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4: Zuair Uauar foi reitor da Unitins de 29 de maio de 1995 a 1º de dezembro de 1996. Gestor público com larga experiência em planejamento, trabalhou na implantação da Universidade de Campinas, a Unicamp, onde foi diretor da Fundação de Desenvolvimento da instituição. Zuhair atuou também em órgãos públicos federais e organismos internacionais, inclusive na Unesco, Organização das Nações Unidas para a Educação, a Ciência e a Cultura. Trabalhou para a transformação jurídica da Unitins em fundação e garantiu a sua capilaridade no interior.
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2: O feriado de Corpus Christi também movimenta o turismo nas Serras Gerais, uma das regiões mais procuradas do Tocantins para lazer e contato com a natureza. Cachoeiras, trilhas, rios de águas cristalinas e paisagens naturais atraem visitantes de várias partes do estado e do Brasil. Municípios da região esperam um aumento no fluxo de turistas durante o período, fortalecendo o comércio, a rede de hospedagem e o turismo de aventura. As Serras Gerais se consolidam cada vez mais como um dos principais destinos turísticos do Tocantins. Mara Santos para a Uritins FM.
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2: O governo do Tocantins lançou um guia prático sobre rastreabilidade individual bovina, alinhado ao Plano Nacional, coordenado pelo Ministério da Agricultura. A medida faz parte de um cronograma nacional que será implantado gradualmente até 2032. O objetivo é permitir a identificação individual de cada animal por um código único, garantindo mais controle sanitário, segurança da produção e transparência no mercado. Segundo o governo do Tocantins, a rastreabilidade fortalece o combate a doenças, melhora o acompanhamento da vacinação e da movimentação animal, além de valorizar o rebanho tocantinense e ampliar o acesso a mercados mais exigentes no Brasil e no exterior.
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3: E aí, tudo bem? No programa ED de hoje, vamos falar sobre o combustível da inovação, a criatividade. Você se considera uma pessoa criativa? A criatividade é definida como um conjunto de capacidades que nos permite agir de modos novos e adaptativos. Ser criativo é encontrar soluções que sejam, ao mesmo tempo, inovadoras e úteis para a sociedade. Na Unitins, estimulamos o pensar tecnológico e o desenvolvimento do potencial criativo de acadêmicos, técnicos e professores através de eventos, capacitações, projetos de pesquisa aplicada e programas de estímulo à inovação. A criatividade não nasce do nada. Ela surge do confronto direto com problemas do dia a dia e da busca por respostas diferentes para velhos desafios. Transformar uma ideia criativa em uma solução prática é o primeiro passo para o empreendedorismo. Explore seu potencial criativo.
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3: Nos dias 9 e 10 de junho acontece o primeiro simpósio de biodiversidade, 31 anos do Museu de Zoologia e Taxidermia da Universidade Estadual do Tocantins. O evento reunirá estudantes, pesquisadores e comunidade acadêmica em uma programação voltada à biodiversidade, à produção científica e à troca de experiências, fortalecendo a pesquisa e o conhecimento no Tocantins. A abertura acontece às 8 da manhã, no Parque Municipal da Pessoa Idosa, em Palmas. Viviane Goulart para a Unitins FM.
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0: Olá você, bom dia, agora 5:03.
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0: Você, meu amigo, você, minha amiga, 5:04 agora, estamos chegando para mais um programa Alvorecer. Tá na hora do nosso momento de fé, tá na hora de versículo do dia, a inspiração da manhã e ainda a nossa oração da manhã.
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0: O nosso versículo do dia de hoje está no livro de Romanos, capítulo 8, versículo 35. Abra a sua Bíblia. Esse versículo diz: quem nos separará do amor de Cristo? Será tribulação, ou angústia, ou perseguição, ou fome, ou nudez, ou perigo, ou espada?
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0: A resposta é: nada irá nos separar do amor de Deus. Podemos um dia esquecer dele, mas Deus nunca se esquecerá de nós. Seu amor não tem fim e alcança o grato e o ingrato através de sua misericórdia. Olha, meu amigo, minha amiga, quando passamos a ter a consciência deste amor, tudo na vida passa a ter sentido. Até as tribulações, as perseguições, as lutas passam sem ser visto de outra maneira. Fomos criados para engrandecer a Ele através da nossa vida. Todas as coisas que sucedem conosco, sejam boas ou ruins, seguem nesta mesma ordem: que Ele seja glorificado. No fim, todas as coisas cooperam para o bem daqueles que amam a Deus, daqueles que são chamados segundo o seu propósito. Esse versículo está em Romanos, capítulo 8, versículo 28. Olha, quando Deus entregou o seu filho Jesus, ele provou o seu amor por nós. Não se esqueça disso. Você é amado por Deus. Ele te ama e nada irá te separar do amor dele. Nós possamos ter esse entendimento todos os dias, meu amigo e minha amiga. Nós possamos experimentar o amor de Deus. Aqui vai algumas dicas para isso acontecer. Procure saber mais sobre este amor na palavra de Deus. Tudo que está escrito na palavra aponta para o amor de Deus, sabia disso? Olha, se relacione com este amor. Nosso Deus é vivo e quer se relacionar conosco todos os dias. Então busque-o em oração, procure intimidade com Deus através do Espírito Santo. Espalhe este amor. O amor de Deus foi feito para ser compartilhado. Fale deste amor e ame o seu próximo também. Quando falamos do amor de Deus para as pessoas, mais ele derrama o seu amor em nós, todos os dias. Que nós possamos pensar seriamente, meu amigo e minha amiga, sobre isso que nós estamos falando agora. Que nós possamos pedir a Deus, através de oração, esse amor, que Deus coloque esse amor no nosso coração todos os dias, que Deus coloque esse entendimento no nosso coração todos os dias, que nada nos separará do amor de Deus. Nós podemos até, em alguns momentos, esquecer desse amor, mas esse amor que é Deus nunca se esquecerá de nós. Pense nisso, meu amigo e minha amiga. Feche os seus olhos agora e vamos falar com Deus.
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querido e amado Deus, bom dia, Senhor. Bom dia ao Espírito Santo de Deus. Bom dia ao nosso Salvador Jesus Cristo. Pai amado, mais uma vez, graças à sua bondade e à sua misericórdia, nós estamos aqui mais uma vez neste novo dia. Hoje é uma sexta-feira, dia 5 de junho do ano de 2026. Muito obrigado, Pai amado, Pai querido, pela oportunidade de estar aqui vivendo esse novo dia. Muito obrigado, ó Pai, porque o primeiro milagre o Senhor já fez na vida de todas as pessoas que agora estão despertadas, pessoas que já estão acordadas, ouvindo e participando deste momento de fé. Pai amado, Pai querido, muito obrigado porque a tua palavra, ela nos ensina todos os dias coisas maravilhosas. No livro de Romanos, capítulo 8, versículo 35, aqui a tua palavra faz uma pergunta a todas as pessoas: quem nos separará do amor de Deus? Será a tribulação, angústia, perseguição, fome, nudez, perigo ou espada? A nossa resposta deve ser sempre: nada irá nos separar do amor de Deus. E mais maravilhoso é Deus saber que o Senhor nunca se esquecerá de cada um de nós. Nós podemos até esquecer em alguns momentos, mas a tua palavra diz que o Senhor jamais se esquecerá e que as suas bênçãos vêm para o grato e para o ingrato. Que Deus maravilhoso, através dessa misericórdia maravilhosa, o Senhor tem derramado bênçãos sobre todas as pessoas, principalmente aquelas que estão andando, trilhando sempre com o Senhor. Muito obrigado, Pai amado, Pai querido, pela oportunidade de poder estar aqui aprendendo um pouquinho mais sobre a tua palavra. Senhor Jesus, muito obrigado pelo teu amor. Muito obrigado, Senhor, porque o Senhor se sacrificou para salvar a humanidade. Sei que não estou sozinho e também sei que o teu amor me mantém vivo todos os dias. Pai amado, nós queremos experimentar ainda mais deste amor que nos salvou. Muito obrigado, Pai amado, Pai querido, pela oportunidade de poder estar aqui mais uma vez falando com o Senhor através da oração da manhã. Nós te pedimos agora bênçãos e proteção para este novo dia que o Senhor está nos proporcionando. Abençoe agora cada lar, abençoe agora cada família, cada pai, cada mãe, cada filho. Esteja agora, Pai, abençoando cada pessoa que estão comigo nesta oração da manhã. Nós pedimos também para as pessoas em enfermidade, nós pedimos agora a tua bênção, a tua restauração, a cura para essas pessoas que agora estão acamadas, pessoas que estão hospitalizadas. Pai amado, Pai querido, coloque a tua mão poderosa sobre a vida de cada uma dessas pessoas e traga a cura, a restauração, se assim for, Senhor, da tua vontade. Todavia, seja feita a tua vontade. Essa é a nossa humilde oração para o dia de hoje, que pedimos e agradecemos em nome de Jesus. Amém, Senhor. Amém.

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1: Oi, Lavieira, bom dia.
2: Olá você, bom dia.
3: Oi, bom dia.
2: Acorda, Brasil. Olha a hora, gente, olha a hora. São 5:20, 5:20 agora. Começou o nosso programa. Já estamos juntos mais uma vez, eu, você e a Unitins.
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2: É a nossa Unitins. Então, ó, tá na hora, meu compadre, tá na hora, minha comadre. Bora pra cima.
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2: É desse jeitinho, tá na hora, vamos que vamos, né? Pra mais um dia, hoje é sexta-feira, né não, rainha?
5: É.
2: Graças a Deus, mais uma sexta-feira maravilhosa. Seja bem-vindo você que acompanha bem cedinho o nosso programa, você que ouviu agora há pouquinho o nosso momento de fé. Obrigado você que estava na oração com a gente. Aquele abraço, obrigado pelas suas orações também, tá bom? Ó, vamos lá. E você que tá com preguicinha aí, ainda tá deitado, pensando, levanto, doidinho vai acordar todo mundo agora, viu? Doidinho, chega aí.
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0: Aí, agora eu quero ver quem é que vai ficar aí com preguiça de levantar. Agora eu quero ver com a galera aí do barulho, né? Caminhão do barulho, caminhão da bagaceira. Aí o doidinho acordando todo mundo nessa manhã de sexta-feira. Então bora, dá bom dia, Zé.
1: Bom dia.
0: Isso.
1: Bom dia.
0: Cadê você, Joãozinho? Eita, coisa boa, Mariazinha.
2: Bom dia, Léo Vieira.
0: Oi, bom dia, bom dia, bom dia, bom dia. Pra quem acorda cedo e se liga na programação da nossa Mitins, a mais ouvida do Tocantins, muito obrigado pela sua audiência, pela sua companhia, né? Tem muita gente que hoje ainda estão no ponto facultativo, mas tem muita gente que essa sexta-feira volta aos trabalhos, né? Volta aos trabalhos. Então, ó, mandar um super abraço e um bom dia especial às classes trabalhadoras, gente, ó. Pra você, meu amigo, pra você, minha amiga, ó. Bom dia, bom dia, bom dia. Aos meus amigos aí da Segurança Pública Municipal, Estadual e Federal. Aquele abraço, quem virou a noite de plantão, né? Meus amigos vigilantes também, os guardas noturno. Um abração especial, bom dia para todo mundo. Meus amigos médicos, médicas, enfermeiros e enfermeiras, aquele abraço, bom dia, bom dia. Para quem tá na lida também, já na lida, na tirada de leite. Aos meus amigos leiteiros, já no curral. Bora, bora, bora que o bezerrinho, ó. Bezerrinho tá berrando, tá na hora de tirar leite. Bom dia pros meus amigos leiteiros já no curral, aos trabalhadores rurais já na lavoura também, aquele abraço, bom dia, aos meus amigos padeiros e padeiras, confeiteiros e confeiteiras, vendedores de lanches, né? Um abraço, bom dia, aos trabalhadores aí dos frigoríficos também, né? Bom dia, essa turma que pega cedo também, rente no batente. Pra quem tá na rodagem, quem tá na estrada, meus amigos caminhoneiros, aquele abraço, bom dia, aos meus amigos frentistas também, olha aí, abração aos meus amigos já trabalhando, minhas amigas, né? Os frentistas, alguns viram à noite também, né? Bom dia, aos meus amigos motoristas, né? Pessoal dos ônibus, os coletivos, né? O transporte coletivo de Palmas, aos motoristas, passageiros, um abraço, bom dia, aos taxistas, mototaxistas, aos motoristas de aplicativos e motorubers também, aquele abraço para todo mundo, bora, porque a sexta-feira começou para você, ó, bom dia, bom dia.
3: Bom dia.
2: Hoje é sexta-feira, sextou.
0: É, sexta-feira boa, sexta-feira maravilhosa, obrigado você que acorda cedo e se liga aqui na nossa Unitins, a mais ouvida do Tocantins. Bora pra cima, afinal de contas, ó.
3: Hoje é sexta-feira!
0: Sexta-feira maravilhosa, seja bem-vinda, sua sexta-feira linda, né? Vamos pra cima, ó, já manda ver, tô esperando você, já manda pra cá sua mensagem, o nosso WhatsApp tá liberado, tá? Tá liberado 639-9915-6234, repetindo, 639-9915-6234. Atola o dedo, viu?
4: Atola o dedo, que isso. Eu quero ver o canal lá pra mim.
0: Me ajuda, Gustavo Lima.
5: Fala comigo, bebê.
0: Então bora, começou o nosso programa.
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0: Aô, simbora, simbora, meu Brasil, meu Brasil, meu Brasil. Chico Rei, Paraná. E essa é bonita, hein? Noite de tortura. Você gosta, rainha?
7: É claro.

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6: A tradicional cavalgada de Taquaruçu será realizada entre os dias 5 e 7 de julho no Distrito Turístico de Palmas. O evento contará com cavalgada, rodeio e shows nacionais durante os 3 dias de festa. Entre as atrações confirmadas estão Ícaro e Gilmar, Solange Almeida, Matheus Fernandes, Rick e Rangel, Glemerson Lima. Considerada uma das tradições culturais do Tocantins, a cavalgada deve movimentar o turismo e fortalecer o comércio local em Taquaruçu, conhecido pelas cachoeiras e clima ameno. Antônio Neves para a Unitins FM.
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7: Bem, muito bem, pessoal, estamos de volta. Excelente manhã pra você. Boa sexta-feira. Bora pra cima, né? De volta.

0: Olha a hora, gente, olha a hora. 5:32, 5:32. Pra você que se liga aqui, bom dia, bom dia, bom dia, hein?
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0: É isso aí, vamos que vamos, começamos o nosso programa Alvorecer, né? Já temos aí a primeira sequência, vamos pra nossa segunda sequência, agora essa aqui nós vamos direto pro nosso WhatsApp e falar com o melhor ouvinte do mundo, que é você, meu amigo, você, minha amiga, que acorda cedo, você que manda a sua mensagem pra gente e deixa a gente muito feliz, tá bom? Bora lá então, falar com quem? Meu amigo Wesley Amaral, bom dia, meu querido.
3: Muito bom dia, Léo Vieira, bom dia a todos os ouvintes da Rádio Nitins FM. Aqui quem fala sou eu, Wesley Amaral. Meu amigo Léo Vieira, você pode tocar pra nós a música Paixão Proibida, do Teodoro Sampaio?
0: Na hora,
3: fiz
0: meu querido.
3: Você, pra todos que já vi nessa programação. Te desejo um excelente final de semana, que Deus continue te abençoando, te iluminando, te protegendo, te livrando de todo mal. Fique com Deus, até segunda e cafezinho pra nós. Léo Vieira.
0: Muito bem, tá aqui, ó. Teodoro Sampaio, Paixão Proibida. Cafezinho também pra você, ó, já tá servido, pronto. Tá no jeito, meu amigo Wesley Amaral, bom dia, meu querido, tudo de bom pra você, felicidades, tá bom? Ótima sexta-feira e bom final de semana. Quem mais, meu amigo, é hoje? Hoje é aniversário dela, gente? Olha, não acredito.
4: O quê? Não acredito.
0: É hoje, Raimundinho, aniversário da nossa querida Marcelena, menino, velho, que legal, hein, que legal. Raimundinho, fala, meu querido.
5: Bom dia, Léo Vieira.
0: Bom dia, meu amigo.
5: Bom dia, Léo Vieira.
0: Bom dia, bom dia, bom dia, bom dia.
5: Passando por aí para pedir todas as músicas do seu programa, oferecer para você e para todos os seus ouvintes e para todos os aniversariantes do dia. Especialmente para Marcelena, do coração sertanejo. Que sejam um dia só de coisas boas. Léo, coloca o nome dela na hora dos aniversários.
0: Com certeza,
5: tá bom?
0: Meu irmão, com certeza.
5: Bom dia, Léo.
0: Bom dia.
5: Valeu,
0: Raimundinho, olha aí, hoje é aniversário dela, gente, que legal, nossa amiga Marcelena, que bacana, né? Completando mais uma primavera nesta sexta-feira, olha que coisa boa, né, Marcelena? Bom dia, minha amiga.
4: Olá, bom dia, Leozinho Vieira.
0: Bom dia.
4: Sexta-feira boa, depois do feriado, Ave Maria.
0: Isso.
4: Eu não esperava que você fosse abandonar nós ontem, Leozinho Vieira.
0: Pois é, ué.
4: Ainda bom, hoje você voltou, né? Que coisa
0: isso.
4: Boa. Tô aqui pra pedir música. Ah, Leozinho Vieira, hoje é aniversário da véia. Não, hoje que a véia tá fazendo 15 não, Leozinho Vieira. É hoje que a véia tá fazendo uns 58, parece, ou é 59. Minha cabeça
0: rapaz,
4: tá ruim, mas eu acho que é um dos três. Se não for 58, é 60.
0: Não acredito.
4: Não acredito. Tá valendo, manda a música pra nós aí, vou pedir. João Paulo e Daniel, Paixão Dupla, em Lasqueira, sapeca pra nós. Vou mandar pra todo mundo que tá aniversariando igual eu. Eu vou mandar também pra Cuma Rita, Evi Ferreira, Rita Abreu. Vou mandar pra todo mundo que estiver ligado no seu programa. Eu tô ouvindo e tô ligada. Ai, vou esperar cantar parabéns pra mim, viu, meu Silveiro?
0: Tá
4: tô
0: bom,
4: ligada
0: minha querida,
4: no seu
0: tá
4: programa,
0: bom.
4: Cheio de queijo, viu?
0: Parabéns, minha querida, pra você, muitos anos de vida, muita saúde, muita paz, é. Vamos colocar sim o seu nome nos aniversariantes, daqui a pouquinho, às 7h, viu? Muitos anos de vida, parabéns, muito obrigado, porque pelo que você faz pelo nosso programa, né? Pela pessoa que você é, coração gigante, né? Coração gigante, pessoa que todo mundo gosta, né? Pelo seu alto astral, né? Pelo seu coração, pela sua bondade, um abraço, viu, minha querida? Que papai do céu continue te abençoando e principalmente dando saúde, né? Muita vida e claro, muitos e muitos anos de vida para nossa querida Marcelena. Gente boa, gente finíssima. E daqui a pouquinho, às 7h, a gente fala mais uma vez, né? Mandando os parabéns para você, tá bom, minha querida? Felicidade sempre. A música é Paixão Dupla. É o Daniel com o Gini Gênio e o Renato, tá bom? Nós vamos tocar para você já aqui no programa Alvorecer. Parabéns, querida, felicidade. Mais uma mensagem, mais um, Deusvaldo, direto do Estadão de Goiás, tá dizendo, bom dia, meu amigo Léo Vieira, gostaria de ouvir João Mineiro Marciano, Crises de Amor. Muito povo hoje tá apaixonado, viu, Dona Maria?
4: O quê? Não
0: é? Povo hoje tá apaixonado, rapaz, só moda chonada, Crises de Amor, vai pra você já já, viu, Deusvado? Pode segurar aí, nós vamos tocar essa moda. Agora são 5:37, 5:37.
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0: Oi.
1: O café tá pronto?
0: Tá prontinho.
1: Eu quero o meu café, hein?
0: Ah, quer um cafezinho aqui, ó. Pronto, tá servido o cafezinho Alvorecer, feito pra você. Afinal de contas, hoje...
2: Hoje é sexta-feira!
0: Eita, coisa boa. O aniversariante do dia, Marcelena.
3: Ai, obrigada, Leozinho Vieira, obrigada. Que privilégio. Que privilégio ter amigos tão carinhosos, assim, igual você. Você tá guardado, assim, um cantinho especial do meu coração.
0: Oh, que maravilha.
3: Você é um locutor maravilhoso, mas
0: obrigado,
3: acabou
0: amiga.
3: Se tornando um dos meus melhores amigos.
0: Que
3: mesmo
0: coisa
3: distante,
0: boa.
3: Não importa.
0: Verdade.
3: Não importa. A sinceridade, né, e a amizade sincera, ela, né, perdura a distância, ao tempo, né, Leozinho? Muito
0: verdade,
3: obrigada mesmo.
0: Verdade, minha amiga.
3: Sou muito lisonjeada ter você como meu amigo.
0: Que legal.
3: Se a gente tivesse perto, a gente era mais... próximo, com certeza, né?
0: Verdade.
3: Mas Deus faz assim mesmo, pessoas de longe, quando tem amizade sincera, não acaba nunca a amizade, né, Leozinho? Obrigada.
0: Um abraço, minha amiga. Você já ouviu dizer aquela frase, de longe também se ama, né, rainha?
3: É.
0: De longe também se ama, tá? Um abraço, minha querida, felicidades pra você, né? Te amo, você é uma pessoa maravilhosa e nós tivemos poucas vezes, né, juntos, mas já deu pra notar que você é uma pessoa de um coração maravilhoso, tá? Um abraço, felicidades pra você e vamos comemorar durante todo esse dia aí o seu aniversário, tá bom? Obrigado, tudo de bom. Bom, vamos lá, e essa daqui foi pra ela, Paixão Dupla, né? Paixão Dupla do Daniel Gini Gênio e o Renato cantando aqui na programação do nosso Alvorecer feito pra você. Agora são 5:46, 5:46. Bora, que tem muitas mensagens aqui na programação do nosso Alvorecer. Olha nosso querido Lucivan, vereadorzão de Fátima Tocantins. Alô, Lucivan, bom dia, meu querido.
4: Bom dia, Léo Vieira.
0: Bom dia, meu amigo.
4: Tava sumido, rapaz, vai aparecer.
0: Ainda
4: de Fátima.
0: Ah, tá chegando? Olha aí.
4: Um bom programa aí, na hora do
0: Alvorecer. Obrigado, meu querido. Isso.
4: Quero pedir uma musiquinha do Aniversário Sabiá, com Chitãozinho Chororó.
0: Aí é modão, viu?
4: Lucivan Lorecindo e sua esposa. Um abraço, fica com Deus. Daqui a pouquinho eu tô aí na rádio.
0: Ô, querido.
4: Vou
0: valeu,
4: aparecer
0: meu
4: por
0: querido.
4: Aí hoje.
0: Valeu.
4: Um abraço.
0: Valeu, um abração. Majestádio Sabiá, Chitãozinho Chororó. Vai pra você já. Tô te aguardando, viu? Bração pra você, meu amigo vereadorzão Lucivan, que já cortou de Fátima pra Palmas, né? Sai cedinho, gente, 4 horas da manhã, e já estão saindo de lá, que legal, já estão chegando em Palmas já nesse horário, né? Obrigado, querido, tudo de bom. Quem mais? Bom dia.
5: Bom dia, meu amigo Léo.
0: Bom dia, meu amigo.
5: Aqui é o Chicão do Detran.
0: Ô, Chicão, como é que tá?
5: Léo Vieira.
0: Opa.
5: Passa pra nós aí, Rancho de Caboclo.
0: Rancho de Caboclo. Rancho de Caboclo.
5: Do Zinete, o Dudazão do Irmão Doce, o Batistão, o Mauro da Aurene 4, o Jorge Ronaldo Noleto.
0: Certo.
5: A turma do Detran do Itacoaral, o Dona Helenilza, o Tiaguinho.
0: Isso. Quem mais?
5: Meu amigo velho.
0: Ah.
5: Vereador lá de Silvanópolis.
0: Que legal.
5: Apelido de velho.
0: Isso, maravilha.
5: Obrigado, meu irmão. Bom dia. Que Deus.
0: Valeu, Francisco.
5: Deus abençoe por mais um dia e no dê paz.
0: Vamos juntos, meu
5: pra
0: querido.
5: Sua família.
0: Amém.
5: E essa música é pra todo mundo que gosta da rádio aí.
0: Maravilha. Muito obrigado,
5: escuta
0: viu?
5: Escuta a rádio.
0: Valeu. Eu acho que é Casa de Caboclo, né? Que você quis dizer, não é isso? Casa de Caboclo? Vai pra você já. Que Rancho de Caboclo eu não encontrei, mas Casa de Caboclo tem, viu? Bração pra você, felicidades, tudo de bom. Valeriano, tudo bem, meu querido? Bom dia,
6: Léo Vieira.
0: Bom dia, meu amigo.
6: Gostaria de ouvir a música de Christy Ralph.
0: Qual é?
6: Vida Dividida.
0: Eu
6: oferecer a minha esposa Luzini, Dona Irani, Sulani, Majujô, Sulani, gosta demais.
0: Certo.
6: Isabel, Jane Silva, Dona Divina, Dona Zilda. E sobe e desce, Malvino, Miguel, da Cerâmica, Josa, Almar, toda a galerinha da Armação de Azeite, pra não esquecer, bom dia.
0: Tudo bem, bom dia, meu querido, um abraço pra você, boa sexta-feira, claro, bom final de semana, obrigado pela companhia, pela audiência, tá bom? Mais um áudio, Rony.
7: Bom dia, Léo Vieira.
0: Bom dia, meu amigo.
7: Fique ligado no seu programa.
0: Ô, meu querido, obrigado.
7: Gostaria de ouvir a música com Piota Astral. Já com ódio pelo amor.
0: Ó, muito bem, vai já, viu, meu querido, pra você, obrigado, tudo de

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2: O governo do Tocantins lançou um guia prático sobre rastreabilidade individual bovina, alinhado ao Plano Nacional, coordenado pelo Ministério da Agricultura. A medida faz parte de um cronograma nacional que será implantado gradualmente até 2032. O objetivo é permitir a identificação individual de cada animal por um código único, garantindo mais controle sanitário, segurança da produção e transparência no mercado. Segundo o governo do Tocantins, a rastreabilidade fortalece o combate a doenças, melhora o acompanhamento da vacinação e da movimentação animal, além de valorizar o rebanho tocantinense e ampliar o acesso a mercados mais exigentes no Brasil e no exterior.
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5: Lívio William Reis de Carvalho foi reitor da Unitins no período de 7 de dezembro de 2009 até 28 de fevereiro de 2010. Lívio ocupou novamente como reitor pró tempore a gestão da Unitins entre 22 de fevereiro a 29 de março de 1995. Ele é mestre e doutor em economia, professor na UNB, membro do Instituto de Pesquisa Econômica, o IPEA, e já ocupou cargos em vários órgãos públicos federais e junto à Presidência da República. No governo do Tocantins, foi secretário de Planejamento e Meio Ambiente e de Relações Institucionais. Sua gestão na Unitins foi focada na organização técnica e orçamentária da instituição.
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0: Gente, olha a hora, 6:04 pra você, ó. Aquele abraço, bora, ó.
1: Hoje é sexta-feira.
0: Sextou. Vem aí o nosso Motivação para um Dia Melhor, já, tá bom?

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Muito bem, vamos lá então, meu amigo, vamos lá, minha amiga, tá na hora do nosso motivação para um dia melhor. Você sabe que a nossa motivação aqui nesse programa, nós buscamos na palavra de Deus, não é isso? O título da mensagem de hoje, o amor que ninguém pode quebrar. Você sabe que amor é esse? Está no livro de Josué, capítulo 1, versículo 9. Se você quiser acompanhar, abra a sua Bíblia aí, tá bom? Esse versículo diz assim, olha, não fui eu que ordenei a você, seja forte e corajoso, não se apavore nem desanime, pois o Senhor, o seu Deus, estará com você por onde você andar. Olha, meu amigo, olha, minha amiga, que alegria é saber que existe um amor tão grande que nada, absolutamente nada, pode nos afastar dele. É o amor de Deus, um amor que nos abraça e nos sustenta em cada passo da vida. Ele é a nossa força quando nos sentimos fracos, a nossa luz quando tudo parece escuro e a certeza de que nunca estamos sozinhos. Olha, mesmo quando a vida nos traga desafios, como tempestades que parecem não ter fim, ou momentos em que a tristeza aperta o peito, nós podemos fechar os nossos olhos e confiar nesse Deus maravilhoso. Olha, lembre-se de Paulo e Silas, que mesmo presos e feridos, cantaram louvores a Deus. Você lembra disso? Olha que fé maravilhosa, né? A fé deles moveu os céus e a terra, e Deus operou um milagre. Assim também, quando confiamos, Deus age em nosso favor. Olha, não importa o tamanho do gigante que se levanta à nossa frente, como Golias diante de Davi. Olha, com Deus ao nosso lado, o poder dele nos capacita a vencer. Nós somos mais que vencedores, somos soldados de Deus, e a vitória é certa para aqueles que creem e não desistem. Olha, pode ser que o céu pareça em silêncio às vezes, mas o amor de Deus nunca nos abandona. Ele está cuidando de cada detalhe, guardando o nosso caminho e preparando o melhor para cada um de nós. Portanto, meu amigo, minha amiga, a conclusão de tudo isso é o seguinte: levante a cabeça, tenha fé e esperança. O amor de Deus é a âncora da nossa alma, firme e segura. Olha, nele encontramos a paz que acalma qualquer tempestade e a coragem para seguir em frente. Que possamos confiar, pois Deus é contigo, meu amigo. Deus é contigo, minha amiga. E a vitória já é sua. Acredite nisso. A Cíntia Alves vai cantar uma canção linda que diz: nele sou vencedor, para complementar nossa mensagem.

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0: Rapaz, desse jeito aí você machuca os corações apaixonados do Brasil.
1: É, meu amigo, tá aí, Christian Ralph, linda, linda essa canção, né? É, rapaz, tá aí, Vida Dividida do Christian Ralph. Gostou da moda, rainha?
2: É, claro.
1: Agora são 6:19, 6:19. Gente, quem quiser receber as nossas mensagens, aí, motivação para um dia melhor, momento de fé, né? O momento de fé é às 5 horas da manhã, viu? A gente grava também. A gente faz ao vivo, mas a gente consegue gravar, tá bom? E também o nosso motivação para um dia melhor, quem quiser receber, manda mensagem no WhatsApp, fala, Léo, manda pra mim a mensagem de hoje, tá? É o nosso WhatsApp, é o 63999156234, tá bom? É só pedir, tá? Que sempre que a gente gravar, a gente manda pra você aí a nossa motivação para um dia melhor, tá bom? Fique à vontade para pedir, tanto o momento de fé, que é 5 horas, né? Quanto o nosso motivação, que é 6 horas, tá bom? Combinado, é só pedir no WhatsApp que a gente tem o maior carinho e o prazer de mandar para você as nossas mensagens, para você compartilhar, né? Para você ouvir, para você compartilhar com as pessoas que você gosta, pessoas da sua família, pessoas da igreja, fica à vontade para você compartilhar, tem toda a liberdade para você compartilhar as nossas mensagens, tá bom? Quanto mais pessoas ela alcançar, a gente fica mais feliz, não é isso? Né não, rainha? É desse modelinho, desse jeitinho, então bora, bora lá, bora lá. Trazer mais recadinhos, mais mensagens aqui, deixa eu ver. Quem tá com a gente, meu amigo Otacílio Perigosão da 2.
2: Bom dia, Léo Vieira.
1: Bom dia, meu amigo.
2: Um alusão pra essa turminha toda, pra todo povo.
1: Opa!
2: Sobe desce, Maria Carneiro, Nilson Moreira, Carlão em cima da serra. É, Filoso, minha irmã Dulça, Índio Velho, pezinho pra frente, pezinho pra trás.
1: Isso.
2: E seu Mauro Norini 4, Solaninha e Juju.
1: Tudo bem.
2: E Zé da Jumenta, Rupiado. Zé da Porca. É Evinha do Santo Antônio, Marina dos Gatos, e a música é Amor de Primavera com Paulo e Paulinho, e ofereço pra todo esse povo bom. Valeu, cabecinha de jaca. Valeu,
1: valeu, meu querido. Um abraço pra você, tudo de bom, meu amigo Otacílio Perigosão da 2. Gente boa, gente finíssima. Deixa eu ver quem mais comigo. Alô, alô, bom dia, bom dia, bom dia.
3: Bom dia,
1: minha amiga.
3: Bom dia.
1: Ô, querida, obrigado.
3: Te dê muita paz, alegria.
1: Amém, amém.
3: Estamos aqui, na caminhada.
1: Tá na caminhada, a Ivone, né?
3: No aeroporto.
1: Ó, na pista do aeroporto.
3: Tá um vento gostoso, frio.
1: É, tá dando pra ouvir o vento, viu, Ivone? Abraço, minha querida.
3: Oi, Léo.
1: Oi,
3: você
1: querida.
3: Pode mandar essa mensagem pra mim?
1: Mando,
3: aqui
1: mando sim.
3: Aqui quem tá falando é Ivone.
1: Ivone.
3: Ivone da Aurini 3. Estamos aqui correndo. Aurini
1: 3, olha aí. Ah, ela tá lá na pista do aeroporto, né? Na pista ali pertinho do aeroporto, né? O pessoal faz a caminhada aí, né, Ivone? Um abraço, minha querida, pra você, tá? Boa caminhada pra você, tudo de bom? E já já vou mandar pra você, vou compartilhar com você aí a nossa motivação para um dia melhor, tá bom? Pode aguardar que a gente manda já já. Um abraço, obrigado pela companhia. Meu amigo Otílio, tudo bem, querido?
4: Bom dia, meu amigo Léo Vieira.
1: Bom dia, meu amigo.
4: Que Deus te abençoe, já tô aqui ouvindo.
1: Amém,
4: a oração é sua. Que Deus sempre proteja nós todos.
1: Amém.
4: Que essa sexta-feira seja abençoada. Que Deus sempre está olhando por nós e dando muita saúde, paz, né, e livrar nós de todo mal.
1: Isso, meu querido.
4: Que Deus
1: amém.
4: Sempre proteja nós.

0: Ah, meu amigo, já tô aqui ouvindo as orações. Todas as coisas.
1: Obrigado, meu querido. Abração pra você, meu amigo Otílio. Gente boa, gente finíssima, todos os dias. Tá com a gente já bem cedinho, né, Otília? A partir das 5 da manhã, que legal. Obrigado, viu? Tudo de bom pra você. Agora são 6:22, 6:22.
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0: aí, mais uma bela canção na programação do nosso Alvorecer, gente. Olha, 6:26 agora.
1: De 21 de março a 20 de abril.
0: Muito bem, atenção você do signo de Áries. Olha, amizades e projetos ganham destaque e podem também trazer revelações importantes, né, sobre o futuro que você deseja construir, tá? Ó, divergências pontuais não diminui o valor das conexões verdadeiras, tá? Ajustar expectativas fortalece os seus planos também, tá bom? Os números da sorte para hoje são 13, 14, número 40. E a sua cor para o dia de hoje é azul.
1: Atenção, Touro, de 21 de abril a 20 de maio.
0: Muito bem, vamos lá falar para você do signo de Touro. Olha, o campo profissional pede abertura para novas ideias e mudanças de direção, tá? Resistir ao inesperado pode gerar atenção também. Olha, mais flexibilidade ajuda a transformar ambições em resultados concretos, tá bom, taurinos e taurinas? Os números da sorte para hoje são 11, 29 e número 54, e a cor para hoje é cinza.
1: E agora, os astros falam para você que é de Gêmeos, de 21 de maio a 20 de junho.
0: Atenção, Gêmeos, olha, novas perspectivas ampliam a sua visão e renovam também a sua confiança no caminho escolhido, tá? Olha, um insight importante pode mudar a forma como você compreende os seus próximos passos, tá? Expandir horizontes também traz clareza, viu, Gêmeos? Os números da sorte, anota aí, são 27, 47, número 56, e a cor para o dia de hoje é azul.

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1: Você sabe o que realmente significa inovar? Muita gente pensa que inovação é apenas criar algo tecnológico e complexo, mas o conceito é mais amplo. Segundo a legislação brasileira e as diretrizes do NIT, inovação é a introdução de uma novidade ou aperfeiçoamento de algo que já existe no ambiente produtivo ou social. Isso pode resultar em novos produtos, serviços ou processos que gerem ganho de qualidade e desempenho. Inovar é, acima de tudo, agregar valor e resolver problemas de forma eficiente, seja uma nova funcionalidade em um aplicativo ou uma forma diferente de organizar uma produção rural, por exemplo. Se traz melhoria real, é inovação. E na Unitins, acreditamos que a inovação deve estar a serviço do desenvolvimento econômico e social do nosso Tocantins.
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2: A celebração de Corpus Christi reúne tradições que atravessam séculos e continuam presentes em diversas cidades brasileiras. A data é celebrada 60 dias após a Páscoa, sempre em uma quinta-feira, em referência à última ceia de Jesus Cristo com os apóstolos. Além dos tradicionais tapetes coloridos, a celebração é marcada por missas, procissões, cânticos e momentos de oração coletiva. No início, ainda na Idade Média, as comemorações aconteciam principalmente dentro das igrejas e depois passaram a ocupar as ruas, aproximando a comunidade da manifestação de fé. Mara Santos para a Unitins FM.
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3: Muito bem, obrigado minha amiga Mara Santos e o nosso Momento Informação, tamo de volta pra você meu amigo, pra você minha amiga, ó.

0: Hora, gente, olha a hora, 6:35, 6:35 agora pra você que acompanha a nossa Unitins, bora pra cima, né?
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0: É, graças a Deus. Sexta-feira boa pra você que acompanha a gente, aquele abraço, obrigado pela sua audiência, pela sua companhia. Não esqueça de mandar mensagens, viu? Nosso WhatsApp 639-9915-6234. Anotou aí? Agendou? 63 é o DDD. Nosso WhatsApp 999-15-6234. Manda a sua mensagem aí, tá bom? Gente, olha, o governo do Tocantins lançou a campanha Junho Vermelho 2026 para incentivar a doação voluntária de sangue e reforçar os estoques da Hemorrede Tocantins, tá? A iniciativa coordenada pela Secretaria de Estado da Saúde terá duração, terá durante todo o mês ações como palestras, coletas externas e atividades educativas para conscientizar a população sobre a importância da doação, viu? A campanha faz parte do Movimento Nacional Junho Vermelho e busca ampliar o número de doadores. Lembrando que em 2025, a mobilização resultou na coleta de 2.461 bolsas de sangue, um aumento de 15% em relação ao mesmo período de 2024, além do cadastro, né, de mais de 1.000 novos doadores. Olha, segundo a Secretaria da Saúde, manter os estoques abastecidos é fundamental para atender pacientes que necessitam de transfusões, cirurgias, tratamentos e atendimentos de urgência, tá? Olha, podem doar pessoas entre 16 e 69 anos, com mais de 50 quilos e boas condições de saúde. A expectativa é ampliar a participação da população e garantir o atendimento da rede hospitalar em todo o estado. Que legal, né, gente? Tá aí, então, você que ainda não é doador, né? Que você possa ser doador e salvar vidas também, tá bom? Agora são 6:38, 6:38. Manda um abraço aqui pro Rony Souza. Meu amigo Rony Souza tá aqui, tá dizendo bom dia, meu amigo, companheiro de guerra e fé, Léo Vieira. Meu amigo, companheiro de guerra e fé, Léo Vieira. Aqui, Rony Souza, da 1005 Sul. Toca aí pra nós, César e Paulinho, duas vezes você. Quero oferecer pra você, meu irmão. Obrigado, meu querido. Pra todos do grupo, galera da animação, pra todos os ouvintes ligados aí na melhor desse mundão de meu Deus. Unitins FM sempre com você. Valeu, Rony! Rony Souza, gente boa, gente finíssima. Obrigado, querido. Tudo de bom, tá? Comadre Rita, tudo bem, minha querida?
3: Bom dia, compadre Vieira. Bom dia, minha amiga. Leuzinho.
0: Bom dia.
3: Que Deus te dê um dia de bom trabalho, de paz.
0: Amém, minha querida,
3: bom
0: amém. Dia. Obrigado.
3: Toca pra mim, por favor, e menina da aldeia, tá? Eu ofereço pra todos que estão ouvindo o seu programa e especialmente pra comadre Marcelena pela passagem do aniversário dela, ok?
0: Isso.
3: Que Deus possa estar abençoando ela, dê muitos anos de vida pra ela.
0: Isso.
3: E protegendo em todos os caminhos da vida. Ok, bom
0: amém,
3: dia,
0: amém, minha querida.
3: Cheiro,
0: minha querida, obrigado, tá no jeito, viu? Tá no jeito sua moda e nós vamos tocar já, tá bom? Vou tocar ela hoje com Gustavo Lima. Deixa eu ver quem mais aqui comigo, o Negão do Leite Derramado, bom dia, minha querida.
4: O Negão do Leite Derramado tá falando, mandar um bom dia pra todos, se tiver ligado, ouvindo o seu programa, Pedrão de Porto Nacional, Marco Lapada, mandar um bom dia, pô, Marco Lapada aqui do leite, eu faço tudo que nós quiser, rapaz, nós faz requeijão, nós faz doce, nós faz... Queijo, tudo.
0: Olha aí,
4: nós
0: tá vendo?
4: Tudo. Então, bom dia pra Marcelena, Tião Venâncio, a esposa de Osório da Rio da Trindade, todos sente abraçado. É do estado de Tocantins, do Paraguai, estamos pegados, meu amigo. Um bom dia, um abraço pra todos. Manda pra nós aí, Rio Negro, Solimões, Alqueirão de Saudade aí, pra nós. Estamos por cá. Um bom dia, um abraço, meu amigo.
0: Valeu, meu querido. Um abraço pra você, Rogério, falar Alqueirão. Bom dia, meu amigo. Vamos tocar pra você já, o Queirão de Saudades, tá bom? Tá no jeito, a moda aqui vai já na sequência. Um abraço, tá bom, querido? Negão do Leite Derramado. E agora quem é, gente? Daniel Silva, o Lobinho Solitário, é ele?
5: Olá, bom dia, Léo Vieira.
0: Bom dia, meu querido.
5: Léo, hoje é o aniversário da Marcelena,
0: a mulher,
5: né?
0: Hoje tá... Mulher hoje tá
5: feliz
0: completando mais uma.
5: Aquela velha, eu acho que é 71 anos, né?
0: Que é isso, rapaz,
5: que Deus
0: tudo isso.
5: Sempre nos dá aquela alegria que ela tem,
0: isso,
5: né?
0: Isso, verdade.
5: Simpatia de pessoa.
0: Isso.
5: Valeu, Léo.
0: Valeu,
5: hoje é sexta-feira já, Léo.
0: Sextou, meu
5: toca
0: amigo.
5: Toca pra nós aí. Ah. É, hoje é sexta-feira de Leonardo.
0: Aí, meu querido, valeu, ó. Fala em sexta-feira, ó, Estelinha aí, ó.
6: Estela Vera, sextou.
0: Sextou, Estelinha, fala de novo.
6: Estela Vera, sextou.
0: Ei, Estelinha, sextou, Estelinha. Abração. Valeu, Daniel, tudo de bom, meu querido. Boa sexta-feira, bom final de semana. Baixinho das redes, bom dia, bom dia, bom dia.
7: Bom dia, bom dia, bom dia, meu amigo Léo Vieira. Bom dia, Léo Vieira. Baixinho da rede, Léo Vieira. Léo Vieira, mandar um alô pra galera aí, a galera do bem, né? Galera da animação.
0: Verdade.
7: Toda a galera que gosta do rádio, galera apaixonada pelo rádio. Mandar um alô pro meu amigo Mauro da comunidade de São Pedro.
0: Muito bem.
7: Meu amigo Mauro Renan, minha amiga Rainha Gilma.
0: Isso.
7: Hora N3.
0: Maravilha.
7: Meu amigo Carlão em cima da serra, meu amigo Daniel, o Indy Véi. Meu amigo sobe e desce lá em cima da serra. Alô, capitão. É, Zé da Jumenta. A toda a galera que curte o rádio. Sussu, Jojo, a toda a galera que curte esse lindo e maravilhoso programa que é o nosso Alvorecer. Mandar um alô pra Gabriela e o Bruno Henrique. Gabi, leva o lanche, Gabi. Leva o lanche, Gabi. É isso aí, Léo Vieira. Tamo junto. Léo Vieira, toca uma cantiga pra nós. Toca uma cantiga pra nós, dando do Zezé de Camargo e Luciano. É o amor.
0: É o amor?
7: Tamo junto. Tamo junto e misturado, Léo Vieira. Baixinho da rede, Léo Vieira.
0: Valeu, meu querido. Abração pra você. Grande baixinho das redes. Gente boa, gente finíssima. Vai pra você já já, viu? É o amor, Zezé de Camargo e Luciano. Deixa eu mandar um grande abraço, meu amigo vereador Lucivan. Acabou de vir aqui me trazer uma surpresa maravilhosa. Não vou nem ficar falando, viu? Não vou nem ficar falando aqui.
8: O quê?
0: Não vou falar, não. Não vou ficar falando, não. O que que ele trouxe pra mim, porque... Você sabe, né? Coitado, depois vai sofrer uma pressão grande, viu? Vai sofrer uma pressão grande se eu ficar falando o que que ele trouxe pra mim aqui, viu?
8: O quê?
0: Não acredito. Não, não vou nem falar, nem insista. Não insista que eu não vou falar. O que que o Lucivan trouxe pra mim, né, Lucivan? Abração, meu querido, pra você e muito obrigado, viu? Muito obrigado. Esse é fera. Vereadorzão de Fátima, Lucivan, que corta de lá pra cá 3 vezes por semana, viu? 3 vezes na semana. O homem vem de lá pra cá, de Fátima, vem trazer o pessoal pra fazer tratamento em Palmas. Que legal. Lucivan, obrigado, querido. Gostei aqui da surpresa. Amei, viu? Amei demais. Um abração, tudo de bom pra você. Não vou falar pra você não sofrer pressão, viu? Não vou falar pra você não sofrer pressão. Se eu falar aqui, Ave Maria.
8: O quê? Não acredito.
0: Fica caladinho, vou ficar na minha. Só de eu falar isso aqui, já vai ser problema. Vai ser problema, viu? Vai ser problema. Né, rainha?
7: É claro.
8: Léo Vieira,
0: oi.
8: Tá no modão.
0: Então bora de modão, César e Paulinho.

0: Alô, alô, você que é de Câncer, de 21 de junho a 21 de julho.
1: Muito bem, atenção, Câncer, olha, emoções profundas revelam o que precisa ser transformado para que você se sinta mais livre. Olha, certos apegos já não sustentam o mesmo sentido, tá? Então, soltar o controle abre espaço para crescimento, viu? Os números da sorte, anota aí, são 05, 49 e 59, e a cor para o dia de hoje é lilás.
0: Atenção, leoninos, chegou a hora do seu horóscopo de 22 de julho a 22 de agosto.
1: Atenção, leão, olha, as relações passam por um momento de maior consciência e mostram com nitidez o que precisa ser ajustado, tá? Olha, o outro pode trazer verdades importantes, mas diálogo e maturidade fortalecem os vínculos, tá bom, leão? Os números da sorte, anota aí, 15, 17 e número 44, e a sua cor para hoje é preto.
0: Atenção, virginiano e virginiana, de 23 de agosto a 22 de setembro.
1: Olha, a rotina pede inovação e disposição para experimentar novos métodos. Pequenos atritos podem surgir se houver excesso de rigidez. Olha, adaptar-se torna o dia mais produtivo e leve, tá bom, virgens? Os números da sorte, anota aí, são 40, 50 e 58, e a cor para o dia de hoje é violeta.

0: Agora vamos ouvir Rio Negro e Solimões e o Léo quem está tocando.
1: É, meu amigo, Rio Negro e Solimões, Alqueirão de Saudade aqui na programação do nosso Alvorecer. Agora, 6:55, 6:55. Para você ligado, aquele abraço, obrigado pela companhia, pela audiência também no programa Alvorecer, feito para você. Bora lá, deixa eu trazer mais algumas mensagens aqui, muitas e muitas mensagens. Vamos lá, João Ivonaldo. Uai, João, hoje não chegou nada aqui, só, deixa eu ver. Ah, chegou, agora chegou, agora chegou, agora chegou, agora chegou. O que que ele mandou aqui pra gente? Correndo, correndo, ó, o homem correndo. João Ivonaldo, papai da Sofia Lara. Ó a pisada do homem. A pisada do homem é firme, gente. A pisada do homem é firme, viu? Aí, ó. João Ivonaldo, isso é correria do homem, rapaz. Correria da vida, né, João? Uai, João, e essa luz aí? E essa luz? Ela, a luzinha da. Aquela luzinha na cabeça, é isso? Rapaz do céu, que é isso, hein? Que pisada, meu amigo. Aí sim, viu, João? Bom dia, meu querido, pra você, João Ivonaldo, gente boa, gente finíssima. Ô, Pedrão, tudo bem, Pedro?
2: Ô, meu amigo Leozinho Vieira, bom dia, bom dia, bom dia, nessa sexta-feira,
1: meu querido.
2: Vamos que vamos. Leozinho, manda pra nós aí.
1: Qual é?
2: É, trio Parada Dura, Beco Sem Saída, pra todo mundo que tá ligado, ligado no programa, vou dizer, programa feito pra você. Manda um abraço aqui pro pessoal da galera da animação.
1: Isso.
2: Pessoal dos Imãs, pessoal lá do Sul da Serra, pessoal lá do cinema de Corfundo, município Mano do Carmo.
1: Isso.
2: Neco lá em Mateiros. É, Elias Baiano, Pezão, Elias Baiano. Samuel, Domingo Fubuia, Domingo Barrufada, pra todo mundo que tá ligado, ligado no programa. Programa Amorecer, programa feito pra você, Pedrão de Porto.
1: Valeu, Pedrão, um abraço, meu querido, pra você, tudo de bom. Ô, minha amiga Ivanilde Lobo, bom dia, minha querida.
3: Bom dia, bom dia.
1: Bom dia, bom dia, bom dia, bom dia, minha amiga. Olá.
3: Fazendo um friozinho, viu?
1: Coisa boa, hein, friozinho. Ó, os cachorros,
3: Frio gostoso, tem um bom dia com Jesus, manda alô pra
1: Amém, minha querida.
3: LN. No Rio dos Cocos, pra o seu esposo, pro seu filho.
1: Legal.
3: Todos que
1: estiver
3: ouvindo.
1: Valeu, Ivanilde, um abraço, minha querida, pra você e pro meu amigo Juraci, viu? Obrigado pela companhia. Alô, Louro! Cadê o Louro? Já tomou um cafezinho já? Deixa eu mandar um cafezinho pro Louro. Aí, ó, cafezinho pro Louro. Cafezinho pro Louro. O Louro gosta de um cafezinho, rapaz do céu. E aí, João?
4: É a luzinha aí.
1: A luzinha.
4: Tava de noite ainda, mas já tô em casa.
1: Já. Ah, agora já tá em casa já, muito bem. Um abraço, João, tudo de bom, viu? Felicidades pra você, obrigado pela companhia, pela audiência no programa Alvorecer, feito pra você. Quem mais? Nilson, fala Nilson.
5: Bom dia,
1: meu querido. Alô, Nilson. Qual é a moda?
5: É o Carreiro e Pardinho,
1: Bois Soberano.
5: Pra você e pra todos os ouvintes da rádio Eliseu, aqueles ouvintes da rádio, dizer pra você, tamo lá, a Palmeirinha tá lá, viu, Leozinho?
1: Falou, Leozinho. Falou, meu querido. Não, o Palmeiras agora deu uma quietadinha, né? Agora deu uma quietadinha porque agora é a Copa do Mundo, viu? Agora o Palmeiras tá quietinho, o Corinthians tá quietinho, o Flamengo, todo mundo quietinho. Aliás, estão até de férias, né? Estão até de férias. Vão voltar só ali quando tiver faltando 10 dias pra acabar a Copa do Mundo, viu, meu amigo? Meu amigo Nilson Mutz, um abraço. Ivanilde.
3: O Louro já tá lá no curral,
1: tá Léo. No curral?
3: Ele é mais veloz que nós, ele fica agoniado na gaiola ali.
1: É verdade,
3: e aí eu soltei,
1: verdade.
3: Ele rabou lá apontar o Jurafi tirando aí. Leite, o Jurafi
1: Ei,
3: lá
1: pra
3: fazer a caminhada. Tá tirando leite ali.
1: Tá tirando leite. Da vaca. Valeu, Ivanilde, um abraço, tá? Gente, uma notícia triste, olha. O ocupante de uma motocicleta morreu em um acidente envolvendo dois carros na tarde de ontem, quinta-feira, na BR-153, ali próximo a Guaraí, na região norte do Tocantins. Olha, segundo a Polícia Rodoviária Federal, a batida foi registrada por volta das 15 horas. As informações preliminares indicam que a vítima é um homem, mas a sua identidade ainda não foi divulgada. Olha, equipes da Polícia Rodoviária Federal foram acionadas para sinalizar o local do acidente e organizar o trânsito ali na região, né? Então tá aí, infelizmente, notícias tristes, né? Que a gente tem que noticiar, tá bom? Lembrando que o pessoal que noticiou foi aqui o G1 Tocantins e procurou o Corpo de Bombeiros e a Secretaria de Segurança Pública para obter mais detalhes sobre o caso, mas não havia recebido retorno até o fechamento dessa informação. Agora, 7 horas em ponto. Vamos tocar a música aqui? Ô, Letisgo, anuncia aí, anuncia, anuncia.
0: Zezé de Camargo e Luciano. Vai tocar agora, tu é doido, meu irmão.
1: Então bora, Zezé de Camargo e Luciano, é o amor, gente. Daqui a pouquinho tem intervalo. Depois do intervalo tem os aniversariantes do dia, tá bom?

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7: E aí, tudo bem? No programa ED de hoje, vamos falar sobre o combustível da inovação, a criatividade. Você se considera uma pessoa criativa? A criatividade é definida como um conjunto de capacidades que nos permite agir de modos novos e adaptativos. Ser criativo é encontrar soluções que sejam, ao mesmo tempo, inovadoras e úteis para a sociedade. Na Unitins, estimulamos o pensar tecnológico e o desenvolvimento do potencial criativo de acadêmicos, técnicos e professores através de eventos, capacitações, projetos de pesquisa aplicada e programas de estímulo à inovação. A criatividade não nasce do nada. Ela surge do confronto direto com problemas do dia a dia e da busca por respostas diferentes para velhos desafios. Transformar uma ideia criativa em uma solução prática é o primeiro passo para o empreendedorismo. Explore seu potencial criativo.
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8: Tudo bem, tudo certo, pessoal? Estamos de volta.

0: 7:08, 7:08, de volta o nosso programa Alvorecer, claro que é sempre aqui.
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2: Que tá desanimado, rapaz? Hoje é sextou, sextou.
0: É, meu amigo, hoje, ó.
3: Hoje é sexta-feira.
0: Pode animar, principalmente quem tá de ponto facultativo de ontem e hoje também, né? Pessoal de ponto facultativo, quinta e sexta-feira, amanhã já é sábado, depois domingo e assim vai, né? Uma semana está findando, mais uma semana, primeira semana do mês de junho, né, gente? Já a primeira semana do mês de junho, né? Começamos aí na segunda-feira, então, né? Hoje dia 5 de junho, aliás, já já nós vamos cantar parabéns para quem tá aniversariando hoje também, tá bom? 7:09, 7:09. Falar com meu amigo Marcos Ricardo, tá aqui com a gente.
4: Bom dia,
5: meu amigo, Muita possibilidade de ser. Eu escutei a oração, agora 6 horas, pegar motivação para o dia melhor. Para completar o dia cada vez melhor, né? Quando a gente ouvir a oração de manhã, é bom demais. Você pega a Bíblia e lê,
0: verdade,
5: sente
0: meu
5: mais leve, mais
0: isso.
5: Consciente.
0: Com
5: mais,
0: certeza.
5: Assim, para transmitir coisas boas para as pessoas. Isso é importante. É Deus no comando, Deus no nosso coração. Jesus Cristo, minha Maria, né?
0: Amém,
5: e
0: amor, meu querido, amém.
5: Com nós, muito. E saúde. Saúde,
0: isso, verdade.
5: Tá? Beleza? Cadê o pessoal? Negão, o leite derramado. Cadê o Pedão? Pedão do Porto Nacional. Cadê
0: então,
5: o Tabajara?
0: Todos aqui, todos
5: pastel.
0: Aqui.
5: Amanhã vou lá comer pastel à noite lá. Tchau, tchau.
0: Aí, valeu, Marcos. Um abraço, viu, querido? Tudo de bom. Ô, Carlito, tudo bem, querido?
6: Bom dia. Meu Vieira.
0: Bom dia.
6: É, eu tô ligando só pra desejar pra você um bom fim de semana.
0: Obrigado,
6: né?
0: Meu querido. Pra você também.
6: Desejar pros seus ouvintes, seus fãs, seus rádios ouvintes também, né? Felicidades pra todos, tá?
0: Maravilha,
6: bom
0: obrigado.
6: Bom fim de semana. Meu. Para todos, oferecer a música do programa para todos que estão ouvindo.
0: Legal.
6: E desejo um bom fim de semana para todos. E que Deus continue nos protegendo sempre, Léo.
0: Amém, meu querido.
6: Abraços.
0: Amém.
6: Fica com Deus.
0: Abração.
6: Tchau, até segunda.
0: Valeu, tem mais um áudio dele.
6: Meus parabéns à dona senhorita Marcelena,
0: Marcelena,
6: né?
0: Marcelena, isso.
6: Continue dando muito paz e saúde para ela, tá?
0: Amém, meu querido.
6: Felicidade, Marcelena. Um abraço do seu amigo Carlito aqui de Itaquaraçu.
0: Olha aí.
6: Tchau, tchau.
0: Um abração pro Carlito, tudo de bom, querido. Obrigado. Sancho!
7: Bom dia, Léo Rei.
0: Bom dia, meu amigo.
7: Tô por cá, da escuta do programa.
0: Legal, obrigado, meu querido.
7: Sancho, do Grupo Vicky.
0: Grupo Vicky.
7: Dos Imãs e a Porto Nacional.
0: Muito bem.
7: Estou por cá.
0: Isso.
7: Passando para pedir uma música aí de Zé Lourinho, tributo ao Tafantinho. Vai pra Pedão, lá em Porto, Otílio, Domingo Rico e todo que estiver na escuta do programa.
0: Valeu, meu amigo. Um abração, Sancho. Gente boa, gente finíssima. Dona Ana Maria, gente, tá aqui comigo. Bom dia.
8: Bom dia, Léo Vieira. Bom dia, dona Ana. Já estou ligado.
0: Estou ligadinha. Isso.
8: É, vou tomar café, Léo?
0: Bora,
8: café
0: tá no
8: Santa
0: jeito?
8: Clara.
0: Bora, cafezinho
8: Santa
0: Clara.
8: Nós estamos na televisão, viu?
0: Aí, ó.
8: Só não mostra nossa imagem, nossa cara, mas nós estamos na televisão. Eu
0: estamos
8: e você,
0: na TV. Isso, verdade.
8: Léo, toca a música pra nós aí com Chitãozinho e Chororó.
0: Qual é?
8: Obras e Poetas.
0: Essa
8: vou oferecer
0: é boa,
8: pra todos os seus
0: é boa,
8: ouvintes e pra Marcelena, que tá aniversariando hoje. Meus parabéns pra ela, que Deus dê muitos anos de vida pra ela. A veinha. Seu programa só tem véia, né?
0: É, pá, o povo bom.
8: Alô, Léo, um abraço pra você até segunda-feira, tá bom?
0: Tchau. Tá bom, minha querida. É, rapaz, olha ela aí. Tem muita gente, tem pessoas novas também, né? Tem pessoas novas aqui, ó. Muitas pessoas de todas as idades, viu, o dona Ana Maria? Aliás, a criançada também que ouve o nosso programa aí demais, né? Muitas crianças que acompanham o nosso programa Alvorecer feito pra você. Obrigado, viu? A moda já tá no jeito, vai tocar daqui a pouquinho. Alô, Bartolomeu! Bom dia, meu querido. Opa!
9: Vieira, se possível. Roda pra nós, hein? Inquilino, violeiro.
0: Opa, tá bom, meu querido, tá bom. Deixa eu organizar pra você aqui, deixa eu colocar na sequência a música Inquilina de Violeiro, vai pra você já já, tá bom? Tá no jeito já. Luan Santana e Zezé de Camargo e Luciano, nosso amigo Bartolomeu, gente boa, gente finíssima. Mais um áudio, aliás, é uma mensagem de texto aqui do meu amigo Rodrigão tá dizendo bom dia, meu amigo Léo Vieira, tudo jóia? Olha, hoje nós vamos mandar um abraço para nossa amiga Marcelena e desejar todas as bênçãos para ela e mandar aí entregador de flor. É, para ela, para essa música vai para Marcelena, vai também para Cíntia, mas ela emprestou para Marcelena nesse dia especial. Olha aí, muito bem. Gostando aí, meu amigo Rodrigão. Tá dizendo aí que a música vai para Cíntia, mas hoje a Cíntia tá emprestando essa música para Marcelena. Maravilha, muito bem. Vamos colocar na sequência já, tá bom? Agora 7:14, 7:14, vem aí os aniversariantes do dia. Olha, hoje nós estamos vivendo uma sexta-feira, dia 5 de junho de 2026. Hoje é Dia Mundial do Meio Ambiente, viu? Hoje também é Dia da Ecologia. Hoje também é Dia do Engenheiro Mecânico, gente. E também Dia Nacional da Reciclagem, tá? Os nascidos no dia 5 de junho pertencem ao signo de Gêmeos. Regidos por Mercúrio, são pessoas extremamente comunicativas, curiosas e versáteis, né? Olha, gostam também de aprender sobre diversos assuntos, possuem facilidade para se adaptar a novos ambientes e valorizam também muito a conexão mental nos relacionamentos, tá? Então tá aí falando um pouquinho sobre a sua personalidade, você, meu amigo, você, minha amiga, que nasceu no dia 5 de junho. E agora vamos cantar parabéns para quem tá aniversariando hoje, quem tá no Facebook Léo Vieira, quem tá na página Alvorecer e também os famosos que hoje estão aniversariando, tá bom? Felicidades para você, ó. Oh, happy day. A Ana Márcia Araújo tá aniversariando hoje, parabéns para ela. Célia Regina também tá aniversariando hoje, parabéns, viu? Vânia Batista também aniversariante do dia de hoje, parabéns pra Vânia. O Jonathan Rocha também tá aniversariando hoje, parabéns. E ainda o Pedro Henrique também tá aniversariando nessa data especial e claro, nós vamos mandar os parabéns pra ela, nossa amiga Marcelena, que hoje também tá soprando velinhas, né? Minha amiga do coração, gente, boa, gente finíssima, que hoje faz mais uma data especial, né? Mais um aniversário. Parabéns, Marcelena. Tudo de bom, tá bom? E os famosos que hoje estão aniversariando, a cantora Vanderleia tá aniversariando hoje, a atriz Alexandra Ritter tá aniversariando hoje também, felicidades, a jornalista Sandra Niberg também tá aniversariando hoje, a atriz Carla Fioroni também tá aniversariando, felicidades, jornalista e apresentadora brasileira Ana Luísa Castro, parabéns para ela. O cantor e compositor Tairone também tá aniversariando hoje, parabéns para ele. A atriz Mel Muzilo também tá aniversariando hoje. Felicidades a todos os aniversariantes do dia de hoje, ó.

0: aí, bonito, Mike Lian, Boi Soberana aqui no programa Alvorecer. Vem aí as previsões para os signos, vem.
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2: Oi, Libra, os astros falam com você, de 23 de setembro a 22 de outubro.
0: Muito bem, atenção Libra, olha, criatividade, prazer e afetos ganham iluminação. Olha, o dia convida a expressar sua individualidade com mais liberdade. Seguir o que desperta entusiasmo renova sua energia, tá? Os números da sorte para hoje são 24, 31 e número 40. E a cor para o dia de hoje é pink.
2: E agora, as previsões para o escorpião. De 23 de outubro a 21 de novembro.
0: Atenção, escorpião, olha, o ambiente familiar e emocional passa por ajustes que favorecem mais autonomia. Olha, os conflitos podem revelar a necessidade de mudar antigas dinâmicas. A verdade e flexibilidade trazem equilíbrio, tá bom? Atenção para os números da sorte hoje são 03, 39, número 48, e a cor para o dia de hoje é goiaba.
2: Alô, alô, Sagitário, de 22 de novembro a 21 de dezembro.
0: Atenção, Sagitário, conversas, ideias e encontros ampliam sua visão e pode trazer insights valiosos. Olha, pequenos desencontros não impedem entendimentos importantes, tá? A mente aberta favorece novas possibilidades. Os números da sorte, anota aí, são 15, 44 e número 51, e a cor para o dia de hoje é azul marinho.

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7: Durante o feriado de Corpus Christi, destinos turísticos como a Lagoa do Japonês, localizado em Pindorama, e o Rio Azuis, em Aurora, recebem grande movimentação de visitantes. Os atrativos ficam na região das Serras Gerais, a cerca de 220 e 480 quilômetros de Palmas. Conhecidos pelas águas cristalinas e pelas paisagens naturais, os atrativos estão entre os cartões postais mais procurados do Tocantins nesta época do ano. Além de lazer e contato com a natureza, os locais movimentam a economia regional, impulsionando pousadas, restaurantes e o turismo local. A expectativa é de aumento no fluxo de turistas ao longo do feriado. Viviane Goulart para a Unitins FM.
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8: Muito bem. Tá aí a nossa querida Viviane Goulart. Obrigado, Vivi. Abraço, querida, pra você. Tudo de bom. Estamos de volta com o nosso programa Alvorecer.

0: Só Modão!
1: Olha a hora, gente, olha a hora! 7:33, 7:33, de volta ao seu programa Alvorecer, feito pra você sempre aqui.
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1: Bora pra cima, né? Bora pra cima, 7:33. Minha amiga Elisângela, tudo bem, minha querida? O que você tá aprontando aí, Elisângela? O que você tá aprontando? Deixa eu ver. Pera aí.
4: Bom dia, Leozinho.
1: Bom dia, minha amiga.
4: Abençoado dia pra você.
1: Amém, minha querida, pra você
4: vou
1: também.
4: Vou tá aqui minhas rosinhas.
1: Meu Deus, mas tá lindo, tão lindas, né?
4: São muito alegres,
1: olha. Tão lindas hoje, olha que legal. Rosa do deserto, né? Que bacana. Que bom, tão lindas, viu, Elisângela? Lindas de verdade. Cada uma com a sua flor mais linda do que a outra, né? Rosa branca, a rosa vermelha, olha só, rosa bonita, menino. Que é isso, hein, Elisângela? Fazendo aqui, ó, cheiro no cangote. Bora tomar café? Bora aqui, ó, cafezinho pra você. Obrigado, viu? Obrigado pela companhia, pela audiência. Obrigado, nossa amiga Elisângela. Tudo de bom, querida. Felicidades. E uma sexta-feira maravilhosa pra você e pra toda a família que acompanha aí o nosso programa Alvorecer, tá bom? Feliz demais com a sua audiência e a sua companhia. Cheirinho no cangote. Aí, aqui é desse jeito. Abração pra ela, nossa amiga Elisângela. Quem mais tá comigo? Minha amiga Rita Abreu. Rita, tudo bem, querida?
5: Bom dia, Léo Vieira.
1: Bom dia, minha amiga.
5: Por aqui, pra desejar um feliz aniversário pra minha amiga Marcelena.
1: Isso.
5: A nossa amiga, né?
1: Marcelena. Nossa amiga.
5: Uma pessoa autêntica, alegre.
1: Isso,
5: muito,
1: verdade.
5: Muito gente boa, Marcelena. Feliz aniversário, minha amiguinha. Que Deus te abençoe com muita paz, saúde, prosperidade. Tudo de bom na sua vida, hoje e sempre. E eu quero oferecer a próxima música pra você, com Ney Nando, mensagem de aniversário. Bom dia, feliz sexta-feira. É a Rita Abreu que tá falando, viu? Te desejando tudo de bom, viu, sua amiguinha, Rita Abreu.
1: Muito bem, tá aí, Rita Abreu, gente. Abração pra Rita, gente boa, gente finíssima. Hoje, nossa amiga Marcelena completando mais uma primavera, que legal. Ô Luiz, tudo bem, meu querido?
6: Bom dia. Ô, Lafira, que é o Luiz da Morada do Sol 3.
1: Fala,
6: eu
1: Luiz.
6: Eu queria pedir uma música aí com o meu José Rico, duas camisas, oferecer pra minha esposa, meus filhos, meu pai, meus irmãos.
1: Certo.
6: Pra vocês na rádio aí, um bom dia.
1: E
6: pra
1: valeu.
6: Todos os colegas de serviço.
1: Valeu, Luiz, abração. De Luiz para Manuel, bom dia. Bom dia, Manuel.
7: Bora, sexta-feira boa.
1: Isso.
7: Sextou, bora. Bom dia, meu amigo.
1: Bom dia.
7: Você toca uma música para nos ouvir.
1: Qual é?
7: Do Sandy, laço aberto, um bom dia para você, meu amigo.
1: Valeu, meu querido, abração. Maria José tá dizendo, bom dia, meu amigo Léo Vieira, não ligo, mas eu tô ligada. Ótimo final de semana para você, obrigado, minha querida, para você também, bom final de semana, tudo de bom, felicidades, tá bom? O meu amigo José Neto tá dizendo bom dia, sou José Neto do Morada do Sol 2. Olha, quero ouvir uma música com a música Inquilina de Violeiro. Quero oferecer para todos que gostarem da música. Muito bem. Aliás, alguém pediu ela mais cedo e nós vamos tocar agora, viu, José Neto? E vai para você também. Já já a música do Luan Santana e Zezé de Camargo e Luciano. Valeu, viu? Minha amiga Odília tá aqui também desejando bom dia, bom final de semana para você. Tá dizendo bom dia com Jesus na nossa. Na nossa direção. Muito bem, amém, minha querida. Felicidades, tá? Adelaide Oliveira tá dizendo bom final de semana. Bom final de semana também pra Adelaide Oliveira, tudo de bom. Ô, Sulani, bom dia, minha amiga.
8: Bom dia, Leozinho.
1: Bom dia, bom dia.
8: Olá, Sussu, tô com
1: Oi,
8: tá ligada. Próxima música aí. Pra todos da galera da animação.
1: Isso.
8: Aí também pra Buiú da Qualidade, né? Lá do
1: Isso.
8: Parque das Aranhas.
1: O Buiuzinho.
8: Zé Caipira.
1: Maninho
8: Rodney, Pedrão de Porto Nacional.
1: Maravilha.
8: Rony Souza. Domingão, Jane Silva.
1: Legal.
8: Bebelzinha lá no Jaú.
1: Tudo bem.
8: Nosso capitão sobe e desce, Marradona Aparecida, lá no Taquara Sul, onde eu fui lá visitar eles, tá? E também a próxima música aí vai pra todos. Vai pro Jojo também, que tá ligado. E é isso aí, simbora. Tchau.
1: Valeu, minha amiga.
9: Obrigado.
1: Minha amiga Sulani, um abração, querida. Tudo de bom. Gente, olha, depois do ponto facultativo de Corpus Christi, Os tocantinenses só voltarão a ter uma folga no calendário em agosto, viu? Durante o feriado estadual do Senhor do Bonfim. Em 2026, ainda há 9 feriados previstos, né? 3 estaduais e 6 nacionais. Ó, em setembro e outubro, deixa eu trazer aqui a sequência, né? De feriados, né? A sequência de feriados em agosto, dia 15, né? Feriado estadual do Senhor do Bonfim. Vai cair no sábado, tá? Em setembro, dia 7 de setembro, aliás, é dia da independência do Brasil, vai cair numa segunda-feira, tá? Em setembro, numa segunda-feira, é dia da independência do Brasil. No dia 8, né? Feriado estadual da padroeira do estado, que é na terça-feira. Ou seja, em setembro, aí um feriadão vai ser prolongado, hein? É dia de segunda-feira, tem um feriado, e na terça-feira também. E aí o pessoal já vem do final de semana, né? Coisa boa. Lá no mês de outubro, gente, nós temos no dia 5 o feriado estadual da criação do Tocantins. Vai cair na segunda-feira. No dia 12, Nossa Senhora Aparecida também vai cair numa segunda-feira no mês de outubro. Aí em novembro, dia 2, dia de finados, que cai numa segunda-feira. Dia 15, proclamação da República vai cair no domingo. Dia 20 de outubro, de novembro, consciência negra, que vai cair numa sexta-feira. Aí em dezembro nós temos dia 25, que é Natal, vai cair também numa sexta-feira, tá, gente? Lembrando que tem ainda no dia 28 de outubro, né, o dia do servidor público, né, que pode ser aí um ponto facultativo, né, no dia 28 de outubro. E também em dezembro, dia 24, véspera de feriado, também pode ser ponto facultativo. No dia 31, também véspera de ano novo, que cai numa quinta-feira, também pode ser ponto facultativo, tá? Então tá aí falando dos próximos feriados que teremos, né? Próximos feriados aí que nós teremos. Agora são 7 horas.

0: Alô, você que é de Capricórnio, de 22 de dezembro a 20 de janeiro.
1: Muito bem, atenção Capricórnio, olha, valor pessoal, recursos e prioridades entram em foco no dia de hoje, tá? Olha, o dia mostra uma clareza, aliás, com clareza, o que merece investimento e o que precisa ser reorganizado. Olha, escolhas conscientes fortalecem a sua segurança. Os números da sorte para o dia de hoje são 06, 24 e número 51. E a cor para o dia de hoje é verde.
0: Atenção, aquariano e aquariana, de 21 de janeiro a 19 de fevereiro.
1: Olha, com a lua cheia no seu signo, emoções e verdades se tornam impossíveis de ignorar, tá? Olha, um ciclo pessoal atinge aí um ponto de culminação e revela o que já não combina com quem você está se tornando, viu, Aquário? Olha, os números da sorte, anota aí, são 22, 23 e número 58. E a cor para o dia de hoje é azul.
0: Atenção, você que é de peixes, de 20 de fevereiro a 20 de março.
1: Olha, o dia favorece introspecção e escuta interna, tá? Revelações sutis ajudam a compreender padrões e encerrar processos emocionais com mais consciência. Olha, o silêncio pode trazer respostas profundas, tá? Os números da sorte para o dia de hoje são 06, 15 e 17. E a cor para o dia de hoje é verde.

0: Tá aí os meninos Diego e Vitor Hugo. Gente, falar um pouquinho sobre a Copa do Mundo, né, gente? Falar da bola, a bola da Copa do Mundo 2026. Ela contará com tecnologia avançada para auxiliar a arbitragem durante as partidas, viu? Está desenvolvida pela Adidas. A Trionda possui aí um sensor interno capaz de registrar informações 50 vezes por segundo, aliás, 500 vezes por segundo, e enviar os dados em tempo real ao sistema de videoarbitragem, né? O VAR, tá bom? Olha, antes dos jogos, a bola precisa ser carregada por indução para alimentar o dispositivo responsável por monitorar os seus movimentos, tá? Olha, o principal objetivo da tecnologia é aumentar a precisão da análise de lances, especialmente em situações de impedimento ao identificar também com exatidão, né, o momento em que ocorre, né, o contato do jogador com a bola. Olha, o sistema utiliza também uma unidade de medição inercial instalada no interior da bola, que acompanha a aceleração, velocidade, direção e deslocamento em três dimensões. As informações são transmitidas instantaneamente para a equipe do VAR, permitindo avaliações mais rápidas e precisas, tá? Além do sensor na bola, a tecnologia é integrada a uma rede de 16 câmeras espalhadas ali, né, pelo estádio, né? Os equipamentos monitoram também jogadores e bolas simultaneamente, coletando dezenas de pontos de dados por segundo, gente. Olha que tecnologia vai ter essa bola, hein? As informações são processadas por sistema de inteligência artificial que geram alertas automáticos para possíveis irregularidades, tá? Olha, segundo a FIFA, o recurso também poderá auxiliar na análise de toques de mão, né, desvio e outros lances em que o contato com a bola seja determinante para a decisão da arbitragem. Tá aí, ó, tecnologia pra valer aí na bola da Copa do Mundo, que começa dia 11, né? Dia 11 agora começa a Copa do Mundo FIFA 2026 nos Estados Unidos, México e Canadá.
1: É, o programa já tá acabando.
0: Tá no finalzinho, meu querido.
1: Vai dar tchau pra nós.
0: Vou dar tchau sim.
1: Ô, é difícil.
0: Eita, coisa boa. Vamos lá então trazer as últimas mensagens do programa de hoje. Tem muitas mensagens aqui ainda. Vamos lá colocar mais algumas mensagens de áudio e aí as outras a gente vai mandar bom dia, tá bom? Deixa eu ver quem mandou áudio pra gente. Minha amiga Ide, bom dia, minha querida.
2: Ô, Léo.
0: Oi, querida. Bom dia.
2: Vamos lá com Daniel.
0: Qual é a moda?
2: Desatino.
0: Desatino?
2: Hoje é sexta-feira, né? Muita gente parte por esse lado, mas é só a letra da música que eu gosto, tá bom?
0: Tá bom, querida.
2: Um excelente final de semana.
0: Pra você também, Dê. Bom final de semana. Vou deixar a música na sequência aqui pra gente tocar, tá bom, minha querida? Obrigado pela audiência, pela companhia. Edith Lima, tudo bem, minha querida?
3: Leozinho, bom dia.
0: Bom dia, coração.
3: Bem?
0: Bom dia.
3: Oi, Leozinho.
0: Ah.
3: Eu quero te dizer bom dia.
0: Bom dia, minha querida.
3: E dar lembrança pro seu Adalto, que eu tô com muita saudade dele.
0: Um abração pro Adalto, né?
3: Nacional. Bom dia, Leozinho. Sextou. Leozinho, sextou. Oi,
0: valeu.
3: Leozinho, bom dia. Oi, eu de novo, Edith de Porto Nacional. Leozinho, eu não pedi música, mas agora eu vou pedir para Marcelena, que ela chegou uns 15 anos atrás nessa rádio e deixou essa gaitada linda e maravilhosa. Essa gaitada chegou e ficou.
0: É verdade.
3: Dia do aniversário, música pra Marcelena. Bom dia.
0: Valeu, minha querida.
3: Renei Ronaldo.
0: Um abraço, viu? Tudo de bom pra você. Maria Nogueira tá aqui, tá dizendo bom dia, Leoveira. Deus te abençoe sempre, você e sua família. Obrigado, minha querida. Abração para Maria Nogueira. Gente boa, gente finíssima. Ô, minha amiga Célia, bom dia, querida.
4: Bom dia, Leozinho.
0: Bom dia, minha amiga.
4: Sextou, né, Leozinho?
0: Sextou, minha querida. Isso aí.
4: Eu tô aqui deitadinha na minha cama e te vida ouvindo, boa, Leozinho. Gente.
0: Vida
4: tô
0: boa.
4: De folga hoje, trabalho, né, Leozinho?
5: O quê? Não acredito.
4: Curtindo aqui minha caminha que levantou dia 5 horas, Leozinho.
0: Olha que coisa boa, hein?
4: Cheiro, Leozinho.
0: Cheiro, minha querida,
4: fica
0: pra você
4: com
0: também.
4: Deus, bom final de semana pra você.
0: Obrigado. Tudo de bom, tá? Obrigado pelo carinho da audiência, da companhia. Meu amigo Airan, tudo bem, querido?
6: Bom dia, Leozinho.
0: Bom dia, meu amigo.
6: Sextou.
0: Sextou, meu querido.
5: Sexta-feira abençoada, que Deus esteja na frente de tudo.
0: Amém,
5: amém. Toca
0: uma
5: música pra nós aí.
0: Qual é a moda?
5: Trio Alto Astral, Felicidade.
0: Felicidade.
5: Quero oferecer pra todos os motoristas de aplicativo que já estão no trecho essa hora. Bom dia, que Deus abençoe o nosso dia.
0: Valeu, meu querido, um abração, boa sexta-feira e bom trabalho aí, tá bom? Tudo de bom pra você, felicidades. Minha amiga Umbelina, tudo bem, querida? Bom dia.
6: Bom dia,
0: meu. Bom dia, bom dia.
6: Tudo bem?
0: Tudo bem, querida, e você?
6: Eu passei pra dar, pra pedir uma música. Opa, de Paulo e Paulino.
0: De Paulo e Paulino?
6: Ah, Festa do Divino. E eu gostaria de oferecer para todos que estão curtindo essa rádio maravilhosa.
0: Muito bem.
6: Trazer pra mim aqui, Roberta, para todos aqui.
0: Muito bem.
6: Tá bom?
0: Tá bom,
6: abraço. Abraço e fique com Deus.
0: Fica com Deus também. Bom final de semana, tudo de bom, felicidades. Tá bom, minha querida? Cadê meu amigo Guiozinho, Guiozinho, Guiozinho? Ô, Guiô.
7: Que privilégio.
0: Olha aí o rádio.
7: Que privilégio ter amigos tão carinhosos.
0: Olha o rádio.
7: Você tá guardado assim, um cantinho especial do meu coração. Não importa.
0: Que bom, rapaz. Ele gravou, ele filmou, na verdade, o rádio, né? Ele filmou o rádio quando a Marcelina tava falando, né, Guiozinho? Legal, obrigado, meu querido, obrigado, viu? Deixa eu mandar isso aqui pra ela, deixa eu mandar pra ela, vou mandar pra ela aqui, tá bom? Já vou mandar pra Marcelena, cadê a mulher aqui, Márcia? Ó, cadê? Achei aqui, ó, Marcelena, tô te mandando um vídeo aí do Guiozinho, viu? Olha o vídeo do Guiozinho, tô te mandando aí. Abração pra minha amiga Marcelena, que hoje tá soprando velinha, gente, que legal. Deixa eu ver quem mais aqui, meu amigo Riba, o José Ribamar, o Riba Abreu, bora ouvir o homem.
8: Bom dia, nobre amigo Léo Vieira.
0: Bom dia, meu amigo.
8: Quero aqui parabenizar nossa amiga Marcelena, uma grande guerreira, uma grande amiga. Muitos bens na vida dela, feliz aniversário, que Deus abençoe ela, que Deus abençoe a todos seus ouvintes, você.
0: Amém,
8: um abraço,
0: meu querido,
8: bom dia aqui, o Riba Abreu aqui, Curitirana, Tocantins.
0: Riba Abreu, gente boa, gente finíssima. Valeu, Riba. Abração, nossa coordenadora Cirleide Mendes está aqui. Ê, Cirleide, bom dia, minha querida. Tá de folguinha hoje, tá de folguinha, tá em casa, só curtindo aí a Cecília, né, a família. E ela tá aqui, ó, tá dizendo pra mandar um bom dia especial pra mamãe dela, a dona Odete, que tá ouvindo a gente, né, dona Odete? Um abração pra senhora, abração pra Cirleide, que é essa filha maravilhosa que a senhora tem, viu? Estamos aqui tomando café e te ouvindo. Menino, velho, olha que coisa boa, hein? Tomando um cafezinho, ouvindo alvorecer, isso é bom demais. Um abração pra você, pra mamãe, pra dona Odete, pra toda a família, a Cecilinha também, que é a princesa linda, pra toda a família, viu, Cirleide? Um abraço, tudo de bom. Sei quem tá tomando café agora também, ouvindo a gente, é a Carlinha, né? Carlinha, o Bruno, a Sereninha, que é a coisinha mais fofa do mundo também. Abração pra essa família maravilhosa da Carlinha também. Beijinhos pra vocês aí, tá, gente? Tudo de bom. Obrigado, Cirleide, obrigado, Carlinha. Abração bom também, gente. Ó, só dá tempo da gente mandar bom dia rapidinho agora, gente. Não dá tempo mais de colocar áudio, viu? Vilonei tá com a gente em Taguatinga. Um abração pra ele, obrigado. Tem muitas mensagens ainda. A dona Áurea, um abração pra dona Áurea, tá no Aurini 2, tudo de bom pra ela. Raimunda de Souza também tá com a gente, um abraço. Rapidinho aqui, o Lázaro também tá com a gente, obrigado pela companhia. Deixa eu ver quem mais. Vamos que vamos. A Rosa também tá com a gente, né, Rosa? Um abração, minha querida. Obrigado pela companhia, pela audiência. Jonathan na Barra do Aroeira também tá com a gente. Abração pro Jonathan, obrigado pela companhia. Maria de Nazaré no Aureni 3. Maria de Nazaré, um abraço, querida, pra você. Tudo de bom, felicidades. A Maria Francisca também tá com a gente. Um abração pra Maria Francisca. Gilvan Lira tá lá na chácara Canto do Sabiá. Abração pra ele. Gente boa, gente finíssima. Obrigado pela companhia. O Deurisvan também tá com a gente, Deurisvan da Silva, um abração pessoal aí da Super Mix, um abração, viu, gente? Obrigado, bom trabalho pra vocês. A Iranildes também tá aqui, minha amiga Iranildes, um abraço, né? Ela tá mandando aqui um feliz aniversário pra Marcelena, que legal. A Rita chegou no finalzinho também, Rita, um abraço pra você, obrigado. Tereza Ribeiro também tá com a gente, tomando cafezinho, Tereza? Tá dizendo, manda música aí, pra eu, Andrei Andrade, Cama Fria, um abraço, minha querida, bom café da manhã pra você também, tudo de bom, obrigado pela companhia, felicidades, tá bom? Felicidades sempre. E agora, vem aí o Luiz Carlos Bordoni.
9: Lição do meu avô: na vida dos otimistas, dos que ousam e têm determinação, não existem problemas, existem desafios. O que não nos desafia não nos transforma. Mas olha, nunca meça o seu progresso com a régua de outra pessoa. Você mede você. E aí vai ver que tem força para chegar onde quiser. Basta querer. Então, queira sempre, tenha fé em Deus e vá à luta. E que seja bem bom no seu dia.
0: Bem, tá aí mais uma bela mensagem dele, Luiz Carlos Bordoni, no finalzinho do nosso programa. Agora sim, tá na hora de dizer bye bye, tô indo nessa, obrigado você que acompanha, você que acompanhou mais um programa Alvorecer, vem aí na sequência a Poliana Siqueira e o Show da Manhã. Valeu, gente, abraço, ó, bom final de semana pra todo mundo, tá? Que o Papai do Céu abençoe o seu final de semana, que seja de alegrias, que você compartilhe momentos especiais aí no final de semana com as pessoas que você ama, tá bom? Abração, gente, obrigado, tchau, tchau, até segunda-feira às 5 da matina aqui no programa Alvorecer. Daniel Desatino pra fechar o programa.

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todas as manhãs que tá no ar nesta sexta-feira. Aí fica meio estranho, não fica? Uma sexta-feira depois de um feriado. Eu só pensei, é segunda, não? Calma, sexta-feira. Bom dia pra você que tá em casa, tá no carro, tá no trabalho. Obrigada por você escolher, por você preferir a Unitins FM, viu? Bom dia. E olha, sexta-feira, mais uma semana que tá acabando, terminando. E aí, talvez, você esteja esperando uma resposta, uma oportunidade, uma mudança ou até um milagre, não é? Muitas vezes a gente faz planos, a gente cria expectativas e imagina que as coisas vão acontecer no nosso tempo. Mas a vida nem sempre segue o roteiro que a gente escreve. E aí, quando demora a acontecer, é fácil acreditar que não vai dar certo, não é? Mas será que o fato de ainda não ter acontecido significa que não vai acontecer? Não, não é assim não, nem sempre. Há portas que levam mais tempo para se abrir. Há sonhos que precisam amadurecer. Há caminhos que Deus prepara em silêncio. Enquanto a gente acha que nada está acontecendo, Ele está lá tecendo, escrevendo. Ontem foi dia de Corpus Christi, né? Um momento de fé, reflexão para tantas pessoas. E talvez seja uma oportunidade para a gente lembrar que a fé não é acreditar apenas quando tudo está dando certo. Fé, meu querido, é continuar acreditando quando ainda não conseguimos enxergar o resultado. Por isso, se alguma coisa não aconteceu até agora, não desista tão rápido. Continue fazendo a sua parte. Continue trabalhando, lutando, acreditando. Porque muitas vezes, o que parece demora é apenas preparação. Você já viu aquela coisa que tem vezes que a gente, às vezes, não está preparado para receber algo? Aí você hoje fala assim, rapaz do céu, se eu tivesse recebido isso há tanto tempo atrás, não teria dado certo, porque eu não estava preparado, não é? E Deus sabe quando a gente está preparado. E olha, falando em trabalho, né? Eu quero agradecer você que está no seu trabalho agora, né? Você que está aproveitando aí esse ponto facultativo, está descansando hoje. Mas você que acordou cedo, já está na correria, você que está no carro, no escritório, no comércio, na fazenda, na obra, né? Você que está aí no volante, cuidando de casa. Que seja uma sexta-feira produtiva, cheia de boas notícias, leve, cheias de sorrisos, tá bom? Que a esperança seja maior que essa preocupação que às vezes tira o seu sossego. E que a fé seja mais forte que o medo. O nosso show está no ar. E eu agradeço de coração pela sua companhia nessa manhã gostosa, maravilhosa. E o vento tá bom, hein? Sexta-feira, meus amigos. 5 de junho. É o seu aniversário hoje? Então vem cá, tem música especial pra você, já já!

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0: música linda do Gustavo Lima. Olhar pro retrovisor no sentido de valorizar tanta coisa que você já enfrentou, tantos problemas que você conseguiu superar. E aí hoje, às vezes você olha assim e fala, será se eu vou aguentar? Vai, olha lá no retrovisor que você já... O tanto de coisa que você já superou, o tanto que você já aguentou. E você tá cada dia mais forte, cada dia mais acreditando porque você é capaz, tá? Ó, deixa eu mandar um beijo aqui pra Luane. É Luane ou é Luana? Luane, né? Polly, tô ouvindo você e hoje é o meu aniversário. Tô completando 38 anos. Ouço sempre o seu programa, mas não mando mensagem, não. Mas hoje, como é o meu aniversário, resolvi mandar pra você mandar os parabéns pra mim. Coisa boa, hein? Aniversário depois de um feriado, numa sexta-feira. Vamos comemorar esse dia, hein, Lu? Parabéns, viu? Beijo no seu coração. Obrigada pela companhia, viu? Por estar ligadinha com a gente. Polly, bom dia, linda e adorável, doce pessoa. Um dia abençoado, uma sexta-feira abençoada pra você, pra todos os ouvintes, exclusivamente pra mim e pra minha princesa Lara Vitória. Um abraço pra você, Polly. A Eudilene, um beijo pra você. Elidiane, do Bertaville. Um beijo, bom dia pra você. Bom dia, vereador Lucivan. E aí, tudo bem? Poliana, um ótimo programa, uma boa sexta-feira pra você, minha querida. Que Deus ilumine sempre. Um abraço do vereador Lucivan. Tô por cá, tô aqui no Pro Rins. Um abraço, vereador. Obrigada pela companhia, viu? Lá no Estadão do Pará, tá com a gente o Johnny Fran. Bom dia, Johnny Fran.
1: Poliana Siqueira, bom dia. Boa sexta-feira, sextou. Graças a Deus, aqui é o Johnny Fran do Estadão do Pará, município Maria, mandou um abraço pro povão do Pará, que tá todo mundo ligado aí na 96 FM, essa é a rádio do Brasil, toca pra nós aí, Zeca Pagodinho, Deixa a Vida Me Levar, que ofereço aí pro Fernanda, Célio, William, Nelson, e pra mim, e pra minha esposa. Tá beleza? E beleza. O William, e o Churu Velho, o Gaúcho, o Cláudio. Beleza? Manda um abraço pra todos aí. Tudo de bom!
0: Valeu, querido. Um abraço aí pra você, viu? E olha, falar no Pará, gente, esse caso que aconteceu lá, onde o ex-prefeito de Ourilândia do Norte matou a esposa. Eles estavam separados há 3 dias, aliás, há 3 meses. Olha só essa notícia, que barbaridade, que crueldade, né? Morreu na quinta-feira a mulher baleada pelo vereador e ex-prefeito de Ourilândia, o Romildo Veloso, durante a assinatura do divórcio. Olha, eles estavam dentro da sala para poder assinar o divórcio e aí o ex-prefeito falou o seguinte pro advogado: você poderia dar licença para eu conversar com ela aqui uns minutinhos antes da gente assinar o divórcio? E aí o advogado teria se retirado da sala e ele deu 2 tiros ou 3 tiros na cabeça dela. E aí ela ficou ali caída, né? Ainda foi socorrida, foi levada pro hospital, mas depois de um dia não resistiu. E aí, após isso, ele deu um tiro na cabeça e se matou, né? Então ele... Ela que estava em estado gravíssimo, em coma profundo, né? Ela, infelizmente, não resistiu aos ferimentos. E eu fico assim imaginando, sabe, gente? Até quando, né, as mulheres vão passar por isso? Até quando o homem não vai aceitar o fim de um relacionamento, né? Eu fico indignada. Essa moça, inclusive, ela é sobrinha do meu avô, né? Do meu avô Vicente. Não conheci ela pessoalmente, mas como eu tô no grupo da família, faz parte da família, da minha família paterna, e quem conhecia falava: Poliana, pensa, eles viveram junto mais de 20 anos, pra você ter uma noção, né? Tem uns filhos bonitos, eu fico imaginando agora como é que vai ficar a cabeça dessas crianças, desses adolescentes, né? Meninos de 15 anos, o outro tem 14 anos, são

0: dois meninos, não deu certo, não deu. A pessoa tem que entender que quando não dá certo mais, deixa o outro seguir a vida. Ninguém é de ninguém. As pessoas precisam entender isso. Ninguém é de ninguém. E aí a pessoa vem aqui, sabe, num ato de pura covardia, né? Já tava ali tudo pronto pra fazer a divisão de bens, pra assinar o divórcio. Uma reunião ali com o advogado. E aí o cara chega assim, simplesmente, né? Ó, dá licença aqui que eu preciso conversar uma coisinha com ela. Quem é que ia imaginar que esse cara tava armado, né? E fez e cometeu um crime bárbaro desse. Então, assim, a gente que é mulher é complicado, viu? Você sofre demais. As mulheres geralmente aguentam tanta coisa calada, passa por cima de tanta coisa. E aí, quando resolve dar um basta, né? Quando resolve falar assim, não, eu não aguento mais, o cara vai lá e mata. Pelo amor de Deus, gente. É algo assim revoltante, viu? Falei com o Johnny Fran do Pará e lembrei dessa situação que assim, olha, é de deixar a gente revoltado uma situação dessa. Abraço pra você. A Luinete também tá aqui com a gente. Um beijo pra você. A dona Rita tá lá em Porto. Bom dia, dona Rita.
1: Bom dia, Paulo. Bom dia, Paulo. Um cheiro pra você. Outro. Bom trabalho pra você, tá? Que Deus abençoe seu dia de trabalho. Um
0: amém,
1: abraço.
0: Amém, amém, amém. Bom
1: dia.
0: Bom dia. 8h25 na Unitins FM. Bom dia.

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2: A Prefeitura de Araguaína abriu as inscrições para o concurso municipal de quadrilhas juninas do São João do Cerrado de 2026. As juninas interessadas em participar da competição têm até o dia 8 de junho para efetuar a inscrição gratuitamente. As inscrições devem ser formalizadas exclusivamente pelo representante legal da quadrilha junina. A competição será realizada durante o Festival São João do Cerrado, entre os dias 26 e 28 de junho, no Parque Simba. O edital com todas as informações está disponível no link araguaina.to.gov.br. Tina Santos para Unitins FM.
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3: Unitins 8:35 agora, bom dia. Volta.
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3: E o nosso WhatsApp é o 63999156234. Bom dia pra você, um abraço pra Tânia que tá ouvindo a gente. Oi, Taninha, obrigada pela companhia, viu? Olha, eu sou a Tânia, desejo um final de semana pra você, pra todos que estão ouvindo. Peço a música do Henrique Juliano, tá com a gente também o Rogério. Quero a música aí, Poli, do Teodoro e Sampaio, Nossa Senhora Aparecida. Vai pra Poliana, né, Ivonete, Ribamar, Raul Matos, Pedro Neto e Buritirana. Um abraço pra turma toda aí. A Odília também tá com a gente. Bom dia, minha amiga.
5: Oi, Poli, bom dia. Nossa, Paula. Que situação triste, né? Que coisa difícil. Hoje em dia você não pode confiar nem na roupa que você veste, porque exatamente, de repente ela rasga e você fica sem, né? E ela ali, acreditando que ia separar, que ia ter uma nova oportunidade. Muito triste essa situação. Nós mulheres temos que aprender a nos defender, porque as mulheres estão indo embora muito rápido, os homens estão acabando com as nossas vidas. É muito triste essa situação. A gente casa, tem um companheiro, aí depois ele faz tanta besteira, maltrata, né? Fala coisas que a gente não deve ouvir, e a gente vai cansando. E quando dá um basta, aí ele vem e dá um basta na nossa vida, né? Que triste, que situação triste. Eu sei, Poli, que não é fácil para os filhos, que vai crescer sem mãe e sem pai, né? Ficaram órfãos. Podia ter resolvido tudo na paz, cada um seguia a sua vida, mas o inimigo tá solto. Se a gente não estiver orando, pedindo a Deus para nos proteger, nos guiar, nos abençoar, livrar nós de todo mal, o inimigo só quer achar uma brecha para destruir as famílias, e tá conseguindo destruir as famílias aqui na Terra. Quantas pessoas estão indo embora? Quantas mortes? Meu Deus, é de acidente? É o marido matando a esposa? Às vezes a esposa também tá matando o marido, porque cansa dessa situação, não tem como sair. E aí, perde a vida porque vai pra cadeia, acaba tudo, né, Poli? Muito triste, mas Deus conforta o coração da família, meu sentimento, e que Deus continue nos abençoando. Então, Poli, eu tô passando aqui também, quero pedir uma música. Pedra, com Zezé de Camargo e Luciano. Eita, essa música é uma base na minha vida que, sabe, só Deus sabe como que é. Então, hoje eu quero ouvir ela, tá bom, Poli? Muito obrigada, bom dia, bom trabalho, bom que dia, Deus abençoe seu dia, sua vida, ótimo programa. Amém. O áudio ficou grande, me desculpa, mas eu desejo tudo de bom pra você, minha linda, um obrigada, cheiro no seu coração. Sempre, bom dia.
3: Sempre bom receber você aqui, tá?
6: Bom dia, Poli, passando aqui só pra marcar meu ponto, dizer pra você que eu estou por aqui na escuta, viu, ouvindo esse maravilhoso programa, um cheiro pra você e eu estou por cá.
3: Obrigada, Eli, um beijão pra você. Odília, eu concordo com você, Odília, porque assim, imagina, né, os filhos agora sem mãe, né, uma família destruída, e aí quando a gente pensa que tudo isso é porque o homem não aceitou uma decisão, né, que não era dele para tomar, uma decisão dela, né, e assim, realmente a gente fica, gera uma revolta, né, então assim, eu acho que a gente precisa parar de uma vez por todas de normalizar esses comportamentos possessivos, sabe? Desses homens que acham que a mulher dele é minha e acabou, né? E que os homens entendam precisa entender, né? Amar alguém é respeitar acima de tudo, gente. A liberdade, essa pessoa precisa ter essa liberdade também, né? E o respeito acima de tudo. Inclusive quando ela decidir ir embora, quando ela decidir que não quer mais, né? Porque ninguém tem o direito de tirar a vida de uma mulher simplesmente porque ela não quis mais, porque ela escolheu viver a própria vida, né? Então, assim, se ela não quer continuar numa relação, ela tem esse direito. Assim como o homem tem esse direito também. A partir do momento que não tem mais amor, não tem mais aquele sentimento, né, ali de marido e mulher, eu não quero mais, precisa ser respeitado, né? Ninguém é obrigado a permanecer do lado de alguém por medo, né, por pressão, ah, o que é que os outros vão pensar, né? Então, assim, é triste, né? É uma situação realmente revoltante. 8h39, bom dia, Manel. Manel do Aterro Sanitário tá com a gente também. Um abraço, bom dia.
7: Bom dia, minha amiga Poliana. Bom dia, passando bom pra dia, te desejar Manda. Um ótimo dia. E oferecer a próxima música pra toda essa galera da Mini FM, Passo Sul, Jojo, Jane Silva, Isabel, Marta Rocha, Domingão, Carlão, Luí do Palma Sul, Cléo Dançarina, Marta Rocha, Jordaninha e pra todos.
3: A Cléo Dançarina é boa, viu, Madá?
7: E pra todos que estiver ligadinho na Mini FM, bonitinhos. Na FM Unitins. Madalena falando aqui de Almas Tocantins.
3: Beijo,
7: um abraço, minha querida.
3: Beijão,
7: é Unitins
3: beijo.
7: FM. Desculpa aí, minha querida.
3: Bom dia, meu amor. Sussu!
8: Bom dia, Paulinho.
3: Bom dia.
8: Sussu, tô por cá ligadinha, deixando meu abração pra galera da animação. Nosso capitão sobe e desce, mas a dona Aparecida lá no Itaguaraçu, não perde a programação. Célia Maria, pra Flor, pra Silvinha, Israel Júnior, Jane Silva, Domingão, Pedrão de Porto Nacional.
3: Turma boa, né, Sussu?
8: Na Caipira, todo
3: bom
8: mundo.
3: Demais.
8: Tá,
3: o São
8: Raimundo. Tá, obrigada.
3: Beijo, Sussu.
9: Oi, Poliana, bom dia, linda. Vou estar desejando um dia abençoado pra você, tá, Poliana? Tô aqui ligada nessa rádio maravilhosa, viu? Que Deus é bom o tempo todo.
3: O tempo
9: nossa
3: todo.
9: Vida. Deus é maravilhoso demais. Mais um dia de vida. Da presença de Deus.
3: Amém, meu amor. 8h40 agora, Pedras, Zezé de Camargo e Luciano.

0: Eduardo Costa, olha ela aí, 10, faltando pras 9 na Unitins FM, bom dia.
1: Bom dia, Pauliana Cerqueira, aqui no Neto, na Chave Cone das Águas. Estou te ouvindo aqui, meu amigo, em cima da mesa aqui, arrendo as coisas e te ouvindo, tá? Ei, manda aí pra mim, João Vaqueiro, Capataz, a Solidão, tá? Eu ofereço pra você e pra toda a minha família, que está aqui, o raio da minha família, tá bom? Então, obrigadão, um abraço, foi bom você ter voltado já, tchau.
0: Beijo, dona Ivanete, obrigada, meu amor, pela companhia, viu? Bom dia!
2: Muito obrigada, viu? Muito obrigada. Tô ouvindo a música aqui.
0: Emocionada.
2: Sabe, amiga? Eu tô passando, pedindo só pra você ouvir só esse áudio, depois você apaga aí.
0: Ah, tá, meu amor. A música às vezes emociona, né? Tem música que fala muito forte com a gente. É assim mesmo. 8h51 agora, bom dia. E aí eu recebi outra mensagem aqui de uma pessoa que fala o seguinte. Bom dia, Polly. Não fala meu nome, mas eu sei que se ele estiver ouvindo, ele vai saber que sou eu. Meu filho vai saber que sou eu. Eu gostaria de ouvir a música Marco Brasil, poema Filho Ingrato. Poliana, no meu caso não teve morte, foi traição. E eu não fui convidada nem para a formatura do meu filho. Mas tudo está nas mãos de Deus. Ai, gente, eu fico imaginando o que passa na cabeça de filhos, né, que desprezam os pais. Eu fico imaginando o que passa, porque, segundo, né, essa nossa ouvinte, claro que tem casos e casos, né, mas às vezes por causa, assim, de coisas tão banais, tão pequenas, né, o filho, a filha vira as costas e não quer mais saber, não quer ouvir, não quer entender, né, o que aconteceu. E eu acho que isso faz um mal tão grande, principalmente pra pessoa que se fecha, né, pra pessoa que não libera esse perdão. Triste, viu? Um beijo, meu amor, pra você, que Deus abençoe, viu? Vamos ouvir, vou procurar aqui essa música pra eu tocar pra você. 7, faltando pras 9 agora.
3: Honra demais cantar com o trio Parada Dura, né?
4: Que prazer.

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1: Certa vez estive viajando por esse Brasil afora, quando me vi no sertão, numa estrada de chão, era tarde, umas 3 horas. De repente, meu carro quebrado, fechei os vidros, deixei ali encostado e ajuda eu fui procurar. Quando eu vi uma casa ali perto, o lugar era deserto, pelo trilho comecei a andar. Fui chegando devagarinho e quando vi estava pertinho, por ajuda fui gritando. 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Eu abri e fui entrando. 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Quando vi meu filho do lado, tava bonito, tava arrumado, e pro seu lado eu fui andando. Eu fui com os braços abertos, mas na hora ele saiu de perto com uma cara risonha. 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Foi embora e me deixou ali num canto, dos meus olhos escorreu pranto e no meu peito uma grande dor, pois ali me desprezava quem eu tanto ajudava do fundo do meu amor. Fui saindo do salão, cruzei aquela multidão com o peito cheio de tormento. Então voltei para essa casinha, para tocar minha vidinha e esquecer meu sofrimento. Hoje estou velho, eu sei, de tanto que trabalhei, da minha dor que mais parece uma ferida. O meu filho eu não vi nunca mais. Hoje deve ser doutor ou senhor dos tais, e eu aqui no fim da minha vida. Mas vá, parte agora, e se um dia encontrar meu filho por essa estrada fora, diga a ele que aquele terno de estopa que eu usei no dia da sua formatura é o mesmo terno que usei no dia que me casei com aquela que morreu para lhe dar a vida, e é com ele que eu vou para a sepultura. Diga também que foi com aquele velho sapatão que eu trabalhei e tirei desse chão o sustento do seu futuro. E as unhas sujas de terra representam o anel de formatura de quem nunca teve estudo. E por fim, diga a ele que eu lhe perdoo, que por Deus eu lhe abençoo, não reclamo a minha cruz. Foi tão grande meu sofrimento, mas não se compara em nenhum momento ao sofrimento de Jesus.

0: fico assim pensando, né? Acho que a gente depois que cresce, os filhos quando cresce, esquece muitas vezes de olhar para trás, das noites mal dormidas, né? Das preocupações, das orações em silêncio. Eu fico imaginando, a minha mãe está uma semana no hospital, hoje eu falei com ela pela manhã, ela falou assim, minha filha, se eu dormi muito durante esses 8 dias, eu acho que eu não dormi 5 horas, ao lado do meu irmão que está internado, que está enfermo, e aí nesse momento eu fico assim, sabe, tão comovida, porque mãe, gente, a mãe, né, eu tô falando de mãe, essa mãe que... é a pessoa que tá do nosso lado nos momentos mais difíceis, né? Às vezes você é cercado de amigos, de pessoas que estão ali do seu lado na farra, na bagunça. Não falta gente para isso. Mas na hora que você tá no leito de um hospital, na hora que você tá ali precisando pagar uma parcela da sua faculdade, é a mãe, é o pai, é a família que tá junto, né? Então eu queria dizer para essa mamãezinha que mandou essa mensagem, tá triste hoje porque o filho não convidou ela pra formatura, né? Não permita, minha amiga, que esse momento apague tudo que você foi na vida do seu filho, tá? Eu acho assim que o valor de uma mãe não é medido por um convite, né? Por uma foto, por um lugar lá na formatura, lá na plateia. O amor que você dedicou continua existindo, tá? Faz parte da história dele. Eu não sei o motivo, né? Porque ele te trata assim, ou não te convidou, não sei, mas eu acredito assim que nada, né? Nada justifica. E você que é filho, que tá ouvindo o nosso programa, olha, a vida passa tão rápido. Tem oportunidades que não voltam nunca mais, tá? Tem abraços que ficam pra depois. Aí depois, quando morre, que tá lá no caixão, não adianta vir com aquele teatro todo, né? Com aquela choradeira toda, não. Porque a gente precisa valorizar enquanto os pais estão aqui. Valorizar, honrar, porque é bíblico, né? Honrar pai e mãe. Então, eu acho assim que... a gente tem que valorizar enquanto há tempo, né? Enquanto tá do lado, enquanto a gente... Porque foram eles que estiveram do nosso lado ali ensinando a dar os primeiros passos, ensinando tudo que a gente é hoje, a gente deve aos nossos pais. Um beijo no seu coração, minha amiga. 9:04, a gente vai pro intervalo, eu volto já. Bom dia.
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0: Jeans 97 agora. Bom dia. Unijeans FM. E a gente vai pro nosso WhatsApp, é o 639-9915-6234. A dona Áurea tá ligada. O Jonathan lá na Barra da Arueira também tá ligada com a gente. Ana Lúcia em Ponte Alta. Oi, Aninha, um beijo pra você, viu? Bom dia. Oi,
1: bom, dia bom dia, bom dia. Bom dia. Tô passando aí pra pedir uma música, Escolta de Vagalumes, com Rick e Rena. Ofereço aí pra Ju, pra Lila. Ofereço pra vocês especialmente. E que Deus abençoe o seu dia, que Deus abençoe você. Que Deus lhe dê um ótimo final de semana abençoado por
0: Amém.
1: Deus. Iluminar sua vida, seus caminhos. Você é essa pessoa maravilhosa. Um abraço, tudo de bom, viu, Poliana?
0: Obrigada, meu amor. Um beijo pra você também, viu, Rosa? Bom dia. 9:08 agora, gente. Olha, acho que você acompanhou também essa. Mais uma, acho que foi uma grande injustiça, né? Perdão judicial para Monique Medeiros, mãe do Henry Borel. Você lembra dessa história, você lembra desse assunto? Após 10 dias de julgamento, o segundo tribunal do júri do Rio de Janeiro condenou na madrugada de ontem, na quinta-feira, o ex-vereador Jairinho Souza Santos Júnior, doutor Jairinho, a 43 anos, 9 meses e 20 dias de prisão pela morte do Henry Borel. Já a mãe do menino, a Monique Medeiros, recebeu perdão judicial pelo crime de homicídio culposo, quando não há intenção de matar. Após os jurados afastarem a acusação de homicídio doloso intencional e concluírem que houve negligência na conduta dela. O perdão judicial é um benefício previsto no direito penal brasileiro que permite ao juiz reconhecer a prática de um crime, mas deixar de aplicar pena ao condenado. Em geral, é concedido quando as consequências do próprio fato, já representam um sofrimento tão intenso ao autor que a punição estatal é considerada desnecessária. E olha, eu vou falar uma coisa, é muito pessoal agora, tá? Como mãe, como alguém que acompanhou esse caso desde o início, porque me chamou muita atenção ver aquele menininho magrinho, pequenininho, de apenas 4 anos, sofrendo tantas agressões, e ficou muito claro, ficou muito nítido que a mãe desse menino, ela gostava muito de ostentar, ou seja, ela vivia uma vida, de muita ostentação. Eu respeito a justiça, entendo, que as decisões judiciais precisam ser baseadas na lei, mas olha, eu confesso que essa decisão me causou indignação, porque pra mim, gente, aqui eu acho que não é sobre exigir que, mas ninguém é perfeito, ela não foi uma mãe perfeita, e nenhuma mãe é perfeita, nem pai é perfeito, mas aqui eu acho que cadê a responsabilidade dessa mulher de proteger uma criança? Será que a gente não consegue perceber que tem alguém maltratando um filho? O olhar do menino pra esse homem, pra esse Jairinho, era um olhar assustador. Ele arregalava os olhos, ele grudava no pai e na mãe, não queria ficar sozinho com o homem, Ele tinha apenas 4 anos, o menino. Que lá, segundo as investigações, apresentava sinais de agressões. Um menino que dependia totalmente desses adultos, Então, assim, quando eu vejo a justificativa da juíza de que a mãe já sofreu o pior castigo, que é de ter perdido o filho, de ter perdido esse filho, aí eu penso assim, e a criança de 4 anos? Quem pensou no castigo que ele sofreu, Quem pensou no medo, na dor, no desamparo que essa criança sofreu durante tanto tempo, E olha, inclusive tem relatos, da empregada, da funcionária da casa falando que que ela mandava as mensagens, dona Monique, eu cheguei aqui, o menino tava chorando, ele não gosta de ficar com o seu Jairinho, e ela falou assim, apaga essas mensagens, apaga, pedindo pra apagar essas mensagens. Então, assim, o que mais revolta, é que ao longo desse caso, foram muitas informações, mensagens, comportamentos, que faz a gente questionar até que ponto, houve omissão. E aí, quando a sociedade vê uma criança morrer de forma tão brutal, porque a criança foi morta depois que fizeram ali os exames, tinha tanto tantos traumas nessa criança, né? Ela foi tão assim, violentada de todas as formas que causa indignação, né? Então acho que por isso que a reação das pessoas tem sido assim tão forte. Não é uma perseguição a essa mãe, como a juíza colocou ali, que é porque ela sofre isso tanto porque é mulher. Enfim, eu acho que cada coisa é cada coisa, né? Quando você vê, eu esperava mais. Sinceramente, eu acho que ela também deveria. Foi 43 anos pro Jairinho, né? Eu acho que foi uma pena justa. Mas eu como mãe e como alguém que acompanhou esse caso, eu fiquei indignada dessa mulher sair livre, né? Fazendo selfie. Olha, ela, gente, poucos dias que o filho tinha morrido, essa mulher foi pro salão de beleza fazer as unhas, fazer o cabelo, né? Depois de alguns dias, o filho morto, o único filho dessa mulher, ela foi pro estádio de futebol assistir um jogo do Flamengo, né? Então, assim, eu acho que, olha, sinceramente, viu, eu espero que esse caso continue servindo para lembrar que quando uma criança pede socorro, seja com palavras, né, no comportamento como fez essa criança, nenhum adulto pode fechar os olhos, porque eu acredito, eu como mãe, que ela fechou os olhos para muita coisa, tá? Eu sei que às vezes você tá num relacionamento novo, existe uma certa, né, implicância do parceiro ali, ou da criança com, eu não gosto do tio, aquela coisa toda, mas uma coisa você tem que deixar muito claro quando você vai viver com outro homem, que você tem uma criança, fala, meu filho acima de tudo, né? Eu não aceito, é assim, impõe logo no começo, porque aí fica deixando, passando pano, porque, mas é porque meu filho não gosta dele? Por aí não, né? Precisava falar isso. 9:14 agora, bom dia.

0: Poliane, fiquei revoltado também com essa decisão da justiça. Quando eu vi tudo que foi divulgado durante o caso, as mensagens, os relatos, não consigo entender como alguém pode sair sem punição de um caso desse. Você falou muito bem aí. Valeu, um abraço, viu, pra você. Obrigada, Alfredo, pela companhia. Dona Digé, tá boa? Bom dia.
1: Poliana, bom dia.
0: Bom dia.
1: Ei, Poliana, hoje o programa tá nota 10. Ei, Poliana, manda o nome dessa música que você passou agorinha aí da mulher que pediu e pediu para não ser identificada.
0: Ah, com
1: falar
0: Marco,
1: o nome dela.
0: Com Marco Brasil.
1: Só quero o nome da música, tá?
0: Vou mandar.
1: Bom dia para você. Aqui tá tudo bem.
0: É Filho Ingrato, tá, dona Digé? Filho Ingrato é com Marco Brasil. É um poema do Marco Brasil.
1: Bem, graças a Deus. É o que eu te desejo.
0: Obrigada, meu.
1: Você tava ouvindo a música e chegou gente aqui em casa e não viu o final que eu queria ouvir da música. É muito triste, né, as coisas.
0: Um beijo, viu? Bom dia. A Alcineide Poli, faço das suas as minhas palavras. Respeito a justiça, mas acredito que o Ministério Público tem que recorrer. Um caso tão grave merece que todas as responsabilidades sejam analisadas. Eu também fiquei revoltada com essa mulher saindo impune desse caso. Um beijo pra você, tá? Bom dia. Guiú, Guiuzinho, tudo bem com você? Guiú tá ligado com a gente, um abraço. Jonathan tá com a gente lá na Barra do Arueira também. Beijo pra você, Jonathan. Vamos pro intervalo? 9:30, a gente já volta.
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0: e Simone Mendes.
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0: Que coisa linda.
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Eita, moda já é boa aí junto Leonardo e Eduardo Costa, hein? 9h42, agora vestido de seda, é o nome da moda, bom dia! 639-9915-6234 é o telefone que você participa com a gente, aliás, quero mandar

0: Um abraço, alô Luzivaldo, bom dia. Iranilde está aqui.
1: Bom dia.
0: Bom dia.
1: Seu programa hoje está diferenciado. Já chorei tanto, Poli. Você não tem ideia. Meu Deus. Quanta revolta, Poli. Misericórdia.
0: Tem casos que deixa a gente revoltada, né, Iranildes?
1: Mas vida que segue, né, Poli? É. A justiça divina, ela não tarda.
0: Essa não, é verdade.
1: As pessoas não falam que a justiça divina tarda, mas não falha. Ela não tarda. Ela vem na hora certa.
0: Sim, concordo.
1: E a lei do retorno existe. Não é, minha amiga? Um abraço para todos os seus ouvintes, para você. Um beijo no seu grande coração, minha
0: filha. Um beijo, Iranildes. Obrigada pela companhia. Eu entendo a sua revolta, é a minha também, viu? E às vezes a gente não aguenta sem falar alguma coisa, né? Um beijo aí, viu, pra você. Mandar um abraço também aqui, ó, pra Lourdes, tá com a gente. Poliana, eu queria ver essa história aí da mulher com a justiça. Não consegui ouvir do começo. Da mulher da justiça, não entendi muito. O Lourdes, será que é... A gente comentou aqui sobre o caso lá da Monique, né? E o vereador Jairinho, aquele casal que foi condenado... Aliás, ele foi condenado, né? Lá na morte do menininho, o Henri Borel. Não sei se é isso que você tá querendo. Explica direitinho, se possível, gravar um áudio aí pra eu entender o que direitinho, tá? Aí eu mando pra você.
2: Oi, Lu, bom dia. O programa hoje tá um show, maravilhoso.
0: Obrigada,
2: Lu. Gostaria também de ouvir a música com Gini Geno, Saudade Cigana. Ofereço pra você, pra minha mãe Luzanira, pra minha amiga Maria Helena, meu compadre Dozimar e pra todos que gostarem da música. Até um ótimo final de semana.
0: Obrigada, Lu. Beijo pra você. Maria Helena fala nessa Lucília, mas gosta dessa Lucília. A linda amizade de vocês, viu, Lu? Bom dia, Poliana. Eu tô mesmo, tô aqui ligado. Ó o Fabinho, já mandou um radinho aqui, né, Fabinho? Um abraço pra você. Bom dia.
3: E Poliana, faça uso as suas palavras, viu? O problema do nosso país é que não temos justiça, né, Poliana? Nós não temos justiça,
0: não tem
3: injustiça, mas
0: exato.
3: Justiça nós não tem, não.
0: É
3: uma vergonha esses magistrados, entendeu? Porque não acontece com a família deles. Se acontecesse, eles pensavam diferente, né? Mas como eles não acontece, raramente acontece na família deles. Eu ali tinha que ter ficado todos os dois presos.
0: Concordo,
3: o resto da vida.
0: Concordo.
3: Se é um país de lei, não saía da cadeia mais nunca. E foi negligência dela. Como é que uma mãe deixa um vagabundo daquele judiar da criança?
0: Pois é, 4 anos,
3: então,
0: gente.
3: É negligência pra... dela.
0: A criança tinha 4 anos.
3: Ela é culpada, se brincar, eu acho que ela é mais culpada do que ele. Foi o agressor. É na minha concepção, sabe?
0: O menino tava perfurado, ele apanhou
3: eu
0: muito.
3: Acho. Poliana, toca o meu pagodinho aí, Poliana.
0: Qual foi o pagodinho?
3: Bom,
0: que eu vou escutar o áudio de novo pra eu lembrar do pagodinho, Johnny
3: Fran.
0: Gini Geno, Saudade Cigana, 9h46. Bom dia.

0: Bonitins FM, 9h53 agora pro Johnny Fran, lá no Parazão. Zeca Pagodinho, deixa a vida me levar. Bom dia! Ó, deixa eu mandar um beijo aqui. Qual é o nome dessa coisa? Mandou aqui pelo meu Instagram, tá? Poliana com Y, Poliana B. Siqueira. Ó, mandou esse áudio.
1: Estamos todo dia ouvindo.
0: Ah, deixa eu voltar.
1: Manda um alô.
0: Mando, ó, deixa eu voltar aqui, ó. Achei bonito.
1: Bom dia, Poliana. Manda um alô pra Dona Cila, minha avó, aqui na Chácara 3D, assentamento Santo Antônio. Estamos todo dia ouvindo.
0: Que graça. Sim, gente. Ouve todo dia, só não manda um alô. Aí mandou assim.
1: Beijo, Poliana.
0: Ah, deixa eu voltar aqui, ó. Aí
1: e se puder, bota uma música de Rick Renner, Sem Direção.
0: Sem Direção, que coisa linda. Beijo pra você também, viu? Dona Cida mandou aqui, eu acho legal que às vezes não anota o número aqui do WhatsApp da rádio, aí vai lá no meu Instagram, né? E manda a mensagem. Beijo, viu? Tá aqui, Gercília. Gercília, não sei se foi a Gercília que mandou, mas o Instagram é da Gercília 340. Um beijo pra você, Gercília. Bom dia. Quem mandou mensagem aqui também pelo Instagram da Poli foi a Daiane. Bom dia, Poliana. Ouvindo o seu programa aqui em Luzimangues. Que programa show, Poli. Manda uma música pra mim do Bruno e Marrone. Isso você não conta? Ofereço pra todos que estão ligados. Parabéns, a sua voz é linda. Muito obrigada, viu? O Wellington também tá ligado com a gente. Meu querido Wellington, cantor, compositor, poeta. Um beijão pra você, tá, Wellington? Bom dia. E a Rosilene também. Poli, bom dia. Queria ouvir uma música do Diego e Vitor Hugo, é entregador de flores. Poli, vi as suas fotos aqui, você é tão bonita. Muito obrigada, meu amor. Um beijo pra você, viu? Bom dia. Vamos lá pro WhatsApp da Unitins, é o 639-9915-6234. O Clodomi tá com a gente. Bom dia, Clodomi.
2: Bom dia, Poliana. Bom dia, bom dia.
0: Bom dia, bom dia.
2: Foi muito bem você tocando nesse assunto.
0: Uhum.
2: Porque isso não é uma mãe, não. Isso não é uma mãe, não. Hoje a justiça protege a mulher. A justiça protege a mulher. Tu tá vendo como é que funciona, Poliana? Não existe. Uma mãe corrupta dessa, uma mãe que aceitar o padrasto matar o filho dela e ela ocultar o trem. Eu não queria falar, não, mas tem que falar.
0: Fez vista grossa, né?
2: Hoje a gente diz pra ser mulher, mas sinceramente não existe, não existe.
0: Pois é, gente, a Monique, né, ela recebeu o perdão judicial, né? E aí o que significa isso? Significa o seguinte, ó, embora a juíza lá reconheceu que ela cometeu um crime, aí ela falou assim, não, tá bom, a gente reconhece que ela cometeu um crime, né? Porque ela ignorou os sinais, ela fez vista grossa para o sofrimento, ela viu que o padrasto maltratava, batia, mas aí o que a juíza entendeu, né? Ela cometeu o crime, mas eu, como mãe, como juiz, acredito que a dor de perder um filho, né, já basta, né? Quando as consequências da própria ação, ela, segundo a juíza, já causou um sofrimento tão grande, né, pra ela, que a punição se torna desnecessária. Segundo a juíza, ela pensa assim, né, só de perder um filho, né, a perda desse filho, já basta, não precisa ela ficar presa mais. Então é isso, né? Então ela reconhece, o juiz reconhece que a pessoa cometeu o crime, mas decide não aplicar nenhuma pena, porque ela acredita que quando as consequências da própria ação, ou seja, a perda do filho, já causa um sofrimento tão grande. Mas aí é que entra, né? Quando esse menino morreu, ali, gente, na semana da morte, de uma morte tão trágica, de uma morte tão revoltante, né? A pessoa vai para um salão de beleza fazer unha, fazer cabelo e tirar selfie, mandar selfie e sorrir. Como assim? Que dor é essa, né? Nós não vimos uma mãe desolada, triste, deitada. Não é que, né? Não, às vezes a pessoa fala assim, ah, cada um tem um jeito, né, de reagir a uma morte. Mas vem cá, gente, para um salão de beleza, na outra semana ir para um estádio de futebol, assistir um jogo do Flamengo, que é o time do coração, com a camiseta do Flamengo e tudo mais. Não teve sofrimento? Teve todo esse sofrimento? Será? Ai, é revoltante. Eu fico mesmo. 9h58, bom dia.
3: Bom dia, Rainha Poliana.
0: Bom dia,
3: Se
0: Sul.
3: Possível,
0: Ellen.
3: Eu gostaria de ouvir a música com Daniel. Está faltando você. Cheiro, Rainha. Fica com Deus. Nossa, essa mistura sua que você colocou agora de sertanejo com outros ritmos. Nossa, que
0: a gente mistura tudo aqui, né,
3: maravilhoso,
0: Suelen?
3: Mais do que já era. Se cuida, Pepe. A Poliana tá no pedaço. Ela é a liderança. Cheiro, Rainha. Fica com Deus.
0: Beijo, Suelen. É o time Unitins FM, né, Suelen? Olha, aqui é a Daiane, a sua ouvinte de todos os dias. Toca Zezé de Camargo e Luciano Flores em vida. Beijo, Dai. Bom dia. Oi, Dudé.
4: Ô, Poliana, bom dia, Dudé, do Irmã Dulce. Quero pedir aí de Javan, Oceano, e sobre a mãe aí, a juíza já entendeu que ela também pagou uma parte da pena, que ela ficou parece que dois anos e pouquinho presa, que ela comentou sobre isso também, sofrimento da mãe, e também ela já pagou uma parte, que ela já ficou presa já um ano e pouco, né?
0: É, mas o que é um ano e pouco diante de 43 anos pro Jairim, né, Dudé? É a morte de uma criança que a gente tá falando, né?
4: Dois anos, na verdade, dois anos e um mês, parece.
0: Uma criança totalmente dependente dessa mãe, né? Totalmente, 4 anos, a gente não tá falando de um adulto, não, é uma criança.
5: Bom dia, bom dia.
0: Bom dia.
5: Bom dia, bom dia. É o Baba Paulo, como é que você tá?
0: Bom dia, eu tô bem.
5: Só de boa, concordo com esses ouvintes aí, viu? Olha, eu não ia falar não, mas vou falar. Ela recebeu o perdão das pessoas erradas por causa do dinheiro, mas não recebe o perdão da pessoa certa, que é Deus, Polly. Ela vai pagar aqui pra todo mundo ver, viu? Isso aí ela pode esperar. Bota aquela música de Janeita, mulher chorona. E agora ela vai chorar de amor por causa do cara que tá preso.
0: Inclusive, gente, outro fato que chamou a atenção foi que, olha só, imagina só, você como mãe, o seu companheiro é o principal acusado, com todas as evidências de que ele foi quem causou a morte do seu filho. E ela entrou na primeira vez lá pra ser ouvido, de mão dada com esse homem, de mão dada, o tempo todo defendendo. E já tinha essas evidências, né? A própria babá da criança falou: olha, dona Monique, ele maltrata o seu filho, ele bate no seu filho, eu já peguei ele chorando, ele de castigo, né? Ele tem medo do seu Jairinho, dona Monique, faz alguma... E ela só pediu pra... Chegou a ponto de pedir pra babá apagar as mensagens, né? Apaga essas mensagens. Ou seja, são muitas evidências, são muitas evidências.
6: Bom dia, bom dia, bom dia, minha amiga Pauliana.
0: Fala, Pedrão.
6: Pauliana, você falando isso aí, tem umas coisas que eu não gosto nem de ouvir, sabe?
0: Revolta,
6: que
0: né, Pedro?
6: Aquela poesia do Marco Brasil, né?
0: Aham.
6: Eu ouvi aqui, mas eu não gosto. Gosto desses trem feio, não. Eu acho feio, né? É muito pesado. Após aqui, teve uma moça aqui, uma senhora, matou a criancinha dela. Pegou a criança pelos pés, meteu a cabeça da criança na parede e matou.
0: Misericórdia.
6: Agora você nunca mais ouviu essa mulher. Já pensou qual é dessa?
7: Bom dia, Polly.
0: Bom dia.
7: Que alegria, sexta-feira. Escutando você aí nesse programa maravilhoso, esse programa que só você dá conta de fazer com tanta alegria, com tanta mensagem bacana, com tanta motivação para as pessoas que estão te escutando. E eu, nessa sexta-feira, que é a janela do final de semana, eu quero deixar aos nossos ouvintes uma mensagem. Como melhoram as pessoas depois que você passa a gostar delas? Quando a gente não gosta de alguém, a gente tem uma tendência de só olhar e perceber os defeitos.
0: Boa.
7: E quando a gente passa a gostar, a gente vê que a pessoa tem muito mais qualidades do que defeitos.
0: Desse jeito.
7: Vamos fazer esse exercício, vamos nos policiar no sentido de perceber nas pessoas as qualidades. Vamos elogiar. Isso faz bem pra nossa alma, pro nosso coração.
0: Valeu,
7: um beijo pra todos.
0: Um beijo.
7: Ótimo final de semana.
0: Vamos tentar o nosso melhor diariamente, né? Pelo menos tentar.

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2: O município de Gurupi conquistou um importante avanço na área ambiental, recebendo a liberação para realizar o licenciamento ambiental municipal, inclusive em áreas de proteção. 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

0: estamos de volta, 10 e 9.
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0: É o nosso show de todas as manhãs que está no ar aqui na sua Unitins FM, uma emissora da Universidade Estadual do Tocantins, em Palmas. 29 graus, a temperatura subiu e chega aos 34, viu? E aí, tá tudo bem? Seguimos até meio.

0: Queira, estou aqui desde as 8 da manhã fazendo o que eu gosto, pra você que eu gosto mais ainda. A gente segue juntos até meio-dia com muita música, com a sua participação, através do WhatsApp 999156234. 10h10 agora, a gente continua atendendo você que participa, que interage comigo aqui. É bom ter você aqui, você não tem noção do quanto é bom receber o seu oi, Poli. Bom dia, Poli. A sua mensagem que chega e fica verdinho, fica bonitinho aqui. Vamos lá pro WhatsApp da Unitins. Condomi, bom dia.
1: Me desculpa mais uma vez, eu falo de novo.
0: Fala.
1: Me desculpa mais uma vez. Pode. Mas é revoltante. Poliana, é revoltante, entendeu?
0: Revolta. Eu tive que falar também, Clodomir, porque a gente, principalmente a gente como mãe, você sente. É verdade.
1: Você é mulher e sabe do que eu tô falando. Porque se fosse pro homem, a complicação ia acabar com a vida dele. Por que pra mulher é assim? Me desculpe ele falar isso, mas você é mulher e sabe do que eu tô falando.
0: Eu não vejo nem dessa forma. Eu acho que aqui não tem questão. Inclusive, a juíza até usou esse termo, né, misoginia, mas eu acho assim que não é o caso, não, viu? Eu acho que a gente tá falando de uma criança. Eu acho que não importa se é homem, se é mulher. Eu acho que nessa altura do campeonato, a gente acho que nem deveria falar de misoginia, né? Que é aquela coisa que às vezes só porque é mulher que tá sendo tratada assim, enfim. Eu acredito que faltou. A gente tá falando de uma criança de 4 anos de idade que dependia dos adultos que estavam ao redor dele, dependia único e exclusivamente desses adultos, principalmente da mãe, né? Porque ela tinha a guarda desse filho. E assim, muitos relatos, gente, sinais de que essa criança não tava bem, né? De quando o pai ia entregar a criança, ele chorava, grudava assim no pai, não queria ficar. Então, assim, é uma criança de 4 anos, né? Que dava sinais de sofrimento, né? Então, assim, as pessoas tinham que notar esse desespero dessa criança, né? Ela era responsável para proteger essa criança de apenas 4 anos de idade. Eu acho que é essa a questão. Não é nem porque é homem, porque é mulher, porque é isso, porque é aquilo, não. A gente tá falando de adultos, de uma criança de 4 anos, que dependia desses adultos, né? Pra protegê-la acima de tudo.
2: Poliana, bom dia.
0: Bom dia. Excelente
2: final de semana. Ô, Poliana.
0: Ah.
2: Não é só você que tá revoltada, não. Eu também. Porque é o seguinte. Eu fico decepcionada de ver tantas mães fracas dependente de um homem e fazendo os filhos sofrer. Olha o sorriso daquela criança. Olha o desespero. Eu vi ontem o pai dele comentando ali. Olha a tristeza e o desespero do pai dele falando ontem que pela terceira vez viu o filho morrer diante da pena ontem do Jairzinho. Essa mulher não podia ficar solta, não. Mesmo que muitos falem, a consciência dela falar mais alto. Se a consciência tivesse falado mais alto, ela não ter ido cuidar da vaidade após o sepultamento do filho. Isso é revoltante. Eu moro de frente a uma pessoa aqui que os gritos e os berros que ela dá com os filhos é horrível. Principalmente com um dos filhos dela, que é o do meio. Aí sempre a gente fala, gente, por que não vacinou essas mulheres de raiva? É decepcionante. Vamos fazer oração para que essa criança ela se liberte de todos esses traumas. Porque existe aqui na terra e lá no céu. Mas quem faz o céu e o inferno somos nós mesmos. Um excelente final de semana, um abraço.
0: Obrigada, Aide. E é isso, né? Eu acho assim, Aide, também que a gente, às vezes algumas pessoas, mas a juíza, porque é mulher, né? E aí defendeu a outra mulher. Eu acho que Quando a gente começa a transformar esse caso numa discussão sobre sexo, né? Pode ser homem, pode ser mulher. Eu acho que a gente, parece que a gente se afasta daquilo que realmente importa. Eu acho que não é a hora da gente discutir sobre isso. A gente tá falando de uma criança de 4 anos que perdeu a vida. Então, o que importa é entender que se todos os adultos tinham a obrigação de proteger, né? E fazer tudo que podia fazer por essa criança, se fosse o pai na mesma situação, eu teria fazendo exatamente a mesma reflexão, porque eu acho assim que a responsabilidade de criar de uma criança, de cuidar de uma criança, não é só do pai, não é só da mãe, não é a responsabilidade masculina, feminina, é responsabilidade de quem tem aquela criança sob os seus cuidados, né? Tá sobre os meus cuidados? Então eu tenho. Se de repente uma mãe me confia, Poliana, meu filho tem 4 anos, eu vou pra tal lugar, eu tô levando o seu filho, está sob as minhas responsabilidades, sob a minha responsabilidade, né? Aí a partir do momento, a Poliana não cuidou direito, mas é a mãe que... Não, a partir do momento que a mãe me confia, vai com você, Poliana, eu confio em você, e eu deixo algo acontecer, né? A responsabilidade, então assim, eu não quero entrar nessa discussão de homem contra mulher, eu quero falar de uma criança que não tinha voz, né? Que não tinha força para se defender e que dependia dos adultos. Então, assim, eu acho que a maior tristeza e a maior reflexão é quando uma criança precisa de ajuda, não importa, né? Se quem deveria proteger é o pai, a mãe, o padrasto, qualquer outro, o importa é que essa criança precisa ser protegida. Infelizmente, o Henry não foi, né? Não teve essa pessoa que se preocupasse com ele de verdade. Bom dia, Poliana. Tô aqui ouvindo você e concordo com o que você disse. Eu acho que a justiça ainda será feita, Poli. Eu acredito muito. Um abraço pra você. Não precisa falar meu nome, tá bom?
3: Bom dia, Poli.
0: Bom dia, Beth.
3: Deus abençoe o seu dia. Deus
0: amém.
3: Guarda o livro aí. Aqui tá tudo bem, Poli. Só queria pedir uma música aí e oferecer aí pros ouvintes que estão ouvindo. E pra você, pro Marco Jones, pra Viviane, que Deus possa guardar vocês todos.
0: Amém.
3: Manda aí pra mim a música do Zezé de Camargo e Luciano. É o amor.
0: Vamos ouvir já já, tá, Bete? Bom, olha, eu sou a Edna. Edneia? Edneia, sou ouvinte todos os dias, estou aqui revoltada também, Poliana, com as autoridades do nosso país. Essa mulher não deveria ter ficado solta, na minha opinião, ela é tão culpada quanto ele, mas escapou da justiça aqui da terra, mas a de Deus não. Um beijo para você, obrigada pela companhia, viu? Oi, Rita, bom dia.
4: Poliana Siqueira, estou aqui sintonizada no seu programa maravilhoso. Essa voz tua é muito contagiante, muito maravilhosa mesmo. Se você puder ou tiver aí já registrada pra tocar, eu queria ouvir a música com o Milionário José Rico, De Longe Também Se Ama. Abraço, Poliana. Tudo de bom. Bom final de semana pra você, minha querida.
0: Pra você também, Rita. Obrigada, viu, pela companhia. E olha, gente, pra deixar claro, né, que a gente respeita a justiça, porque a gente sabe que a juíza agiu de acordo com a lei, né? Então, assim, tem essa brecha, a lei abre, né, essa brecha, então ela não agiu assim, a justiça, a juíza inventou uma coisa, não. Ela é de acordo, então são as nossas leis que são falhas, né?

0: dela, né? Que a gente questiona as atitudes, como a Idê disse, logo após a morte dessa criança, né? De ir para um salão, preocupar em arrumar o cabelo. Qual a mãe que perde um filho, gente? Um único filho e tá preocupada com vaidade, fazer minhas unhas. Ah, deixa eu ali fazer minhas unhas, deixa eu ali arrumar meu cabelo, colocar meus cílios, né? Aí passa uma semaninha, ah, deixa eu ir ver meu time, porque a vida tem que continuar, mas assim, dentro de uma semana...
1: Bom dia, Poliana.
0: Bom dia,
1: fala, Daniel. Que dá terça. Tá só passando para desejar uma boa sexta-feira a todos. Então, de fato, eu tô trabalhando, graças, meu bom Deus. Dou um alô a todos os trabalhadores da MB, nossos amigos da infraestrutura. E uma boa sexta-feira a todos, Poliana. Demi Alves, aqui do Aterro Sanitário.
0: Valeu, Demi. Elidiane, um beijo pra você, viu? Bom dia. Ela mandou mensagem ontem pra mim, né? Dizendo, Poli, tô tão acostumada a te ouvir todo dia, tô sentindo a sua falta. Eu falei, ó, fica ligada que amanhã eu vou mandar um alô. Também foi lá pelo Instagram. Beijo pra você, viu? Obrigada. Ela colocou assim, já me acostumei todas as manhãs a estar com você através do programa, né? Ah, parece que tá faltando algo, mas fica bem, se cuida, curte o feriado, a sua folga. Oi, Lidiane, um beijo, meu amor, pra você. Obrigada, viu, pelo carinho. Bom dia. 10h21 agora. Alô, Bete! Um abraço pra você. A Bete tá em Colinas. Fernandinha, bom dia, Fê. Você tá maravilhosa, hein, dona Fernanda?

Zé de Camargo e Luciano, é o amor pra Beth lá em Colinas. Bom dia, 10h24. Venho como um dia. Às vezes você tá ligando o rádio agora, né? Que estão comentando aí, a gente tá comentando sobre o caso Henry Borel, né? Após o julgamento, a mãe da criança, né? Do Henry Borel, aquela criança de 4 anos que morreu. A mãe recebeu o perdão judicial, deixou a cadeia no Rio de Janeiro, né? E o Jairinho foi condenado a 43 anos pela

0: morte da criança. Vamos ouvir um trechinho da fala do pai da criança? O que que ele fala? Ó, o Leniel Borel, ó, ele fala o seguinte.
1: Parcialidade, posso dizer assim.
0: Pera, eu vou
1: foi visto, pelo menos foi o que foi me apresentado, que os jurados já tinham condenado o Jairo e Monique na mesma pena. Já Monique tinha sido condenada pelo mesmo crime que o Jairo, inclusive no homicídio doloso, e a juíza conduziu novamente ali para uma nova requisitação, falando que os jurados não tinham entendido, então uma forma quase direcionada.
0: Porque foi pro júri popular, né? Então os jurados ali, o corpo de jurados já havia condenado, dado a mesma pena pra ela quanto pra ele, de 43 anos. Aí a juíza pegou novamente e falou assim, peraí, eu acho que vocês não entenderam, né? É assim, assim. Quando ela, aí ela foi e resolveu dar esse perdão judicial. Quem tá falando aqui é o Leniel Borel, que é o pai do Henri Borel, que é a criança que morreu, ó.
1: No decorrer desses 5 anos, a própria juíza soltou Monique com decisões do STF que impedia de soltar uma tendência, uma parcialidade em cima de Monique que a gente não conseguia entender. E eu acho que ontem ficou muito claro, não só para mim como pai, mas para o Brasil inteiro, né? O Kleber estava lá, né? Todos os brasileiros que tiveram lá, a imprensa brasileira, dessa parcialidade tendenciosa. Então, a minha revolta como pai, eu acho que se os jurados dessem até absolvição, a gente entende, eu respeito as instituições. O que não pode a gente, de uma maneira tendenciosa, levar para uma decisão. E isso não é o tribunal do júri, né? Vamos recorrer, saímos de lá falando que vamos recorrer. Estamos pensando até da própria suspeição do que vimos ali. O próprio Ministério Público com a gente viu como uma aberração jurídica. O que vimos ali é a Monique ser condenada na mesma proporção, nos mesmos crimes do Jairo, e ali na sala fechada, na sala secreta, a juíza novamente quis hesitar, levando os jurados até para um próprio erro. Não foi legal o que foi visto ali. Então,
0: essa é uma fala, gente, é um trecho da fala, é uma entrevista que o pai da criança concedeu à CNN, né? Ele disse que vai recorrer, que não aceita essa decisão, e a gente vai acompanhando por aqui. Bom dia, Poli, estou aqui escrevendo, né? Maravilhoso agora que eu... Não, peraí. Bom dia, grupo da Poli, estou aqui ouvindo... Escrevendo, maravilhoso. Agora que eu consegui ligar um pouquinho, acho que ela errou na hora de digitar, mas vamos lá, né? Tô de plantão, mas tô ligada. Queria ouvir uma música do Mirosmar, porque minha quinta não teve, né? E eu tô aqui de plantão, no banheiro, rapidão, pra ouvir um pouquinho da sua voz maravilhosa, pra eu poder ganhar o meu dia. Quando ouço a sua voz, oh meu Deus, parece que meu dia se transforma num mar de maravilhas. Queria mandar um abraço pro meu filho, que tá ligado no programa, e pro João Miguel, que a vovó ama demais. Ô, Carme, um beijo pra você, meu amor. Obrigada pelo carinho, viu? Mandar um beijão pra Cleivan, pro Bigode, encontrei com o Bigode ontem lá no supermercado, nosso ouvinte todos os dias, ele fala, Poliana, eu não mando mensagem, mas o rádio é ligado o tempo todo lá no seu programa, viu? Obrigada ao subtenente Bigode, a sua esposa Cleivan, ao João Miguel também, disse que o João Miguel ia jogar hoje, né, Carmelita? Um abraço, viu? Bom dia, Poliana. Nossa rotina diária seja sempre abençoada por Deus. Então, Poli, eu também fiquei aqui super indignada com o resultado lá do caso do Henri, né? Porque assim, fazendo análise, ela só gerou e trouxe a criança ao mundo, mas ela se recusou a amar a criança e proteger. Como eu sempre digo, nenhuma mulher nasce sendo mãe, ela se torna mãe. E então existe aquela questão, a Monique não quis se tornar uma mãe, deixar sofrer o que a criança sofreu. Uma mãe de verdade jamais deixaria isso acontecer. Então é muito revoltante, tem tantas camadas, e eu revolto com a genitora, com esse criminoso, com todas as pessoas que teve acesso a essa criança. criança, né? Viu ele passar por isso e não pediram socorro por ele. Não, Poliana, sinceramente, não me desse esse resultado aí da justiça. Obrigada, viu? A Deise, obrigada, Deise. Bem colocada suas palavras aqui. Obrigada pela sua participação, tá? Bom dia. Poli, eu de novo, tô aqui, Poliana, arrepiada com essa história, ainda mais quando se trata de criança. Criança indefesa, Poli, apenas 4 aninhos, eu fico tão triste. Falo porque a gente precisa de justiça, né? Falo e não é segredo. Vamos ouvir aqui?
2: Oi, Poli, bom dia, minha princesa.
0: Bom dia.
2: Ei, Poli, quando se trata de justiça, eu vou te falar, é difícil, difícil. Poli, ouvindo aí falar... da justiça aí, por experiência própria. Como vocês sabem, eu te mando a fotinha de mãe direto, os vídeos. Nós era 16 irmãos, mas Deus foi tirando, sei que nós somos 11. E desses 11, Poli, tem 4 que não quer cuidar de mãe. Aí é só nós. Aí a gente colocou a moça lá pra trabalhar, pra ficar durante o dia, a gente ficar à noite. Uhum. E mesmo assim, eles nem querem cuidar e nem ajuda. Querem ajudar, pagar a moça,
0: gente,
2: né?
0: Como é que
2: aí
0: foi?
2: Nós procuramos a justiça.
0: Sei.
2: Aí quando a justiça mandou a intimação pra eles, que eles foram lá, aí eles lá, enquanto nós pagava 100 e tanto de cada um pra passar pra moça, a justiça determinou lá para eles pagar R$50, sabe? E não foi nem a justiça, eles que determinaram os valores deles pagarem lá, que diz que não podiam, né, pagar mais. Uhum. E a justiça acatou. Isso aí, a gente ficou revoltada. Esse dia o pessoal ligou pra gente, a gente mandou retirar. A gente não queria mais dar andamento no processo, porque não, pra nós não tinha resolvido.
0: Aí você sabe o que que revolta mais? É que quando uma senhora dessa, uma mãe dessa parte, se ela tiver uma geladeira, cada um desses que não ajuda com nada, que é a sua parte na geladeira. Isso revolta também. São os que mais... Por exemplo, se tem uma casa, se tem um carro, né? Esses que não faz questão de ajudar, que não tá... É os que vêm primeiro pra saber como é que vai ficar a partilha dos bens. Realmente é revoltante, viu?
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6: Zuair Uauar foi reitor da Unitins de 29 de maio de 1995 a 1º de dezembro de 1996. Gestor público com larga experiência em planejamento, trabalhou na implantação da Universidade de Campinas, a Unicamp, onde foi diretor da Fundação de Desenvolvimento da instituição. Zuhair atuou também em órgãos públicos federais e organismos internacionais, inclusive na Unesco, Organização das Nações Unidas para a Educação, a Ciência e a Cultura. Trabalhou para a transformação jurídica da Unitins em fundação e garantiu a sua capilaridade no interior.
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6: O feriado de Corpus Christi também deve aumentar o fluxo de turistas para o Jalapão, principal destino de ecoturismo do Tocantins. A região, localizada a cerca de 300 quilômetros de Palmas, atrai visitantes interessados em cachoeiras, fervedouros, dunas e paisagens naturais únicas do Cerrado Brasileiro. Agências de turismo, pousadas e restaurantes já registram alta procura por pacotes e hospedagens para o período. O aumento no movimento fortalece a economia local e reforça o Jalapão como um dos destinos turísticos mais desejados do país. Viviane Goulart para a Unitins FM.
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0: FM, Teens FM, 10h49 agora, Djavan, Oceano. Também ouvimos Leandro e Leonardo, É Por Você Que Eu Canto, indicação do ouvinte, Unitins FM, bom dia. Ó, deixa eu mandar um beijo aqui pra Daiane. A Daiane também me encontrou aqui no Instagram, Daiane Ribeiro, beijo, Dai. Ela disse assim, Polly, sou o ouvinte número 1 da rádio, escuto o seu programa todos os dias, coloca meu nome lá no grupo da rádio, eu gosto muito do seu programa e das histórias que você conta aí na rádio. Dai, um beijo, seja muito bem-vinda, muito feliz em ter você ligada aqui com a gente, tá bom? Bom dia, Poliana, sou quase xará sua, Poliane, tô aqui ouvindo você, Poli, nunca consegui anotar o número do WhatsApp da rádio, por isso tô mandando a mensagem aqui pelo Instagram. Manda uma música pra mim do Henrique Juliano, Amor dos Outros. Poli, quase xará, não tem problema, você é muito bem-vinda aqui, tá? Um beijo pra você, bom dia, obrigada. Alô, bom dia pra Iris também, alô Venâncio, tudo de bom pra você, Venâncio Cardoso, a Vanessa, né? O pessoal que tá chegando aqui, a Gercília também, bom dia, tá? Amanda Marques, bom dia, Poli. Amo o seu programa, todos os dias eu te escuto pelo Rádio Snet. Não ligo, mas estou ligada. A Amandinha mandou até a foto aqui do celular ligado, conectado, né, na nossa Unitins. Um beijo, viu? Poli, manda um alô pra minha mãezinha também, a Palmeirina, meu grande amor, e é sua ouvinte fiel, viu? Eu também, e também pra minha madrinha Alderina, a minha preciosa, né? A minha segunda mãe, eles moram no município de Santa Rosa. Eu amo escutar essa rádio por me sentir mais próxima delas e por gostar muito de vocês, viu? Como dizem, né? Não ligo, mas tô sempre ligada. Olha que maravilha. Não, e tem isso, né? Da gente às vezes está longe de casa e aí através do rádio você parece que sente mesmo mais próximo, faz isso mesmo. Bom dia, Marabá.
1: Bom dia, Poliana, Marabá Bife, Poliana, não esquece de mim não, tamo por cá, tô ouvindo, beleza?
0: Bom dia para você, bom dia.
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0: Ah, Dona Maria gravou um trechinho aqui, Dona Maria Francisca. Poli, manda um alô para nós, a galera da Super Mix. Galerinha boa, toca uma boa aí do Milionário José Rico pra nós. Bom dia, grudar, agarrados aí hoje, né? Bom dia. Xará, quase xará. Poli, bom dia pra você, viu? Obrigada, bem-vinda aqui a mais um programa e ao Instagram também da Poliana, né? Bom

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1: Bonitinhos, agora são 11:04, hora da nossa mensagem de todos os dias. Que bom que você tá com a gente, ligado, sintonizado aqui na Unitins FM. E olha, a decisão mais sábia que eu já tomei foi parar de discutir com quem não quer mudança. Porque não é falta de argumento, é falta de disposição do outro. Sabia que a gente gasta uma energia absurda? A gente mostra os fatos, avisa, até se altera, tenta provar que a pessoa está errada e no fim das contas ela continua com as mesmas opiniões, do mesmo jeito. E você? Você termina o dia com a sua paz totalmente desgastada, destruída. Então preste atenção no que eu vou te falar. Prefira mil vezes ter paz do que ter razão. Entrar em guerra para provar um ponto de vista é entregar a chave da tua tranquilidade na mão de quem não sabe nem cuidar da própria vida. O livro de Provérbios mata essa charada de um jeito perfeito. É uma honra para qualquer homem de bem evitar contenda quando qualquer tolo pode iniciar uma briga. Reflita comigo, a gente briga para provar para o outro que é mais sábio, mas termina a discussão com tanta dor de cabeça que precisa até de remédio. Então, para que isso? Tem gente que não quer entender, quer apenas vencer. E enquanto você tenta explicar, provar, convencer, você vai se desgastando, se esvaziando, vai se perdendo. Nem toda conversa vale a sua paz, nem toda discussão merece a sua energia. Maturidade é escolher o silêncio quando o outro escolhe o orgulho. Porque maturidade não é vencer toda discussão, é perceber que nem toda conversa precisa ser ganha, nem toda opinião precisa ser confrontada e nem toda provocação merece uma resposta. Tem um momento na vida em que você entende que estar certo o tempo todo custa caro demais. E muitas vezes o preço é a nossa paz. Então pare de discutir, deixa falar, finge que não é com você. Com certeza essa é uma das maiores demonstrações de inteligência emocional e maturidade que alguém pode ter. Porque quando você para de tentar explicar, provar ou convencer quem tem apenas a intenção de vencer a discussão em vez de entender o seu lado, você economiza uma quantidade enorme de energia e preserva a sua saúde emocional. O tempo não responde ao barulho, responde à verdade plantada em silêncio. Enquanto a minha consciência revelar a verdade, eu sigo em paz, preocupado em crescer, evoluir, porque quem está certo não precisa se provar o tempo todo que está certo. E vem cá, ficar calado não é engolir sapo, é poupar a alma, é poupar a sua saúde mental. Aprender a escolher o silêncio diante de conflitos improdutivos é libertador, pois nem toda conversa vale a sua tranquilidade mental. Não é que você precisa ficar aí engolindo sapo, é calado, escutando tudo sem falar nada. É porque tem uma hora que você percebe que não adianta mais. Afinal, quem realmente sabe o próprio valor não precisa discutir o tempo inteiro para ser validado. Às vezes o silêncio ensina mais do que qualquer argumento. Refletir sobre esse tipo de escolha é sempre muito enriquecedor. Adote o silêncio se você já tentou falar e não foi ouvido. Silêncio não é covardia, é a sua assinatura da tua paz.

0: Mais FM, 11h22 agora, Gustavo Lima, 10 anos. Também o Raça Negra com a música Estou Mal, por chamar assim, Edson e Hudson. Alô, minha amiga Dinalva Martins, um beijo pra você, Dinalva, em Arapoema, na Chácara Recanto do Sossego. Um beijão pra você, pro Pedro, Maria Paula, família toda com a gente, ligados, sintonizados aqui na Unitins FM. Alô, Vivi, bom dia, Viviane, a Beth, nossos ouvintes aí de Colinas, bom dia.
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0: Você continua participando com a gente, o 639-9915-6234. Acho que a gente tem que repetir mais esse número aqui, hein? Muita gente vai no meu Instagram, ó, deixa eu ver quem foi, a Marcilene. Poli, manda aqui pra mim o contato lá da rádio, que eu não consegui anotar. Marcilene, já mandei pra você aí, eu vou repetir, é o 639-9915-6234. Bom dia, seja muito bem-vinda, viu, a dona Marcilene Ferreira. O meu Instagram eu vou repetir, você pode mandar mensagem por lá, eu recebo também, tá? Já recebi várias hoje, Poliana com Y, Poliana B. Siqueira, B de bola, Poliana com Y, B. Siqueira. Bem-vinda, viu? Um abraço, bom dia. Agora são 11h23. Alô, Luiz Caxias, um abraço, Luiz, pra você, bom dia. Olha, eu tô aqui ouvindo esse programa maravilhoso, a Francisca do Aurene 3. Alô, Fran, bom dia. Nossos amigos aí do Super Mix também ligados com a gente, um abraço pra vocês, viu? Fernandinha também tá aqui, né, Fê? Bom dia, bom dia. Alô pra aí, dona Ivonete, tá com a gente lá em Novo Acordo. A Madalena também ligada. Beijo, Madá, pra você. Um abraço pra Tereza. Bom dia, Poliana. Tô aqui em Brejinho de Nazaré ouvindo o seu programa. Queria ouvir a música com Matheus e Cauã, Expectativa, Realidade. Ofereço pra todos que estão na sintonia. Poli, se tiver gravado a mensagem, manda pra mim, achei muito linda. Beijo pra você. Bom, hoje não foi gravada a nossa mensagem. Infelizmente, hoje não foi gravada. Vou ficar te devendo, viu? Alô, Ivanilde Lobo, um abraço, viu, pra você. Obrigada, querida, tá sempre com a gente, sintonizada. Bom dia, Ivone. Bom dia, Ivoninha. Espero que esteja tudo bem com você, viu?

0: Martins FM, 11:27. Expectativa e realidade, Matheus e Cauã.
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0: Gente, eu vou te falar uma coisa. Quando a gente pensa que já viu de tudo... De tudo, vem mais um assim pra falar, não, mentira, isso é verdade, ó, eu custei acreditar nessa história, tá? Eu acho que você já deve ter visto aí nas redes sociais, enfim, na TV, mas ó, aquela mulher de 37 anos que fingia ser uma adolescente, você viu essa história? Imagina, uma mulher de 37 anos foi presa na última terça-feira pelos crimes de estelionato e falsidade ideológica após fingir, não, gente, eu fico pensando assim, como assim, né? Ela fingiu ser um adolescente de 12 anos. Isso aconteceu em Joinville, Santa Catarina. Ela chegou a ser adotada. Pasmem, ela foi adotada por uma família, mas aí uma parente dela desconfiou da história e denunciou. Segundo a Polícia Civil de Santa Catarina, a mulher utilizava o nome falso de Gabriele. Gente, eu vi um vídeo dela. Oi, titia, é só pra dizer que eu te amo. Gente, eu falei, gente, você não sabe se ri ou se... É algo assim como lembra aquela coisa, meu avó diz que a gente ia ver coisa e a gente tá vendo coisa, viu? Gente, passar por uma adolescente, né? A prisão em flagrante ocorreu na residência das vítimas, onde ela morava há cerca de um ano e dois meses. Vê se pode. O caso começou quando a suspeita ingressou numa igreja na cidade de Joinville, né? E aí ela relatou ter sido vítima de maus tratos, contou uma história que o pai abusava dela, né? Que ela maltratada. E o pastor, né? Chegou a acolher essa mulher e depois apresentou para uma família que frequentava ali a igreja. Aí ela ganhou a confiança de todo o círculo social e foi adotada pela família. Você acredita uma coisa dessa? Quando eu vi isso, eu falei, não, isso não é verdade, isso é fake news, eu não tô acreditando. Aí eu fui pesquisar. Eu falei, gente, como assim? De acordo com as investigações, quem fez a denúncia foi uma tia, né, que pertencia à família adotiva da mulher. Antes de procurar a polícia, a família conversou com o pai adotivo da suspeita, que não acreditou, né, na possibilidade de golpe. Ele falou, não tô acreditando nisso, né? Porém, após pesquisas na internet, o homem descobriu que a suspeita já havia cometido o mesmo crime em outros locais. Com isso, a família optou por levar o caso para os agentes de segurança pública, que fizeram contato com os investigadores de outro estado para levantar as informações. E aí, foi presa, bonitona. 11:29 agora.
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1: De acordo com a S&P Global, devido ao conflito no Oriente Médio, o preço da tonelada do alumínio saltou de 3.220 dólares para 6.100 dólares em apenas um ano. A Ford revisou sua projeção de gastos com commodities para 2 bilhões de dólares em 2026. General Motors e Stellantis prevê uma elevação conjunta de até 5 bilhões das despesas com materiais até o final de 2026. O setor enfrenta agora o desafio de repassar esses valores. Com a demanda enfraquecida no primeiro trimestre de 2026 e uma crise de combustíveis em curso, novas altas de preços podem afastar compradores. Sem alternativas viáveis para substituir o alumínio em curto prazo, processo que exigiria reformulações fábricas milionárias, as montadoras operam no limite entre a absorção do prejuízo e o risco de estagnação das vendas em um mercado saturado.
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10: As cachoeiras do Itaquaruçu atraem grande movimentação durante o feriado de Corpus Christi. O distrito turístico de Palmas, localizado a cerca de 30 quilômetros do centro da capital, é conhecido pelas trilhas, águas geladas e contato com a natureza. Além das cachoeiras, Palmas oferece opções de lazer, como Praia da Graciosa, parques urbanos, gastronomia e passeios ao ar livre. A expectativa é de aumento no fluxo de visitantes nos atrativos turísticos da capital durante o feriado prolongado. Mara Santos para Unitins FM.
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11: Bonitinhos, 11:37 agora, tamo de volta, bom dia, a gente segue juntos até meio-dia aqui, ó.

0: 26 anos no ar com você, 11:37. E olha, em um mundo cada vez mais impactado pelos efeitos da poluição e do descarte inadequado de resíduos, iniciativas sustentáveis mostram que é possível transformar desafios ambientais em oportunidades de mudança. É o que nós vamos conferir agora na reportagem Do Lixo ao Empreendimento, Transformando Resíduos em Futuro, que foi produzida e reportada pela Maiara Abreu, narrada pela Carla Moreira e editada por Alan César. Vamos conferir essa reportagem.
1: Quando o plástico vira oportunidade. Foi assim que a Maria Cristina, filha de empreendedores, resolveu abrir a empresa Grupo da Família e começou a transformar o plástico recolhido no dia a dia em negócio. Com o seu empreendimento, o plástico descartado ganha uma nova função, retornando ao ciclo produtivo e se transformando novamente em produtos úteis.
2: É onde a gente pega o material que ele já vem triturado, ele vem para dentro da indústria, passa pelo processo de extrusão, aí vira o monofil, né? Aquele monofilamento assim bem fininho, é espessura mais ou menos de cabelo de boneco. E depois a gente passa pela espuladeira, trançadeira, embobinadeira e aí vira o produto final. Então a gente, por meio da economia circular, né, por meio do plástico, ele vira corda para varal, corda para rede de pesca, redes esportivas, bigos de estofados. Isso tudo feito com material 100% reciclado.
1: Buscando apoiar e incentivar projetos como esse, o Sebrae Tocantins desenvolve iniciativas voltadas à inovação e à sustentabilidade para fortalecer os pequenos negócios. A analista do Sebrae, Adelice Novak, detalha dois importantes projetos voltados para a temática.
3: Então, o Inova Cerrado, durante 4 meses, que é a primeira parte que é de ideação, são 30 projetos que são selecionados e durante 4 meses eles recebem capacitações, mentorias, apoio no desenvolvimento do pitch, todo um conhecimento para que ele prepare essa ideia para, na próxima fase, abrir o seu CNPJ e dar continuidade. O Inova Amazônia é um edital com esse foco, desenvolvimento desses pequenos negócios, que também passam pelo processo de ideação e tração.
1: E as oportunidades não estão apenas na cidade. No campo, a biodiversidade também tem se transformado em fonte de renda e reconhecimento. Foi nos frutos do Cerrado que a agricultora familiar Fátima Dias encontrou oportunidades para inovar e levar o nome do seu empreendimento, Sabores do Jalapão, para todo o país.
4: A Sabores do Jalapão trabalha com o processamento sustentável de frutos e plantas do Cerrado, sempre buscando a valorização, a produção local e os conhecimentos tradicionais. Produzimos diversos itens, como óleo extra virgem de buriti, a bala de buriti com baru, viagra do Cerrado, o doce de buriti com mais de 100 anos, chips de buriti, farinha de jatobá, cappuccino de jatobá, castanha de baru, cúrcuma longa. Os nossos produtos são comercializados em feiras, eventos, lojas especializadas e por meio de parceiros comerciais. Atualmente também estamos ampliando nossa atuação com o mercado internacional. Participamos de programas de qualificação para exportação, como o PIEX, e já realizamos contato com compradores de outros países interessados em ingredientes naturais e produtos sustentáveis do Cerrado brasileiro.
1: Para quem decide seguir esse caminho, o apoio técnico e a orientação fazem toda a diferença, como detalham as empreendedoras.
4: O Sebrae teve um papel muito importante na nossa trajetória empreendedora. O Sebrae me deu cara, jeito, perfil empresarial, por meio de capacitações, consultorias, mentorias e programa de desenvolvimento empresarial, inclusive o Inova Cerrado.
2: O Sebrae, ele ajuda a gente a enxergar realmente o processo. Não é só o produto pronto, né? O Sebrae é um parceirão mesmo. Então, eu sou bem suspeita para falar. Eu sou apaixonada pelos trabalhos que eles desenvolvem, pelos analistas, os consultores. Eles são muito capacitados, muito focados mesmo em ajudar o empreendedor.
1: Para a analista do Sebrae, histórias como essas mostram que empreender de forma sustentável vai muito além de criar um negócio. é gerar impacto positivo, preservar recursos e deixar um legado.
3: Quando você percebe que o caminho escolhido é o caminho certo, é quando você vê aquele pequeno negócio que por vezes não tinha o pertencimento a acreditar, e você chegar e ver esse negócio sendo internacionalizado, eu não vou falar nem só de Brasil, ser internacionalizado, isso é grandioso, isso é maravilhoso.
1: Em um tempo em que o futuro do planeta depende das escolhas feitas no presente, cada iniciativa sustentável representa uma semente plantada para as próximas gerações.
2: E o que a gente faz é tirar esse material realmente do meio ambiente, né, e de, que seria descartado de forma incorreta, e dar uma nova solução para esse material. Então a gente já consegue impactar positivamente o meio ambiente hoje.
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0: Sheilinha, você é muito maravilhosa, Sheila. Um beijo pra você, meu amor. Obrigada, viu? Ela gravou um stories ouvindo rádio e comentando aí a menininha de 12, de 12 não. 37 anos e passou por 12 anos. Quero saber onde, como é que não, gente, a pele dela, né? Imagina, 37 anos, que colágeno é esse pra enganar todo mundo assim? Eu tenho 2 anos, tia. Já não bastava grávida lá de Taubaté, né, Sheila? Bom dia, Poli. Eu tô aqui ligado. Abraço pra todos na sintonia. A Beth, o Regimar, o Marco Johnny. Beijo, Marquinhos. Bom dia.
1: Oi, Poli, todos da rádio.
0: Bom dia.
1: Vendo essa história dessa menina de que se fingiu ser adolescente.
0: Pois
1: eu não duvido de nada mais, Poliana, aqui nessa vida. Eu sou servo de Deus, mas fui enganada por 13 anos, acredita?
0: Sério?
1: Dormindo e acordando com um homem que se dizia ser servo de Deus, se mostrava como servo de Deus, vestia como servo, sabia a Bíblia de cor salteado. E eu conheci esse homem e achei que esse homem era o homem que eu estava pedindo para Deus. Estava divorciado há 6 anos. Aí, meus filhos tudo grande, eu só, né, achei assim por bem. Esse homem apareceu, eu digo, é esse, eu tinha pedido pra Deus realmente a forma. Mas eu não conhecia o coração da pessoa, né?
0: Uhum.
1: As maneiras de ser. Não fui atrás, a palavra de Deus que a gente tem que vigiar. Eu não fui vigiar.
0: Não
1: eu
0: vigiou.
1: Achei que era o que eu tava vendo.
0: Uhum.
1: Só que o diabo faz isso aí, ele manda um prato bonito primeiro pra você. Se você não avaliar depois o que tem dentro desse prato, você pena grandiosamente, igual eu tô penando. Tô penando não, porque... Há 5 meses atrás, a gente separou, não deu mais. Tentei de todas as formas, de todos os meios, eu tentei e não deu certo. E ele sempre dizia para mim, há uns anos atrás, começou a falar, né, que não gostava daqui da chácara e que ele não era homem para ficar só quieto dentro de roça, que ele, não, ele gostava de andar. Eu falei, vai andar, meu amado, vai andar, faça o que você achar melhor. E se você não está agradando daqui, procura o seu meio. Ele dizia, você não me conhece. Começou a ficar falando isso,
0: nossa,
1: sabe? Eu fiquei, realmente, esse homem não é o homem que eu pedi para Deus. Uhum. Mas nunca é tarde, né, Poliana?
0: Nunca.
1: Eu resolvi, assim, orei ao Senhor e pedi para o Senhor. Se fosse para ele ir, que ele fosse de boa e eu ficar de boa. E assim aconteceu. Ele foi para a terra dele para lá e eu fiquei aqui. Estou aqui rompendo em fé com a graça de Deus. E eu digo hoje para você e para todos. Confia somente no Senhor.
0: Só. É verdade.
1: Porque é só nele que a gente deve confiar. E mais ninguém, moça. Mais ninguém. Porque esse mundo tá cheio de muitas coisas, viu? Nós devemos confiar somente no Senhor. Tá bom? Bom dia, um abraço para todos vocês, tá? Eu amo falar com você.
0: Ô, oh, meu amor.
1: Ô, coisa maravilhosa esse programa. E você, falar com você, eu gosto muito. Um abraço para todos.
0: Mas eu costumo dizer que é assim, quando a gente tem o coração muito bom, sem maldade, a gente confia mesmo, tá? Não fica sentindo assim, porque às vezes alguém fala assim, ah, mas foi boba, ah, mas não. Porque a gente, quando não tem maldade, a gente não vê maldade no outro também, né? Foi o caso dessa mulher que chegou a adotar essa jovem senhora, né, de 37 anos, acreditando que era uma criança, né? Aí ela disse assim, olha, como fui enganada por uma mulher que dizia ser uma adolescente de 12 anos e tinha autismo, gente. Ela disse que tinha autismo. Ela falou, eu dei carinho, dei afeto, comida, não tinha como desconfiar. A gente não olhava para a mulher, mas para a história que ela contava. Ela dizia que foi abusada, que sofreu maus tratos, né? E aí a Renata Magalhães, essa nutricionista que adotou essa menina aí de... A nutricionista, né, de 52 anos, explica como que ela foi enganada, né? Ela disse assim, olha, foi enganada em 2023, durante um mês, por uma mulher de 34 anos que dizia ser adolescente de 12 anos com autismo. Na quarta-feira, as mãos de Renata gelaram e a garganta secou quando ela viu que a história que ela viveu se repetiu, dessa vez em Santa Catarina. Pronto, essa aqui já é outra, né, que foi enganada. Meu Deus do céu, quanto mais você vai aprofundando, mais a história vai ficando assim, ó, barbaridade. O caso ganhou repercussão nacional quando a polícia catarinense revelou que prendeu em flagrante a mesma mulher, a Amanda Maria, hoje com 37 anos em Joinville, lá em Santa Catarina, acusada pelos crimes de estelionato e falsa identidade. Em Santa Catarina, segundo a polícia, Amanda utilizava o nome falso de Gabriele. Gente, passou um ano e 2 meses morando com a família, fingindo ser uma adolescente. No Rio de Janeiro, em 2023, ela era Duda. Tinha outro nome, não era Gabi mais, já era Duda. E passou 1 mês sob os cuidados de Renata Magalhães e Viviane Henrique, ambas de 45 anos, diretora de um projeto social. As duas amigas costumavam acolher crianças vítimas de abuso e com autismo. Segundo a polícia, Amanda também já havia aplicado o mesmo golpe em vários outros estados, como São Paulo, Minas Gerais, Rio Grande do Sul e Goiás. Na audiência de custódia em Joinville, em que sua prisão foi mantida, Amanda reconheceu os delitos. O advogado, ainda tem advogado, hein, que a representou, informou que solicitou à justiça um exame de sanidade mental, né, para avaliação da sua condição psíquica. Eu acho que não pode ser certa da cabeça uma pessoa dessa, né? O pedido foi deferido e o exame vai ser realizado pela polícia científica. 11h52.
2: Bom dia,
0: Paulinha. Bom dia.
2: Eu só vi um filho meu doente, eu já fico doente também. Veja, deixar um filho, matar meu filho, para nós, meu filho morrer, tanto matar.
0: Vira uma leoa, mim, né, dona Leão?
2: E acabar, para mim, essa não é mãe. Uhum. Ela não serve mais para ser mãe. Porque um filho é filho, saiu de dentro de você, madrasto, homem, arruma em qualquer lugar. Ainda mais um pior, um do jeito desse. Matar os filhos. Eu me dói tanto por ver um filho maltratado. Eu fico cuidando. Cuidei de 10 filhos. A tô velha, a sua bisavó. A hora que sei que um filho meu tá doente, já tô doente também.
0: Ah, é assim.
2: Veja
0: mesmo,
2: pra ver um filho morrer, que um padrasto matou. Matou de maltrato.
0: A gente adoece.
2: Me dói. Dá morrer, ainda vai pro salão. Essa não serve pra ser mãe, não. Essa é muito ruim. Ela não pode parir mais, não. A botar as crianças para ser maltratada. Bom dia. Aqui é Maria José, Mara da Silva. Agora tem amor do homem.
0: Ela está comentando aí o caso do menininho lá, né? O Henri Borel, de 4 anos, que morreu, né? Na verdade, foi assassinado, né? Lá no Rio de Janeiro. E aí teve o julgamento, né? A mãe foi inocentada, recebeu o perdão judicial e o Jairinho, padrasto, foi condenado a mais de 43 anos.
3: Bom dia, Poliana.
0: Bom dia.
3: É, amada, a situação daquele casal lá, que o pai do Henri, é triste. Eu fico pensando assim, Poliana, que eu sofro até hoje. Isso é uma ferida que nunca vai cicatrizar, só Deus. Eu perdi minha filha com 21 anos. Foi feminicídio.
0: Misericórdia.
3: Ela tinha um filhinho com 1 ano de idade. Eu crio ele, hoje tem 16 anos. Eu choro por causa da minha filha, falta da minha filha, todo dia.
0: Arranca,
3: Poliana.
0: Arranca um pedaço dela,
3: todo dia. Net. Ontem eu tava costurando, que eu sou costureira. Uhum. Eu me peguei chorando por falta da minha filha. Da hora que eu tô sentindo o cheiro dela perto de mim, sabe, Poliana? Eu não vou falar muito não, Poliana, que eu tô emocionada
0: eu
3: já.
0: Sei,
3: eu
0: né?
3: Não dou conta.
0: Eu sabe? Imagino, minha amiga.
3: Eu não sei nem o que te dizer. É muito triste, eu tô magoada por dentro com a situação daquela.
0: E é por isso que revolta, porque mãe de verdade sente a dor, né? Você vê, passou quantos anos e ela sente até hoje. E aí quando você observa, porque às vezes fala assim, ah, mas cada um tem um jeito de sofrer, né? Ela sofreu, não é porque tá... Mas, gente, cá entre nós, você acabou de enterrar o seu filho pra ir pro velório, e você vai pra um salão de beleza fazer unha, ficar rindo, contando história. Ela foi filmada fazendo as unhas, fazendo cabelo, né? E aí logo em seguida foi pra um jogo, no estádio de futebol, ou seja, a gente percebe que ela não sofreu tanto assim, né? E mesmo depois de esconder as maldades que o padrasto, né, que o marido, que o companheiro dela fazia com essa criança, 4 anos, tá falando de uma criança, não é 14, não é 24, é 4 anos, né? Uma criança totalmente indefesa. E a gente sente demais a sua perda, viu, dona Leonete? Mesmo depois de tantos anos, né? Mãe sente. Tô indo, minha gente. Obrigada, viu, pela audiência, pela companhia, pelo carinho. Fica com Deus. Até segunda-feira, se ele quiser e permitir, com mais um show no seu rádio. Vem aí Carlinha Morena e o Hora da Notícia. Fica com Deus.

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0: Olá, boa tarde, muito boa tarde para você que tá sintonizado do outro lado do rádio. Para você que está ligadinha, meu ouvinte querido.
1: Nana?
0: Minha ouvinte maravilhosa, cadê a alegria da galera? muito bem, é isso aí, é meu povo, estamos juntos por aqui até uma hora da tarde. Eu sou a Carla Morena, te faço companhia nessa sexta-feira. Ponto facultativo para muita gente que tá aí aproveitando um descanso merecido. Ontem foi dia de Corpus Christi, hoje aí é a sexta-feira, ponto facultativo nos municípios, no estado. Vários servidores públicos aí descansando, né? Comércio funcionando, como a gente falou, bancos abertos, correios também, comércio em geral aí aberto hoje também. E a gente segue junto com você aqui na Unitins FM, que também não para. Isso aí, a gente tá junto, comadre, porque dá certo.
1: Não, aí
0: dá certo, a gente vem, você liga o rádio aí na sua casa, no seu trabalho, no carro, onde você estiver ouvindo a Unitins FM, às vezes pela televisão, no canal 13.2, às vezes aí pelo site fm.unitins.br ou o aplicativo da Unitins FM ou na sintonia aí no carro, no 96,1, você para direto na Unitins FM, a rádio que está sempre com você, sempre te fazendo companhia, uma companhia especial e maravilhosa. Desde cedo você esteve com o Léo Vieira e o programa Alvorecer, não foi? Cedinho ele estava aqui, trazendo o carinho dele, a participação dele, todas as coisas especiais que temos aí no programa Alvorecer, desde cedinho até 8 da manhã. Aí 8 da manhã entrou a rainha do rádio, Poliana Siqueira, com o programa Show da Manhã, e agora meio-dia, de meio-dia a uma, você tem o Hora da Notícia, com muita informação para você, te atualizando com tudo que você precisa saber. Tem também aí diversão, tem o cheiro no cangote e tem você aí do outro lado, que é a pessoa mais importante pra gente. Agora é meio-dia e 11, eu convido você a participar, mande a sua mensagem, é o nosso telefone, tá aqui, ó, é facinho, é o WhatsApp da Unitins FM, é o 999156234. Neste número você manda sua mensagem, você deixa o seu alô, você dá um oi daí, eu dou um oi de cá, a gente fala tudo bem, e aí começa a nossa amizade e a gente passa essa uma hora aqui juntos com muito amor e alegria. Então tá faltando você, quero saber aí o que tá acontecendo hoje na sua sexta-feira, né? Ô, Kelly Cristina já mandou mensagem aqui. Vixe, tá lá recuperando, né? Ih, não tá boa não. Tá igual nossa amiga Mayara Abreu, que está de molho também, gente. Mayara Abreu está aí tratando uma pneumonia. Então, hoje ela está só de ouvinte lá na casa dela. Se puder, Mayara Abreu, mande aí uma mensagem para os nossos ouvintes que estão com saudade de você. Querem saber aí como é que você tá hoje. Ela tá melhorando, tomando a medicação. Tá de repouso e com certeza, provavelmente aí na segunda-feira, ela já vai estar aqui de volta para fazer o nosso programa. Acredito que daqui para lá ela vai estar bem mais recuperada e nós estamos aqui na expectativa aguardando ela voltar. Mas até lá, eu te faço companhia hoje por aqui. Deus e Mar Bispo não veio também não. É, exatamente. Hoje é feriado para ele, ele tá lá descansando. É, pode rir, pode rir. Mas eu tô com o ouvinte, meu ouvinte querido, meu ouvinte maravilhosa, que tá aí do outro lado do rádio, que vai vir participar hoje do programa, né? Tô contando com isso, comadre.
1: Não, não.
0: Aí dá certo.
1: O quê? Não acredito.
0: Acredite, vai dar certo. Afinal, hoje é sexta-feira.
2: Hoje é sexta-feira!
0: É, meu bichinho.
2: Hoje, não, hoje é quinta. Hoje.
0: Não, cheiroso. Você até quando acerta, erra. Que dia é hoje?
2: Hoje é sexta-feira!
0: Isso, pronto. Então, pronto. Então, tá combinado. Tá tudo em ordem por aí?
3: Aqui tá tudo em ordem.
0: Então, pronto. Então, vai dar certo. Será um programa maravilhoso. Eu já começo o programa trazendo presente pra você. É, pode comemorar. Muito bem, a gente já traz presente para você que tá ouvindo, nosso ouvinte da Unitins FM. Sempre que a gente pode, a gente traz aqui um presente maravilhoso para você. 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Para que você possa aí participar, tá? Então vamos juntos, o nosso programa tá só começando, coisa boa é ter a sua companhia, vamos que vamos para as primeiras informações de hoje aqui no Hora da Notícia, 12:15 agora.
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0: Muito bem, rapaz, tem um povo que gosta de café, olha, já tá chegando o nome aqui, menina, é isso aí, vamos que vamos, beber um cafezinho, né? É, Vânio de Lobo, o melhor que tá tendo. Eita, amiga, vamos que vamos, ó, fazendo uma pausa aqui nas brincadeiras agora para trazer informação para você, essa aqui é importante para você que tá ouvindo a gente, notícia boa para quem aí fez o concurso, né? Daqui a pouquinho tem, tá? Agora a gente faz aqui uma, iniciando aqui as nossas informações, a gente traz uma nota aqui da Polícia Civil e a Polícia Civil nesse momento pede a ajuda da população. Você que tá ouvindo a gente, quer aí colaborar com a Polícia Civil para que mais um caso seja aí encerrado, né? Para que mais um caso tenha aí um desfecho. A gente tá falando desse caso aqui da cidade aqui do interior do Tocantins, né? Na verdade, foi aqui no povoado Bela Vista, na verdade, né? A gente fala sobre esse caso aqui. Foram dois irmãos que foram apontados como autores de um homicídio. Esse crime aconteceu em 2022 em São Miguel do Tocantins, foi em São Miguel. Eles foram condenados pela justiça a 21 anos de prisão. E esse crime aconteceu no povoado Bela Vista, lá em São Miguel. Segundo a polícia, Kaique Cailan Veras Ribeiro tinha 22 anos quando foi assassinado aí, depois que ele tentou separar uma briga que envolvia um amigo dele e esses dois acusados, esses aí que são acusados pela justiça por cometer o crime. Tudo isso aconteceu na frente de uma loja de conveniência, nessa data aí, né, de 2022, depois de uma confusão inicial. Esses autores do crime teriam passado aí a perseguir as vítimas pelas ruas do povoado e Kaique acabou sendo morto aí a golpes de facão. Um dos irmãos que estaria e seriam os autores do crime foi localizado e preso, mas o segundo acusado, outro irmão, que chama Dielson Pinheiro Bezerra, essas informações passadas aqui pela Polícia Civil, tá? Ele é conhecido como Cocão, ele segue foragido. Qualquer informação que você tiver que possa levar a Polícia Civil a localizar o paradeiro desse suspeito, podem ser repassadas diretamente à Polícia Civil. Atenção, tem um telefone aqui para você ligar, o sigilo é garantido. Você vai estar aí ajudando a Polícia Civil a trazer justiça aí para a família, né, dessa vítima. O telefone que você pode entrar em contato é o 63-3901-7292. Você que está ouvindo a gente aí em todo Tocantins, acabou de ouvir essa informação, a Polícia Civil procura esse foragido que chama Dielson Pinheiro Bezerra, conhecido como Cocão. Tá? É, qualquer situação, qualquer pista que você tiver que puder ajudar a Polícia Civil é através desse número, 63-3901-7292. Lembrando que esse número também é um número de WhatsApp, tá bom? Então tá aí, se você puder ajudar, você pode também procurar qualquer unidade policial aí próximo da sua casa, entrar em contato com a Polícia Civil. Mas se quiser fazer aí de forma totalmente sigilosa também, é através aí do telefone, tá? Não que você indo na delegacia não seja sigiloso, é sigiloso também, mas às vezes você prefere fazer isso à distância por um contato de mensagem ou ligação aí para o número, tá aí, é este, tá bom? Vamos seguindo por aqui, conforme eu falei mais cedo aqui no programa, 12:19 agora, A Viviane Goulart, nossa repórter e jornalista, chega neste momento trazendo novidade para os nomeados no concurso do quadro geral de Palmas, que tem 30 dias para tomar posse. Atenção, vamos aos detalhes com a Viviane Goulart. Bom dia, Viviane.
5: Boa tarde, Carla. Boa tarde, ouvintes do Hora da Notícia. Estou chegando aqui nesta sexta-feira para falar que a Prefeitura de Palmas nomeou esta semana 120 aprovados do cadastro reserva do concurso público do quadro geral do município. Os candidatos têm o prazo de 30 dias contados a partir da data da publicação para tomar posse, viu? A Secretaria Municipal de Planejamento, Orçamento e Licitações informou que está nomeando o quantitativo máximo de vagas previsto em lei para os cargos de nível superior. Já para os cargos de nível médio, a convocação segue o limite permitido pela disponibilidade orçamentária e financeira do município. A posse dos novos servidores acontecerá em formato digital, mas ela inclui uma etapa presencial.

0: disponibilizou um manual de posse digital para download, mas em casos de dúvidas é possível entrar em contato pelo telefone 63 98109-6243. Viviane Goulart para a Unitins FM.
1: Obrigada, Viviane Goulart, pelas informações. Tá aí, dica boa, dica compartilhada. Meio-dia 21, este é o Hora da Notícia. A gente está aqui para trazer informação para você, trazer também diversão, trazer aí tudo que você precisa saber aí do seu dia a dia. É por aqui, ó. E atenção, você que tá aí de olho em fazer o Enem neste ano, né? Ó, gente, você tem um prazo aí para você se inscrever no Enem. Quem ainda não fez a inscrição no Enem 2026, é até o final do dia desta sexta-feira. Hoje mesmo, exatamente. Então, quem ainda não fez a inscrição do Enem 2026, até o final do dia de hoje, para finalizar o procedimento na página do participante. O cadastro, esse cadastro no site é obrigatório para quem quer fazer a prova, incluindo estudantes da rede pública que receberam pré-inscrição automática. Gente, é um processo que é feito exclusivamente pela internet, você usa o login e a senha da sua conta GovBR, tá? Lembrando aqui que as provas do Enem estão previstas para os dias 8 e 15 de novembro em todo o país. Então, as provas serão só mais no final do ano, mas a inscrição é agora. Último dia quando, Carla Morena? Isso, nessa sexta-feira, tá vendo? O bichinho tá ligado aqui no programa, então hoje é o último dia para você se inscrever no Enem. E falando em ponto facultativo, feriado, folga, depois desse Corpus Christi, a próxima folga aqui no Tocantins vai ser só em agosto. Então aproveite bem. Aproveite bem seu dia de folga hoje, porque o próximo é só em agosto, meu povo.
2: O quê? Não acredito.
1: Acredite, minha senhora, eu vou lhe contar aqui qual que é o feriado de agosto. Então, os tocantinenses só vão ter uma folguinha no calendário em agosto, que é o feriado estadual do Senhor do Bonfim. Exatamente. Então, nesse ano de 2026, ainda temos 9 feriados previstos. 3 deles são estaduais e 6 são nacionais. Então, aproveite que o próximo agora só no feriado do Senhor do Bonfim, tá? Que é em agosto. Em setembro e outubro, aí vamos ter várias datas importantes. A Independência do Brasil, Padroeira do Estado, Criação do Tocantins. Também o Dia de Nossa Senhora Aparecida. São vários feriados aí. Tem o Dia do Servidor Público em outubro. Aí depois, né, Natal, Ano Novo, enfim, ainda tem vários. Mas o próximo agora só em agosto, tá bom? Daqui a pouquinho a gente volta com outras informações. Pra você que tá de olho no Dia dos Namorados, só lembrando aí a semana que vem. Acertou! Como é que foi?
3: Acertou, como foi que você acertou?
1: Acertei, porque não pode esquecer a data não, né? Se esquecer, aí o povo fica magoado, né? Então, pra você que vai presentear no Dia dos Namorados, eu tenho um amigo, não vou contar quem é, mas ele tá fazendo uma cesta de presente. Vai comprar bem uns 8 presentes pra botar dentro dessa cesta pra dar pro marido. E aí, gente, neste caso, né? Neste caso, ele vai ter que comprar vários presentes. E aí, essa dica aqui vai ajudar ele, ó. Procon fez pesquisa, tem lugar aí que o mesmo presente pode custar até 3 vezes o valor, dependendo do lugar. Então, pesquisar é importante, o Procon já pensando em você que quer presentear o seu amado ou sua amada e não quer furar o bolso, o Procon já fez aquela pesquisa especial com os itens principais aí que a gente sempre usa para presentear no Dia dos Namorados e daqui a pouco o Antônio Neves chega por aqui dando essa dica de ouro para você, tá bom? Então vamos que vamos, daqui a pouquinho tem outras informações. Agora vamos bem ali, no cheiro no cangote.
4: Não me chame não, que eu não vou não.
1: Como assim não vai, rapaz? Vai sim, que você não se governa, você vai agora. Tem muita gente lá no cheiro do cangote esperando. E é pra lá que a gente vai. Diga aí, Jota Júnior.
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10: Bora almoçar aqui uma buchada. Puxada perfeita, com arrozinho solto,
1: que mais?
10: A farinha de puba do lado.
1: Valeu.

0: Laranja, banana, tem refri também.
1: Ave Maria, é comida demais, apaixonado. Cadê você, Valdivino, aí na Buritirana? Estou por aqui te esperando, hein? Mande aí sua mensagem. Quero saber o cardápio dessa sexta-feira. Deve ser uma coisa muito boa aí hoje no almoço, hein? Manda mensagem que a gente tá aqui esperando. Mas rapaz, você, rapaz. Vamos que vamos. Tá ouvindo bem aí, meu compadre?
2: Aliás, pra entender que eu sou meio louco.
1: Aí se eu falar mais alto aqui, aí ninguém aguenta, não. Ué. Ave Maria. Vamos desentupir o ouvido aí, né, meu bichinho? Vamos que vamos. Lá em Taguatinga tem o nosso amigo de todos os dias, Vilonei Soares. Ó, beijinhos pra você, Vilonei. Ele aí que tá torcendo pela rápida recuperação da nossa Maiara Abreu. Ela faz muita falta, né, Vilonei? Eita, menino. Mas, ó... Vá um beijão pra você e obrigada por estar sempre ligado, sempre mandando abraço pra gente nos outros programas. Vilonei nunca esquece da gente aqui na Unitins FM e ele mora no nosso coração. Assim também como o Jonathan José, que tá lá na Barra da Aroeira. Oi, Jonathan! Cadê?
3: Bora alô, ver. Cala Morena, alô, Marilão. Alô, Deus do Abispo. Vamos para as coisas, Marilão, Deus do Mar. Eu quero pegar a música aí de Thiago e Jonathan.
1: Thiago e Jonathan?
3: Todos os anjos da Barra da Aroeira.
1: Tá bom, tá bom. Pode deixar.
3: Oferecer para Tina Santos, Pepe do Rádio, compadre Lulinha, todos da Barra da Aroeira para minha vereadora Jusley de Cala Morena.
1: Muito bem, meu amigo. Tá aí o um abraço, né, para toda a galera na escuta e para a galera aqui da Unitins FM também. Meu amigo Goiano tá na Barrolândia. Oi, Goiano, boa tarde.
4: Boa tarde, dupla, tô ligado.
1: Tudo bem?
4: Tô por cá. Calorão danado. Fazendo uma carne de panela, o arroz.
1: Mas
4: feijão
1: aí é
4: inteiro.
1: Ave
4: entendeu?
1: Maria.
4: Batata frita de boa. Tamo por cá.
1: Boa, meu Deus.
4: Curtindo, agora eu curti vocês.
1: Tá bom.
4: Maiara, melhorou, Maiara? Como é que você tá?
1: Mais ou menos.
4: Veio ou furou?
1: Vem não, furou.
4: Sei, Maiara, sempre. Então, desculpa.
1: Ô, assim, amigo, Ave Maria.
4: Espero que você melhore. Tá bom?
1: Tá bom. Ouro combinar.
4: Boa, tranquilo. Tá de sol, mas tá ventando. Tá bom. Se possível, depois lá pro finalzinho, sapeca uma pra nós aí, ó.
1: Qual? Pode pedir.
4: Pode ser o. João Paulo Daniel mesmo.
1: Porque fui te chamar assim. Essa?
4: Qualquer um do João Paulo Daniel, tá bom.
1: Tá bom.
4: Fez pra Jane, Simone, Sônia, Assis e todos os ouvintes. E mais é cheiro com a das duas, bração pra Deus e mar. Tamo junto.
1: Cheiro, meu amigo, até segunda.
4: Tamo junto.
1: Bom final de semana, viu? Estaremos te esperando aqui. Um cheiro no cangote, nosso amigo Goiano, que tá sempre ligado. Barrolândia é uma grande audiência lá, muita gente ouvindo. Sempre sintonizados na melhor. A nossa Unitins FM chega aí a muitas regiões do nosso estado e a gente fica muito feliz. Quero aproveitar e mandar um abraço especial para todo o povo jalapoeiro ali na região do Jalapão. Alô, Jalapão! Isso! É para comemorar o pessoal do Jalapão, ouve a gente pela Dunas FM. Um abraço pro nosso amigo Adriel Summers, que retransmite aí o nosso programa para toda a região do Jalapão, ó. Cheiro Dunas, obrigada aí pelo carinho, né? O pessoal sempre sintonizado por lá e a gente tá por aqui sempre trazendo informações importantes e muita alegria para você, tá bom? Elisângela tá lá na Fazenda Frigovale. Oi, amiga, tudo bem? Hoje ela mandou o cardápio.
5: Bom dia, galerinha da notícia.
1: Opa!
5: Passar aqui rapidão.
1: Arrozinho branco.
5: De hoje pra vocês aqui, um arroz.
1: Que mais?
5: Um feijãozinho recheado.
1: Ô, menino.
5: Aqui, ó, que bebe de mandioca
1: com carne
5: de sol.
1: Ô, delícia, meu Deus do céu.
5: De frango.
6: O quê? Não acredito.
5: Tem isso assado no forno.
1: Meu Deus. Batata doce. E sal, e maionese.
5: Bora.
1: Minha amiga, que banquete é esse? Pra que tanta comida, minha bichinha? Rapaz, aí tem vários tipos de carne, ó. É farofa de frango, linguiça. Menino do céu, mas tá bom demais.
7: Hoje é sexta-feira!
1: Ah, é por isso. Porque hoje é sexta-feira, ela tá caprichando, né? Um cheiro, minha amiga. Obrigada por compartilhar o almoço. Fabinho do Espetinho tá ligado com a gente também. Ó, beijinho, Fabinho. Bom trabalho pra você hoje. Dona Maria Helena Reis tá sintonizada por lá também, ligada. Deus e mata por aí, Maria Helena. Cadê ele? Que foi que ele não apareceu? Pois é, não falou nada, né?
7: Não, aí
1: tá certo. Tá certo, tá certo. Mas o Lázaro veio, viu? Oi, Lázaro.
8: Boa tarde, Deus e mata, bispo. Boa tarde. Cala Morena,
1: boa tarde, meu amor.
8: Quero que você toca pra mim.
1: Ah.
8: A loura do carro branco.
1: Urra, essa
8: com
1: é
8: João
1: boa.
8: Paulo e Daniel.
1: E Daniel.
8: Feliz pro pessoal da Aparecida Rio Negro, Novo
1: tá
8: Acordo, Rio Sono, Fátima.
1: Tá bom.
8: Beijinho do Nazaré. Lizarda, São Félix,
1: todo
8: Mateiros,
1: mundo sintonizado.
8: E Santa Teresa e Ponte Alta.
1: Tá bom, meu amigo. Essa é boa. Já vai pagando também aqui que o Daniel, que o nosso amigo goiano pediu, né? Do Daniel e João Paulo Daniel, a loura do carro branco, já pra vocês. Que ele, Cristina, tá ligada também, tá lá na redinha. Hoje ela não tá muito boa, né, amiga? Tá se curando aí, ela tá em recuperação também, um probleminha de saúde. Vai um beijinho pra ela, aproveitando aqui a nossa companhia. Ouviu a Hora da Notícia, tá comprovado, viu? Ajuda a melhorar aí no seu probleminha de saúde também, viu? Então vai um beijinho pra você. Não ri não, é verdade, com certeza. Ajuda, né? Coloca você pra cima, isso ajuda você a melhorar. Genival tá ouvindo a gente também, tá sintonizado. Cadê a mensagem?
6: Olá, bom dia, galera da Hora da Notícia.
1: Oi, meu amigo, bom dia, tudo bem?
6: Bom dia, sua companhia.
1: Que bom ter sua companhia.
6: Eu quero dizer, Carla, que você é uma apresentadora top.
1: Ô, meu amor, obrigada.
6: Uma diretora bacana também, que eu vejo todos os seus colegas.
1: Obrigada pelo carinho, muito obrigada.
6: Aqui é Genival Abreu, não sei se eu sou parente da
1: Mayara Abreu.
6: Eu acho que sobrenome não significa parente, né? Porque...
1: tem muitos,
6: senão,
1: né?
6: Senão todo mundo era parente do Lula, né? Do presidente.
1: O Silva,
6: mas,
1: né?
6: Da Silva. Admiro muito a galera de vocês aí.
1: Obrigada,
6: todos
1: meu querido.
6: Todos aí da Hora da Notícia.
1: Que mensagem maravilhosa.
6: Um abraço pra vocês. E, Carla, se você puder colocar...
1: Na hora.
6: A música de Fagner, Deslize, eu te agradeço muito.
1: Essa é boa demais.
6: E, Carla Moreno, eu quero deixar registrado aqui.
1: Sim.
6: Você e a Mayara Abreu são uma dupla imbatível.
1: Meu amor, obrigada.
6: Eu acredito
1: obrigada.
6: Que nas consequências da vida... Um dia vai separar vocês em termos de trabalhar juntos.
1: Não vamos pensar nisso, não.
6: Mas eu acredito que se você mudar de rádio ou ela, mudar de profissões, mas vocês vão continuar sendo amigas.
1: Vamos,
6: eu acho muito massa
1: sim.
6: A maneira que você considera a Mayara e a Mayara considera você.
1: É
6: Carla.
1: Verdade, amigo. Você falou uma verdade. A gente não fala muito sobre isso, mas eu e Mayara Abreu somos muito amigas e muito próximas. Quase comadres mesmo, quase irmãs, né? A gente é como irmãs na nossa vida fora aqui do nosso programa, fora da Unitins FM. Foi algo que a gente construiu, além da nossa parceria aqui no rádio, mas é verdade. A gente espera que possa trabalhar juntas sempre, porque, você, como você disse, né? Dá muito certo e tudo que a gente faz aqui, tudo que a gente fala aqui no rádio, ao vivo, para você que tá ouvindo, nada é combinado. É tudo na hora, é tudo a nossa sintonia que leva a gente a fazer esse programa aqui de forma tão diferente e reverente como a gente faz por aqui. E é claro, sempre com toda a nossa dedicação e muito amor pra você, tá bom? Obrigada pelo carinho, Genival. As mensagens de hoje apagaram o meu dia aqui, além de todas as outras que estão chegando. Cada ouvinte que participa com a gente é muito especial e toca muito o nosso coração. Vamos com mais algumas mensagens aqui antes da gente pro intervalo. A Leia tá ligada lá no Rodoshop. Oi, Leia! Um cheiro pra você. Ela respondeu aqui, né, a nossa pergunta sobre o Café Santa Clara. Já coloquei o nome por aqui, tá bom? Leia já está aqui participando. Daqui a pouco tem presente pra você, que é nosso ouvinte. 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A gente já dá a dica aqui, né? A resposta já vem na pergunta. Vamos que vamos por aqui. Alan Maranhão tá ligado. E aí, meu bichinho, como é que está o fim de semana?
9: Oi, minha amiga Carla Maranhão.
1: Tudo bom?
9: Minha amiga Mayara Abreu, meu amigo, Deus uma vez. Boa tarde. Passando só pra desejar uma boa tarde. E tô indo pra casa agora. Cheguei no serviço.
1: Que ótimo.
9: Fazer um almoço ali, descansar, beleza, pra mais tarde no rodeio.
1: Descansar, beleza.
9: E tchau, obrigado. Cheiro no cangote.
1: Ai, meu aqui, Deus.
9: Consegui aqui no botequinho aqui pra molhar o...
1: Menino,
9: o pico aqui pra abrir
1: cuidado.
9: O apetite. Eu queria que vocês tocassem uma música de Reino e Raiz.
1: Pode pedir.
9: Qualquer uma de Reino e Raiz, você
1: Renan
9: tocar pra mim aí, eu fico bem agradecido.
1: Tá bom, meu querido,
9: Perecer
1: pode Pujário, deixar.
9: Manau,
1: Pé de Taba,
9: Pocotô, Gilmar, Mazin, E a galera do peijinho.
1: Perfume de morcego.
9: Entendeu? E farinha, barrão.
1: Vixe.
9: E a galera em peso aí da Guarasui. Tchau, obrigado.
1: Tchau, meu querido. Obrigada pelo
9: e
1: carinho.
9: O Fabinho, que mora aqui de frente à praça.
1: Pronto,
9: aqui,
1: pronto.
9: Tchau,
1: tá
9: obrigado.
1: Bom.
9: Valeu.
1: Tchau, obrigada, meu amor. Obrigada pelo carinho. Um abraço pra você. Cuidado, menino. Vai devagar.
10: O quê? Não acredito.
1: É, não vai não.
10: Não vai não. Ele não vai, não.
1: Vai, ele vai pro rodeio mais tarde, calma. Deixa pra aproveitar lá, viu? Pra chegar lá zerado. É. Ó, dando uma puladinha aqui no nosso, na nossa programação, né? Interrompemos este programa para trazer uma informação importante nesse momento, o plantão. Dona Mayara Abreu mandou mensagem, mandou a foto do pratinho dela aqui. Ela comeu um bocado, e depois ela mandou a foto, né? Só do restinho. A gente achar que ela tá comendo um pouquinho, brincadeira. Mas tá aqui, ó, o arrozinho com carne de sol, né? Um sirigadinho aqui, uma saladinha de alface com tomate. Foram na feira hoje, minha bichinha? É, alface fresquinho aqui, né? Ela falou, agora acho que escapo. Meu almoço de hoje aqui na minha sogra. Manda um abraço aí, né? Então, mandando um abraço da Mayara Abreu e da Carla Morena pro seu Fabinho e pra Dona Marilda, que estão sintonizados já na rede, dando aquela balançada.
10: O quê? Não acredito.
1: É, almoçou, vai dar aquela descansadinha, né? Estão na rede, não estão? Eu acho que estão.
11: Acertou.
1: Tão. Acertei, pronto.
11: Acertou. Como foi que você acertou?
1: O que a Mayara me falou aqui. Então, deu certinho, né? Um abraço aí, seu Fabinho, Dona Marilda, ó. Cheiro também pra minha comadre Eide Cristina e pra dona Mayara Abreu, que tá na sintonia, sempre morrendo de saudade dos nossos ouvintes. Parece que lá no Areozinho do Acordeon também tem uma carne de sol hoje. Valdivino chegou aqui com cardápio daqui a pouquinho, hein? Vamos que vamos, então, pra um rápido intervalo e dê um cheiro pra você, ó. Tá ligada aí com a gente, tá sintonizada aí em Taquarussu Grande, né, Ide?
12: Olá, equipe, boa
1: Oi,
12: tarde.
1: Oi, linda, boa tarde.
12: Bom dia, gente. Não estava parando em casa, né? Você sabe que eu tenho sangue de cigana, mas dá trabalho, claro.
1: Tá bom, amiga.
12: Porque senão eu não consigo comer o leite das minhas crianças, né?
1: É verdade. Tem que...
12: Um ótimo final de semana para vocês.
1: Vai você também, meu amor.
12: Vamos passar de calçada comigo junto.
1: Trocar de calçada hoje, amiga.
12: Esse final de semana. Em busca de um climinha frio que tá aqui no Taquarussu.
1: Mas tá bom, né?
12: Lá na minha sogra tá 12, 13 graus ontem.
1: Ave Maria.
12: Morei lá e eu sei o que, que é frio abaixo de zero grau.
1: Eita, puxada.
12: Um grande abraço a todos vocês.
1: Um cheiro,
12: Fique
1: meu amor.
12: Com Deus. Carlinha do céu.
1: Tô sozinha hoje, Deide.
12: Isso é sério, hein?
1: É.
12: Isso aí é sério, tem que ficar abaixo do antibiótico e
1: tá,
12: tudo.
1: Tá, ela tá cuidando.
12: Infelizmente, tá acontecendo muito, viu?
1: É, amiga, a pneumonia aí, né? Mas tava bem no iniciozinho, então ela já começou, entrou com medicamento faz dias já. Já tá melhorando, ela tá tomando também ali, né, um remédio natural pra ajudar também. Só o remédio natural não resolve, tem que tomar os antibióticos, mas também ajuda, né? E ela tá lá sintonizada. Mandando um abraço aqui pro meu povo que tá lá em casa sintonizado. Um beijo, Bruno Germano. Um abraço, Serena Barros, ó. Beijo pra você, minha princesa. Serena, mamãe tá aqui, viu? Trabalhando, já tá aí com você. Um cheiro no cangote. E vamos que vamos pro nosso rápido intervalo. Para você que tá ouvindo a gente aí, ó, participe. 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Vamos que vamos pro rápido intervalo com a loira do carro branco e já já estamos de volta por aqui, 12:40 agora.

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8: A beleza da Ilha do Paredão ganhou o mundo através das redes sociais. Esse paraíso fica no município de Miracema do Tocantins. Lá o visitante encontra um paredão de mais de 30 metros de altura e águas cristalinas. Para chegar até a ilha, o turista pode pegar barcos que realizam a travessia. A praia do Paredão garante um contato mais próximo da natureza, com uma areia de cor clara e estrutura rústica. A vista é de encantar qualquer turista, mas é bom reservar um pouco de energia para os 100 metros da escada de madeira, porque a descida é íngreme por causa do enorme paredão. E toda essa natureza exuberante também esconde nas rochas as nascentes de água cristalina. Esse é mais um canto do Tocantins para ser apreciado neste feriado prolongado. Tina Santos para Unitins FM.
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1: Estamos de volta por aqui com o programa Hora da Notícia na Unitins FM. Muitos ouvintes na sintonia participando. Embora a gente tenha dito que daqui a pouquinho tem o programa Esporte Mais, hoje os meninos estão de folga. Hoje não tem o programa, não. Hoje é sexta-feira. É mais ou menos por isso aí. Ontem era feriado, na verdade, ponto facultativo também, né? Mas ontem nós estávamos todos de folga, o Azevedo Júnior veio aqui fazer o show da manhã pra você e o Esporte Mais também veio e hoje eles tiraram a folguinha. Hoje eles não estão aqui não.
2: Eu não acredito.
1: Acredite, hoje eles estão de folga, folguinha merecida que eles não tiraram ontem e com isso hoje eu vou aproveitar e abusar do horário aqui um pouquinho. Vou ficar até mais um pouquinho, tem muita gente aqui, tem muita mensagem, então vou rodar todas as mensagens. Vou rodar todas as músicas que o pessoal pediu hoje, tá bom? E hoje a gente vai estender um pouquinho mais, porque hoje o Esporte Mais não está por aqui. Então vai ser horário musical, horário deles, então a gente vai ficar um pouquinho mais, tá bom? Pode participar, pode deixar sua mensagem, que daqui a pouquinho a gente vai passar aqui o alô de todo mundo no programa, 12:48 agora. Antes da gente passar aqui e voltar pro nosso cheiro no cangote, só um recadinho, como prometido. Eu falei para você que estava ouvindo mais cedo que o Dia dos Namorados está chegando, é dia 12 da semana que vem. E no Brasil a gente tem esse... Muita gente tem, muitos casais têm esse hábito de se presentear. E pensando nisso, o Procon já foi lá, correu antes, fez uma pesquisa, colocou no site do Procon Tocantins para que você fique de olho antes de comprar, gente. 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Afinal, é uma das muitas datas que nós temos aí no nosso calendário, né? Então vamos aos detalhes com o Antônio Neves, que traz essas dicas aqui para nós, antecipando já uma semana quase antes aí, para que você não perca aí a oportunidade de comprar com tranquilidade o presente do Dia dos Namorados. Oi, Antônio, boa tarde.
3: Boa tarde, Carla, boa tarde, ouvintes. É isso mesmo. Quem ainda não comprou o presente do Dia dos Namorados precisa pesquisar antes de ir às compras. Levantamento do Procon Tocantins, realizado em 9 lojas de Palmas, identificou diferenças de preços que chegam a quase 250%. A maior variação foi encontrada em uma sapatilha feminina, vendida entre R$ 39 e R$ 139. Um chinelo da marca Rider apresentou diferença superior a 247%, enquanto uma saia jeans teve variação de 200%. Entre os perfumes, a diferença chegou a 45%. Já um buquê de girassol com rosas importadas foi encontrado por preços entre R$ 99 e R$ 200. Nos eletrônicos, o smartphone Xiaomi variou de R$ 1.899 a R$ 2.899. O Procon orienta os consumidores a comparar preços e verificar a política de troca das lojas e exigir a nota fiscal. A pesquisa completa está disponível nos canais oficiais do órgão. Um bom final de semana a todos. Antônio Neves para o Hora da Notícia.
1: Obrigada, Antônio Neves. Menino que ruma de presente caro. Não sei não. Tô pensando duas vezes aqui agora, né? Eita, será, comadre?
2: Eu não acredito.
1: Não, Antônio, esses aí estão muito acima do meu poder aquisitivo. Não tem assim a caixa de bombom, né? Brincadeira, valeu, Antônio Neves, obrigado pelas dicas. 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Aquela camiseta, um negócio assim, não vai dar cueca e meia não, né? Vamos uma coisa melhorzinha aí. 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Procon Tocantins aí no site deles, para você ficar preparado. Vamos que vamos por aqui com os nossos ouvintes. Muita gente participando. Eita, mas é bom ter toda essa companhia. A gente fica feliz demais. A Fran tá lá ligada. Oi, Fran. Francisca Maria Rodrigues. Tá participando aqui, tá bom? Da nossa premiação cultural aqui do Café Santa Clara. Ela diz que usa o café, gosta muito, né? Bom trabalho para nós, ela tá desejando, e melhoras para Maiara. Um beijo, Fran, obrigada pelo carinho de sempre aqui com a gente. Você é muito querida, sempre tá participando, né, de todos os nossos programas. É bom demais saber que você tá aí do outro lado, tá? Léo Vitor tá por aqui também. Oi, Léo.
0: Bom dia, Carla Maria.
1: Não é o Léo.
0: Como é que tá as coisas?
1: Tem que mudar o
0: também
1: nome aqui.
0: Também pra dar um alô pra você.
1: Né, amiga?
0: Aqui é Maria José. Da
1: é, Maria José.
0: Morro
1: do Homem.
0: Um cheiro no meu cangote.
1: Um cheiro, meu amor.
0: Deus dá saúde pra a Maiara.
1: A Maiara, né, meu amor?
0: Falta um de vocês faz.
1: Fica ruim, né?
0: O programa é bom, mas faz um pouco
1: faz
0: de
1: falta. Faz muita falta, faz falta.
0: Bom dia, fico com Deus. Que Deus abençoe a Maiara Abreu e vocês todos. Cheiro no pescoço.
1: Obrigada, meu amor. Tchau, pra você também, Deus. Maria José, no Morro do Homem. Aqui tá salvo como Léo Vitor. A gente vai colocar aqui também, tá? O contato da Maria José. Bruno, você tá ligado aí? O Bruno só aparece quando a Maiara falta. Ê, Bruno, você é resenheiro.
4: Boa tarde.
1: Oi, Bruno.
4: Ei, cara, tu tá sozinha hoje.
1: Tô
4: aí,
1: sozinha,
4: hein?
1: Você acredita?
4: Sozinha,
1: até Deusimar.
4: Sozinha não, né? Porque tem nós.
1: Eu tenho vocês, é.
4: Seus parceiros aí, tudo vazou, né?
1: Vazaram.
4: Ih, cara, não era pra tu ter falado, não. O próximo feriado, moço.
1: É.
4: Tu falou agora, a Maiara já sabe, ela já vai.
1: Já vai programar,
4: sabe,
1: né, Bruno?
4: Né? Ainda mais se der numa sexta ou numa segunda-feira. Sei não, viu? Sei não.
1: Tá ouvindo aí, Maiara?
4: Um abraço pra vocês aí. Melhoras pra ela aí.
2: Ele não vai, não.
4: Segunda-feira ela já esteja 100%.
1: Ô, Bruno, valeu. O Bruno sempre, né, brincalhão demais. Tá ouvindo, Maiara? Ele disse que você já ouviu qual é o próximo feriado e já vai planejar a ausência. Ai, Bruno, você é demais. Vamos que vamos. Ivanilde Lobo, menina do céu. Vou colocar seu nome aqui, já coloquei, tá, amiga? Hoje ela mandou um cardápio daquele, rapaz, mas tá no capricho.
5: Bom dia, bom dia, bom dia.
1: Oi, meu amor.
5: Hoje estou, hoje é ponto facultativo.
1: Tá de folga.
5: Ontem foi feriado, hoje é ponto facultativo, ontem não...
1: Sim.
5: Não ouvi o programa, mas hoje estou e já vou falar logo meu cardápio.
1: Bora.
5: Meu cardápio é arroz com abóbora.
1: Maravilhoso.
5: Bem, e carne de sol com...
1: Todas as coisas.
5: Ovo,
1: oh, uma esse delícia, uma de ovo é bom. Eu sei
5: uma
1: fazer.
5: Água que o passarinho não deve. Vamos, menino, um abraço, um cheiro em cada um de vocês, no Deusimar.
1: Um cheiro,
5: todas
1: meu
5: as
1: amor.
5: Cultura da rádio, a Tina, a Chile, todas as repórter da 96.
1: Obrigada,
5: todos,
1: meu amor.
5: Todos que incluíam a Unitinho, está todo mundo junto. E um abraço. Hoje eu estou por cá, ouvindo, curtindo cada detalhe do seu programa.
1: Ô,
5: um
1: meu
5: cheiro,
1: amor,
5: minha linda. Um abraço. Admiro, sou admiradora sua secreta.
1: Ô, meu amor, a gente admira demais você também, que tá sempre na correria e sempre cuidando aí também, né, da sua casa, das suas coisinhas. Um cheiro pra você. O almoço hoje tá no capricho. Esse que bebezinho aqui de ovo, você refoga ali a carne de sol ou carne moída, às vezes, quando não tem a carne de sol. E aí, gente, depois no final você quebra os ovos ali, tampa e deixa só eles cozinharem. Moço! Isso aqui é uma comidinha sertaneja de primeira, levanta você de qualquer doença, mal-estar que você tiver. Isso aqui ajuda demais, pra quem tá assim, ó, convalescendo, é uma comidinha boa demais, né, Ivanilde Lobo? Um cheiro pra você, estamos aí juntos sempre, tá bom? Janilton Mão de Cola, nosso amigo tá lá na Barrolândia, ligado.
6: Bom dia, Carla Moreno.
1: Oi, meu amor.
6: É o seguinte, o Deusimar, quando dá de final de semana, né? Ele cai no mundo. Ele cai no mundo tomar uma cervejinha.
1: Some, né, Janine?
6: É que eu comer um peixinho assado, não é, não? Que não é ruim mesmo, né?
1: Pescar.
6: Então ele tá na beira do rio, hora dessa. Ele
1: será?
6: Diz, rapaz, eu não sou besta, não. Ficar o tempo todo trabalhando, tá certinho. Tem que cair no mundo, comer um peixinho assado,
1: é
6: balançar na redinha lá, naqueles igarapézinhos.
1: É verdade, demais. Meu amigo.
6: É, deixa eu te falar. A Maiara é o seguinte, ela tem que... Tu disse que ela tá com pneumonia.
1: Tá.
6: Aí, nesse lugar de soja aí, tem muita perdiz. Vê se ela consegue matar uma perdiz por aí, ou achar uma que o carro bateu, com o pessoal aí. É a pena da perdiz torrada pra fazer.
1: Ixi,
6: o chá pra
1: Maria.
6: Beber, pra pneumonia.
1: Mas é difícil demais essa receita.
6: Remédio de farmácia é bom, mas só que... Minha mãe fazia assim, a pena da perdiz, torrada pra fazer o chá pra beber.
1: Eita.
6: Umas duas, três vezes, que aí vai eliminar a pneumonia.
1: Entendi.
6: E você, eu acho que não tomou o mel da Tataíra até agora, né?
1: Não achei ainda, amigo.
6: Esses dias disse que você tava rouca.
1: E aí... Cadê?
6: Mas qualquer coisa é o seguinte, você não achou o mel, que esses mel comprados não é muito
1: feira.
6: Bom, mas se qualquer coisa eu pelo aqui na fazenda eu sabia de uma.
1: Se você achar, me fala.
6: Aí eu vou ver, se eu conseguir, eu quando for em Palmas, você vem em Barra Holândia, vem
1: tá
6: até na borracharia do Monte de Cola aqui, que aí a gente consegue.
1: Combinado.
6: Que aqui eu tenho óleo de buriti, tem podó,
1: tem tudo.
6: Tanta coisa.
2: Não acredito.
6: Deixo aqui, mas
1: é
6: aí o mel de abeia, aí o mel de tiúbe, de jataim, eu tenho que arrumar também.
1: Tá
6: mas
1: bom.
6: Vai dar certo. Se eu arrumar o mel da Tataíra, eu vou deixar ou você vem buscar.
1: Pronto, amigo. Combinado. A Tataíra é um tipo de abelha, né? Ele deu essa dica aqui pra gente que trabalha com rádio e às vezes tá rouco, essa mudança de tempo. É muito bom. Então, vou atrás. Obrigado pelo carinho e pelas receitas, viu? Oi, Goiano, que
7: Oi,
1: foi?
7: Oi, Carla. Você tá sozinha, né?
1: Tô
7: ouvindo,
1: amigo.
7: Aqui, tô.
1: Tá
7: finalizando meu bangerê. É, põe o meu nome aí.
1: Tá
7: Café
1: bom.
7: Santa Clara, o melhor que tem. O melhorzinho que tá tendo da região. É nóis.
1: Tá bom,
7: jogo.
1: Meu querido, tá aqui.
7: Daqui a pouco eu vou pegar o bangerê.
1: Tá bom.
7: Depois eu vi esporte mais, dormi o sono.
1: Hoje não
7: tem. Por cá. Tá bom? Melhora pra Maiara.
1: Tá bom, pode deixar.
7: Tá brincando, eu falei, ela furou de novo, não, deixa a bichinha descansar.
1: Tá recuperando,
7: melhorar,
1: amigo.
7: Tá bom?
1: Precisa.
7: Vou mandar o áudio no telefone dela, que
1: tá bom. Não, não.
7: Passar uma receita pra ela.
1: Tá melhorar. Bom,
7: tá
1: passa
7: bom?
1: Sim, passa sim.
7: Cheiro, menina, vai com Deus. Segundo, nós estamos juntos.
1: Amém,
7: é
1: tá combinado, viu? Pode mandar aí, ó, você quiser mandar um alôzinho pra Maiara, tiver aí o contato dela, pode mandar, que ela sente muita falta do programa e dos ouvintes. Quando ela não pode ir, ela falta ficar doente, porque não vem. A gente passa mal de saudade de vocês quando não pode vir, viu, gente? Vereador Lucivan tá ligado. Hoje ele veio na porta da emissora e eu não encontrei com ele, né, vereador Lucivan? Um cheiro pra você, ó. Ele mandou áudio aqui pra gente, né? Tá ligado lá.
8: Bom dia. Tô ouvindo vocês aqui.
1: Oi,
8: bom dia,
1: amigo.
8: Carla
1: bom
8: Moreno.
1: Dia.
8: E Deus e Mar. A Nayara ainda tá...
1: Tá
8: ainda
1: recuperando,
8: tá, dodói, né?
1: Tá recuperando.
8: Um abraço, fique com Deus e uma boa sexta-feira. Tamo indo pra
1: fácil. Você também.
8: Passando pro Porto Nacional.
1: Pronto.
8: Fica com Deus e até segunda.
1: Até, meu
8: Cheiro
1: querido.
8: Cheiro no cangote.
1: Obrigada pelo carinho.
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1: Tá bom, já tá aqui, já coloquei o nome, tá? Tá participando aqui junto com a gente. Pode deixar, já tá aqui no jeito, meu bichinho. Não vai ter erro não, tá? Fique tranquilo, vamos seguindo por aqui o nosso Hora da Notícia. Estamos aqui juntos, aqui no nosso programa. Ó, o Ariozinho do Acordeon tá participando também. Ele disse que hoje a esposa dele tá fazendo uma carne de sol com abóbora e outras misturas também, né, amigo?
9: Bom dia. Carla Morena, Maiara Abreu.
1: Tudo bem?
9: Meu amigo Deusimar. Estamos aqui ligadinho aí em vocês aí. Não ligo, mas tô ligado, viu? Tô aqui na Fazenda Fortaleza. Hoje tô de boa. Aqui minha esposa, minhas duas moças tá aqui, mais eu
1: que
9: também,
1: lindas.
9: Na Fazenda.
1: Muito bem.
9: Vieram me fazer uma visitinha aqui hoje. Mas, graças a Deus.
1: Coisa boa.
9: Abraço e cheiro no congote.
1: Um cheiro, meu amor. Eita, o almoço aí hoje vai ser bom em família, né? Com a esposa, com as filhotas, ó. Um cheiro pra vocês aí na escuta na Fazenda Fortaleza. Valdivino, meu cheiroso, apaixonado da Buritirana.
10: Alô, boa tarde, Carla Morena. Boa tarde, Maiara de Abreu. Deus e Mano não tá aí, mas boa tarde pra ele também. Eu... Tá ouvindo aqui vocês falando meu nome, eu tava...
1: Chamei.
10: Almoçando, mãe.
1: E o que que foi hoje?
10: Eu... Mas se meio perrengo, tipo uma cólica de rins.
1: Ixi, cólica de rins, né? Vixe,
10: aí fui no postinho, vim chegar pouca hora.
1: E fez o almoço?
10: Postinho de saúde, você sabe como é que é a machuca, né?
1: Demora um pouco, né?
10: Aí fiz um almoço aqui ligeiro. Um arroz soltinho, com abóbora madura dentro.
1: Que
10: e
1: mais?
10: Umas agulhas de nufia cozinhadas separado de caldo, né? Caldo um pouco.
1: Bom também.
10: E farinha de pulpa e uma laranja.
1: Banana.
10: Uma laranja. Aí.
1: Não.
10: Pra ver se eu meava o bucho, né?
1: É, uai.
10: Já tá muito tarde, né?
1: Deu certo.
10: Mas deu pra encher o barrigão.
11: Não é não?
10: Entendeu?
1: Bom demais,
10: e um
1: amigo.
10: Cheiro no cangote.
1: Outro
10: de vocês.
1: Pra você,
10: duas,
1: meu amor.
10: Que eu tava com saudade de vocês.
1: Ô, oh, meu lindo, coisa.
10: Por isso que eu não falo, né?
1: Muito bem.
10: Um abraço pra Deus e Mar quando ele apresentar.
1: Um cheiro, Valdivino. Ele ouviu a gente chamar e veio, deu notícia aqui, deu cardápio, deu tempo de fazer um almocinho ainda, né? Lá em casa tá mais ou menos pronto também, chegar é só finalizar e almoçar. Mas ainda tem chão por aqui, ó, os nossos ouvintes estão ligados. A Odília veio, participou. Oi, Odília, tudo bem com você? Um beijão. Neuraci tá ligada também. Neuraci, tá aqui seu nome, tá? Pode ficar tranquila, já colocamos por aqui. Quem tá na sintonia também é nosso amigo aqui de todos os dias, o Rony. Oi, Rony.
12: Boa tarde,
1: ligado no nosso programa.
12: Boa tarde, boa tarde, Deusimar. Tô aqui ligado no seu programa, cheiro no cangote.
1: Beijinhos pra você, viu, meu amor? Ó, o Demi Alves tá ligado também, lá na Terra Sanitária. Oi, Demi, ó. Um cheiro pra você, tá? Um cheiro aí na sintonia pra todo mundo trabalhando no aterro hoje, ligado com a gente. A Oneide tá participando também, né? Tá aqui, já pediu pra colocar o nome dela, já coloquei aqui também, tá, minha querida? Pode deixar, já tá participando aqui da nossa premiação cultural aqui do Café Santa Clara. Já, ó, 1:03 já. Eu falei que hoje não tem esporte mais, por isso que eu tô indo um pouquinho além do horário, tá bom? Já tem aí as músicas que os ouvintes pediram e também já a gente vai definir aqui na nossa premiação cultural quem é o vencedor ou a vencedora de hoje. Também quem tá ligado aqui é o Alcimar. Oi, Alcimar, boa tarde. Ele pede a música aqui, né, de Hugo Pena e Gabriel Cigana. Vai pro filho dele, o Gleidson, e a namorada, né? Um cheiro, Alcimar, já. Vamos colocar aqui a música que você pediu, tá? Pode deixar. Já, na sequência, vai aí essa programação musical que vocês solicitaram. Quem tá ligada também internacionalmente, lá no país Portugal, né? Lá em Portugal é a nossa querida Jane Silva, tá ligada. Oi, amiga, tudo bem com você? Ela mandou aqui o cardápio dela de hoje. Menino do céu, cadê? Ó, hoje são ovos aqui, né? Cadê? Ela mandou aqui, não tem áudio, né? Mas ela mandou aqui, gente, é um refogado aqui de ervilha, de calabresa, né? Linguiça aqui e de ovos. Maravilhoso isso aqui. E um pãozinho italiano, não precisa mais nada, né, Jane? Eita, coisa boa. Ela, boa tarde, Carla. Bota o fé, você não faltou, não deixou a gente aqui sozinho, né? Jamais, somos companheiros. Companheiro é companheiro, né, Jane? Ela falou, ó, não é a primeira vez que o Deusimar te deixa sozinha aí na rádio. Olha, meu amor, era pro Deusimar ver. Vai que ele gosta, né? Ervilha, linguiça e ovos e depois bastante coentro por cima. Ficou uma delícia. Imagina, hein?
11: O quê? Não acredito.
1: Menino deve ter ficado bom demais, assim, ó. Uma maravilha, né? Ela mandou um abraço aqui pra mim, pro Goiano, pra Simone, pro casal Raíssa, o Su e Jojo, pro Domingão e pra todos da galera da animação aí, um ótimo final de semana. E falou, Maiara, pra você aparecer na segunda que ela estará te esperando, tá bom? E eu também, né? Um cheiro, Jane. Eu pedi pra ela participar aqui comigo já da premiação cultural. A Jane lá em Portugal vai escolher o número aqui, né? O número aqui de 1 até o número final que vocês estiverem aqui participando e vai dar o número aí pra gente poder dizer quem é o vencedor ou a vencedora já aqui no nosso programa. Eurípides está participando também. Oi, amigo.
13: Boa tarde, cara morena.
1: Boa tarde.
13: Deus abençoe ela na hora que ela fala da gripe.
1: Muito bem.
13: Hein, que me dá uma informação aí. Dessa terceira agora, a derradeira é agora nesse mês, diga aí, mês de junho.
1: 13º aí dos aposentados e pensionistas, né? Vou ter que pesquisar aqui essa informação. Trago para você com detalhes na segunda-feira. Pode ser, Eurípides? Ou então eu olho aqui já quando acabar o programa e já te respondo por aqui também. Assim você já fica com a resposta aí, tá bom? Um abraço também pro Manel lá no Aterro Sanitário, tá ligado, tá sintonizado. E pro Luiz Oliveira, que tá participando com a gente também. Bom dia, Luiz! Vou colocar seu nome aqui. Pode ficar tranquilo, tá bom? Já está aqui. E aí, com isso, a gente encerra, né? 1:06, a gente encerra aqui a nossa premiação cultural. Alô, Jane Silva, tá ligada aí? Cadê você? Cadê você, Jane? Enquanto você tá por aí sintonizada, diga aí, Jane, o número de 1 a 9 aí para nós. Nós temos 9 pessoas aqui participando hoje da premiação cultural do Café Santa Clara e a Jane vai escolher aí para nós o número de 1 a 9. Diga lá, Jane, qual que é? Estou aqui esperando você dizer pra gente poder dizer quem ganhou, né? Não, hoje é sexta-feira, meu bichinho. Calma.
11: Acertou.
1: Isso. Acertou e errou.
11: Acertou. Como foi que você acertou?
1: Pronto. Diga lá, Jane, qual que é o número aí que você escolhe de 1 a 9 pra gente aqui, que tá participando. Enquanto a Jane vai escolhendo por aí, a gente vai rodar aqui rapidinho Thiago Jonathan, Forró em Tocantins. E já estamos de volta com o nosso Hora da Notícia. Não saia daí.
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3: Estamos de volta por aqui com o nosso programa Hora da Notícia. Esporte Mais hoje está de folga, é por isso que a gente está aproveitando aqui no horário deles, né? Rapaz, Hora da Notícia versão estendida, hoje já é 1h14, então a gente já retorna para fazer aqui a parte final do nosso programa. Quero mandar um abraço especial aqui para o nosso amigo Josivan Cantuária, que está ligado aqui no programa, mandou mensagem pra gente, né? Tá sintonizado aí. Falou: boa tarde, vocês são as melhores do Rádio Tocantinense. Olha aí! Que coisa boa! Obrigada, amigo, pelo carinho. Ele que é aí ouvinte assíduo também do Esporte Mais, né? Tá aí no horário do Esporte Mais hoje. Ele tá sintonizado. Um abraço também pro nosso querido e amado Alcimar, que já mandou mensagem. Ele pediu a música do Hugo Pena e Gabriel. Já vai aí, viu? Pro seu filho, né? Que tá ouvindo. O Gleidson e a namorada dele. Já vai a música, tá? Vamos que vamos, então, por aqui na sintonia. A Jane Silva está lá em Portugal e me ajudou aqui, né? Eu pedi para ela o número de 1 a 9. São 9 pessoas participando hoje da nossa premiação cultural do Café Santa Clara. Então, eu pedi que lá de Portugal, sem saber a ordem de nenhum nome aqui... Falei: Jane, só falei para ela. Falei: escolha aí um número de 1 a 9 para mim, para a gente definir quem é o ganhador ou ganhadora de hoje aqui da nossa premiação cultural. E ela escolheu o número 5. E aqui o número 5 está quem? Pam, pararam! Vereador Lucivan, você é o grande vencedor aqui hoje. Ai, que beleza! Rapaz! Pronto, vai beber um cafezinho no Capricho. Parabéns, viu? E vem aqui, passe aqui para buscar segunda-feira, a hora que você estiver aqui pela capital. Dá um pulinho aqui para buscar aqui na nossa redação do rádio, tá? O pessoal vai entregar para você. Obrigada aí pela participação de todos e todas. A gente vai ter essa premiação cultural aqui todos os dias, num programa diferente. Então, como hoje foi aqui no nosso programa Hora da Notícia, na segunda-feira será no Esporte Mais, tá? Então, se você quiser participar na segunda-feira, não foi premiado hoje, não foi aí contemplada hoje, na segunda-feira você pode participar no Esporte Mais, aí na terça-feira será no Trânsito Livre com a Shirley Cavalcante, e assim a gente vai durante todo o mês, todos os dias, premiando vocês aqui com esse kit sensacional, um super kit do Café Santa Clara para você, tá bom? Muito obrigada a você que veio hoje, que participou do programa, que esteve aqui com a gente, que alegrou o dia do Hora da Notícia e da Carla Morena. Ela vai querer um queijo ou um mamão, é, Jane? Olha aí, vereador Lucivan, tem que ser quando você vier aqui, né, Jane? Que aí em Portugal tá difícil de entregar. Vamos que vamos. Ó, vários ouvintes não apareceram hoje, eu senti falta, viu? De você que não veio hoje, que não pôde participar. Mas na segunda-feira o nosso encontro está marcado. Com certeza, Deus e mais estará aqui. E certamente também, Maíra Abreu já estará de volta, bem mais recuperada. Muito obrigada pelo carinho, por deixar o seu rádio sempre ligado. Deixar que a gente entre aí na sua casa, na sua vida, na sua rotina, onde você estiver. Sempre levando aqui o nosso carinho, nossas informações e principalmente o nosso coração. Muito obrigada mais uma vez, viu? Um ótimo final de semana, bom descanso para você. Daqui a pouquinho tem o Trânsito Livre aqui com a Shirley Cavalcante. Na sequência, hoje não tem o Esporte Mais, mas tem aqui uma programação musical excelente para você, caprichada. E na sequência, todas as músicas que foram pedidas hoje no programa, tá bom? A gente se encontra de novo na segunda-feira, 1h17 agora. Até lá!
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1: O cartão de estacionamento PCD é uma credencial nacional que autoriza pessoas com algum tipo de deficiência ou mobilidade reduzida a usar vagas especiais em vias públicas e estacionamentos privados. O documento deve ficar visível no painel do carro ou ser apresentado via aplicativo e deve ser renovado frequentemente. O projeto de lei 1403/2026, em tramitação na Câmara dos Deputados, visa eliminar esse procedimento de renovação. A proposta sugere o fim do prazo de validade da credencial para casos em que a mobilidade é permanentemente comprometida. As normas atuais do CONTRAN impõem uma validade nacional de até 5 anos para o documento. Isso obriga o cidadão a enfrentar novos processos, mesmo quando sua condição de saúde é irreversível e já foi previamente comprovada perante os órgãos públicos. A principal mudança é a transição da validade periódica para indeterminada.
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5: Você sabe o que realmente significa inovar? Muita gente pensa que inovação é apenas criar algo tecnológico e complexo, mas o conceito é mais amplo. Segundo a legislação brasileira e as diretrizes do NIT, inovação é a introdução de uma novidade ou aperfeiçoamento de algo que já existe no ambiente produtivo ou social. Isso pode resultar em novos produtos, serviços ou processos que gerem ganho de qualidade e desempenho. Inovar é, acima de tudo, agregar valor e resolver problemas de forma eficiente, seja uma nova funcionalidade em um aplicativo ou uma forma diferente de organizar uma produção rural, por exemplo. Se traz melhoria real, é inovação. E na Unitins, acreditamos que a inovação deve estar a serviço do desenvolvimento econômico e social do nosso Tocantins.
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1: Olá, ótima tarde, agora 2:05 aqui na Unitins FM, tá chegando o Trânsito Livre, eu, Shirley Cavalcante, na sua companhia a partir de agora, até as 16h, sempre com muita alegria, muita música bacana e claro, a participação dos melhores ouvintes, tá liberado o sinal verde aqui no nosso WhatsApp, é o 639-9915-6234, sejam todos muito bem-vindos dessa tarde de... Olha, de sextou, né? Sextou com muita alegria, muita gente aí emendando feriado, outros não, mas é sexta-feira. Então, sextou tem aquele gostinho de alegria, né? Que delícia! E a gente começa, então, com um biquíni cavadão. A vida começa agora.

0: Olá, boa tarde. Agora 2h13 aqui na Unitins FM, no Trânsito Livre, que tá só começando aqui na nossa tarde de sextou, né? Excelente tarde para você. Todo mundo que tá ligadinho comigo. Gente, olha, a cantora Taylor Swift lançou nesta sexta-feira a canção I Knew I Know You para trilha sonora do filme Toy Story 5. É um filme da Pixar, né? Que chega aos cinemas daqui 2 semanas. A canção, que retoma aí a sonoridade country dos primeiros discos da Taylor Swift, é inspirada na personagem Jessie, a cowboy, né, apresentada em Toy Story 2, que agora, no 5, ela ganha protagonismo. A Taylor Swift disse nas redes sociais que é fã de Toy Story desde os 5 anos de idade, que ficou honrada de ser convidada para este 5º capítulo aí. É, o Toy Story vai estrear em 18 de junho, aí para os fãs, né? Os brinquedos, né? Que ganham vida. Bacana. Agora, 2h14, seguindo por aqui, participação, os melhores ouvintes. Olha, o Manuel, lá do Aterro Sanitário, já mandando boa tarde aqui. Boa tarde para você, Manuel. Demir Alves está por aí também, trabalhando, né? Com certeza. Para vocês, ó, excelente tarde. Obrigada aí pela sua participação, Manuel. Bom trabalho, tá? E o Sancho mandou foto aqui da máquina trabalhando, hein? Sancho também? Olha aí, oi, boa tarde, diga aí, meu querido.
1: Boa tarde, Cid Cavalcante. É o Sancho passando para pedir uma música. Diga. Qualquer uma que quiser, Ramalho, mandei para nós. Opa. Todos meus amigos que estão na escuta do programa. Estou por cá, no Grupo Ring, entre Porto e Luzimangue.
0: Tá certo, tudo de bom pra você, Sancho. Olha aí o Zé, garoto de aluguel.

ótima tarde aqui na Unitins FM, Trânsito Livre. Eu, Shirley Cavalcante, estou na sua companhia. Sempre com muita alegria nesse sextou. Tarde linda para você. Quem tá chegando agora, sejam muito bem-vindos. A melhor programação da tarde, né? Do seu rádio. Sempre com você, 2h27 agora.

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7: Com o aumento do fluxo de veículos no feriado de Corpus Christi, motoristas devem redobrar a atenção nas rodovias. A principal orientação é revisar itens básicos do veículo, como pneus, freios, iluminação e documentação antes de pegar a estrada. Também é importante respeitar os limites de velocidade, evitar ultrapassagens perigosas e não dirigir após o consumo de bebida alcoólica. O uso do cinto de segurança é obrigatório para todos os ocupantes do veículo, inclusive no banco traseiro. Maiara Abreu para a Unitins FM.
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Às vésperas da estreia na Copa do Mundo, o técnico Carlo Ancelotti afirmou que aproveitará o amistoso contra o Egito, né, amanhã, né, no sábado, para realizar testes na seleção brasileira. Pois é, nesse sentido aí, o Ancelotti destacou a importância da partida como o último compromisso antes do duelo com o Marrocos, que será no dia 13 de junho, aí sim, já pela Copa do Mundo. E ele indicou que ainda valia algumas opções para definir a equipe ideal. Ao longo da entrevista, o Ancelotti preferiu não revelar a escalação. Entretanto, ele deu pistas, né, sobre os testes que pretende fazer diante do Egito. E diante disso, o treinador ressaltou que não poderá contar com o zagueiro Gabriel Magalhães para não correr riscos, visto que o atleta disputou a final da Champions League com a camisa do Arsenal. Além disso, comentou sobre a situação física atual de Neymar, que também está fora da partida. Agora, 2h35, ótima tarde, vamos de participação com os melhores ouvintes aqui no 639-9915-6234. O Saulo tá por aqui, né, Saulo? Boa tarde. Ele tá desejando um bom final de semana para você também. Tá pedindo música do Djavan? Eu te devoro.

0: Olha aí na programação aqui da Unitis FM em Trânsito Livre, Amado Batista e Gustavo Lima, Alucinação, tivemos Charlie Brown Jr., Céu Azul e o Djavan, Eu Te Devoro. Agora faltando 13 minutinhos para as 3 da tarde, temos participação por aqui. Oi, boa tarde.
1: Olá, Shirley Cavalcante. Olá. Boa tarde, boa Dudé tarde. Do Irmã Dulce.
0: Oi, Dudé.
1: Quero pedir uma música aí com Fábio Júnior, Quando Gira o Mundo. Desde já gostaria de convidar o pessoal aqui do Bertaville, Irmã Dulce, que aqui no Irmã Dulce tem uma feirinha. Aqui,
0: olha que legal.
1: Todas as sexta-feira, começa às 5 horas, vai até mais tarde. Pessoal da região sul aí, em peso aí, tem uma feirinha aqui, Chico.
0: Olha que legal.
1: O próximo
0: gente.
1: Colégio Anísio Teixeira aqui.
0: Tá
1: entre
0: certo.
1: Bertaville e Irmã Dulce ali.
0: Olha aí, todo mundo
1: fico
0: convidado.
1: Com Deus, essa né? música vai pra você aí, obrigado.
0: Aquele abraço do Dé, tudo de bom pra você, pessoal, prestigiar lá a feirinha, né? A do Irmã Dulce com Bertaville, aquele abraço pra você.

Olá, ótima tarde aqui na Unitins FM Ed Sheeran. Aqui na nossa programação, João Neto Frederico, também Fábio Júnior, Quando Gira o Mundo. Agora 3 horas, ótima tarde, breve intervalo. Eu volto rapidinho com muito mais.

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3: A editora da Universidade Estadual do Tocantins disponibiliza à população a publicação Conexões Perigosas para orientar crianças, adolescentes, famílias e educadores sobre os riscos de violência, assédio e manipulação, especialmente em redes sociais e jogos online. Utilizando uma linguagem acessível, o material ensina ao leitor como identificar situações de risco e sinais de violência ao ambiente digital, fornecendo ferramentas práticas para a autoproteção e canais para busca de ajuda. A cartilha seguiu a partir de um projeto de extensão realizado com crianças e adolescentes de 7 a 14 anos em escolas de Augustinópolis para alertá-los sobre os perigos da internet.
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Olá, boa tarde, agora 3:03, por aqui é o Trânsito Livre, a gente continua, né, nessa tarde bacana, tarde gostosa. E olha, gente, sabia que a seleção mais valiosa da Copa é avaliada em 9 bilhões de reais? Pois é, sabe qual é? Pois é, com um elenco avaliado em 1,52 bi de euros, que dá aí na conversão atual 9 bilhões de dólares, aliás, de reais, a França, pois é, a França é a seleção mais valiosa da Copa do Mundo 2026. O dado é de um levantamento feito pela plataforma Transfermarkt, especializada em valor de mercado aí dos jogadores. O ranking encabeçado por seleções europeias, tá? Agora, sendo que o Brasil é a primeira seleção de fora do continente europeu que aparece aí nessa lista. Mas não se empolgue não, porque ele tá lá na sexta posição, tá? A seleção brasileira é avaliada em 5,49 bi de reais. 3:04 agora, ótima tarde, Jota Quest.

0: Jorge Mateus aqui na nossa programação Só Se For Sozinho. Também tivemos Bon Jovi, It's My Life. Agora 3h16, ótima tarde. E falar aqui, mas a Copa, né, gente, tá chegando, e o assunto então do momento, né, principal, com certeza. É, vou ler aqui, ó, está aqui no portal Terra, dizendo o seguinte, que o Neymar é o quarto atleta do futebol mundial que mais foi desfalque por lesões, segundo o levantamento da Transfer Market, da plataforma. Os números levam em conta apenas atletas em atividade e partidas, né, por clubes, sem levar em conta jogos por suas respectivas seleções. Então, o Neymar já foi desfalque em 239 jogos em sua carreira. Pois é, muito, muito jogo, né? E entre os 10 jogadores que mais foram desfalque por lesão no futebol mundial, ele é o segundo em maior valor de mercado, ficando atrás apenas do inglês Luke Shaw, avaliado em 10 milhões de euros. Além disso, todos os atletas do ranking têm 30 anos ou mais. E vamos então falar aqui com o nosso ouvinte. Boa tarde.
1: Boa tarde, Chile Cavalcante.
0: Boa tarde.
1: Quem fala é o Batata. Toca pra nós, Batata. Aí, Miscante, uma partida de futebol.
0: Olha aí. Então bora, estamos aqui no clima de Copa do Mundo já, né, com as notícias da Copa. E aí, o Skank, ótima tarde.

0: Que história, hein, compadre?
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1: Olha aí na Unitins FM, namorada reserva, o Guilherme por aqui. É o Trânsito Livre com a sua participação no 639-9915-6234. E olha quem tá por aqui, boa tarde.
2: Boa tarde, aqui quem fala é o Joab do Taquari.
1: Oi, Joab.
2: Toca pra nós aí, Calcinha Preta, liga pra mim.
1: Tá certo, tudo de bom pra você, Joab, obrigada.

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1: Caso o projeto de renovação do cartão PCD seja aprovado e convertido em lei, as novas regras serão: isenção de renovação. Pessoas com deficiência permanente não precisarão mais renovar a credencial periodicamente. Atualização automática. Cartões já emitidos passarão a ter validade indeterminada de forma automática. Proibição de recusa. Documentos que contenham data de vencimento impressa não poderão ser rejeitados por esse motivo, desde que a condição permanente seja comprovada. Para casos de deficiência temporária, a regra atual permanece. O prazo de validade continuará sendo definido com base na avaliação médica.
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Olá, ótima tarde, agora 3h36. Gente, olha, a rainha do pop, a Madonna, ela fez um show surpresa em plena Times Square. Pois é, olha só. Ela transformou a Times Square em uma grande pista de dança. Isso aconteceu ontem. Foi no mesmo dia em que ela lançou a música Love Sensation. A rainha do pop, ela surpreendeu fãs ao realizar um show relâmpago em um dos pontos turísticos mais movimentados de Nova York. A apresentação, que durou cerca de 20 minutos, serviu como vitrine para seu novo álbum, né? E reuniu a multidão em plena avenida. Olha aí, todo mundo aproveitando aí essa surpresa, o pessoal que estava passando por lá. O anúncio aconteceu de forma repentina. Apenas 30 minutos antes de subir ao palco, a Madonna publicou um aviso em seus stories no Instagram, convocando o público para o evento. A estratégia pegou todos de surpresa e levou centenas de pessoas a correrem para o local na tentativa de acompanhar a performance. A Madonna, então, ela se apresentou algumas das músicas que estarão no novo trabalho que está previsto aí para chegar às plataformas digitais no dia 3 de julho. Portanto, ainda no próximo mês, né? Kid Abelha, por aqui. Agora 3h37, boa tarde.

Daí a gente ouviu aqui na Unitins FM Ferrugem, Chope Garotinho e a saudosa Rainha da Sofrência, Marília Mendonça, Silmeira. Agora 3h47, ótima tarde. Gente, olha, moradores se manifestam contra o casamento de Dua Lipa lá na Itália. Por quê? Porque é o seguinte, após a cerimônia em Londres, a cantora Dua Lipa e o Calum Turner terão um segundo casamento agora lá em Palermo, na região da Sicília, na Itália. E o evento, que começa hoje, deve durar até domingo. Segundo o jornal The Sun, duas praças da cidade foram fechadas ao público e os moradores da cidade teriam sido obrigados a assinar acordos de confidencialidade, fato que eles não gostaram, né? Em resposta, os sicilianos espalharam cartazes nessas praças com mensagens como: Palermo não está para alugar e nossa praça não é sua sala de estar. São alguns dos cartazes, né, que os moradores espalharam. Ainda segundo o The Sun, cerca de 200 convidados são esperados em Palermo para a cerimônia, cujo custo é estimado em 1,3 milhões de libras, o que dá aí 9 milhões de reais na cotação atual. 3h48, boa tarde, Cris Brown.

Olha aí a Luca, porta aberta aqui na Unitins FM, ao Trânsito Livre, a Shirley Cavalcante na sua companhia, né? E encerrando, tá? Porque já por aqui tem Coração Sertanejo. Tô indo nessa, desejando a você excelente final de semana. Segunda-feira tamo de volta, às 14h, nosso encontro tá marcado. Pra você, ótima tarde, tudo de bom. Vou deixando aí a música do Coldplay, Yellow. Até segunda, tchau.

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1: Tá na hora então. Boa tarde para todo mundo. Obrigado pela companhia. Já estamos chegando aqui no pé do eito, no pé da missão, para começar com o pé direito sempre.
2: Hoje é sexta-feira.
1: É verdade. Não,
2: é terça, né?
1: Não, é sexta mesmo, rapaz. Bora por aqui, bora. Sextou.
3: Acertou.
1: Foi?
3: Acertou. Como foi que você acertou?
1: É porque hoje é sexta e sextou e pronto. Sextou, dia 5 de junho, 2026. PP do Rádio com vocês ao vivo. No sonzão calibrado e turbinado aqui da Unitins FM 96,1. 10:18:30, só tem moda boa, só moda com muita qualidade no ar pra vocês, hein?
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1: Bom demais. Bom demais. Apitou, começou. Apitou, começou legal aqui. Boa tarde pra você aí.

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2: Pronto, é aqui, hein?
1: É só potência.
2: É na potência, na qualidade, na alegria, com muita moda bonita aí no Coração Sertanejo, ao vivaço pra vocês. Estamos aqui, ó. Dia 5, né? É, vamos assinando o cincão já de junho 2026, hein? Bora por aqui nesta sexta, pós-feriadão Corpus Christi. Ontem foi celebrado o Corpus Christi, né? O corpo de Cristo pela Igreja Católica, pelos fiéis da Igreja Católica. E daí muita gente retornou às atividades normais nesta sexta, porém muita gente no facultativo, né? No esquema aí do facultativo pós-feriadão, né? Hoje tem Taquaruçu Rodeio Show. Começa hoje aí a programação especial do Taquaruçu Rodeio Show. Solange Almeida, depois do rodeio, né? Abertura ali por volta das 22 horas, 23 e meia, né? E já Solange Almeida para começar lá no palco principal na Praça Tarcísio, né? É, a arena tá montada aqui na entrada, Palmas Taquaruçu. Daí depois o pessoal já segue para parte dos shows, né? Que vão acontecer lá próximo à Praça Tarcísio. Top demais. Hoje tem Solange Almeida, tem Ícaro e Gilmar, né? Ícaro e Gilmar, segunda atração da noite. Na qualidade no Taquaruçu Rodeio Show, papai. Meu amigo Garapa já deve estar lá preparado para matar a fome do pessoal também, com aquele pastelzinho, aquele caldo de cana. Granfino e preparado, né, Garapa? Tá tudo selecionado aí. Daí na Praça Maracaípe, né? Abração pra turma aí na região, né? Nos bastidores, na mobilização, na estrutura, na organização, quase tudo prontinho, preparadinho para receber todo mundo daqui a pouco e com aquela temperatura que já tá bem gostosa, né? Temperatura aí por Taquaruçu tá bem gostosa aí a partir das 22 horas já dá uma melhorada boa na temperatura, né? Na madrugada ali tá chegando na casa dos 17, 18 graus, hein? Leva um agasalhozinho, né? Agasalho, né? Desse modelo. Semana que vem vamos acompanhar também a programação especial lá de Aparecida do Rio Negro, né? Forte abraço, né? As comemorações, o aniversário também foi no dia 1º agora de junho, mas aí a parte cultural e artística vai acontecer no final da semana que vem, 12, 13, 14, né? É uma programação daqui a pouco, eu vou trazer detalhes aí da programação de Aparecida do Rio Negro também para o final de semana que vem, né? Com atrações musicais, né? Vai ter desfile cívico, vai ter um churrascão também. Aham, vai ter um churrascão lá na qualidade. Eu vou falar os detalhes daqui a pouco aí para vocês. Amanhã também, meu amigo, um abraço, Negão. Negão do Bar tem uma ação beneficente aí no Bar do Nego aí no Prata, né? Em prol da Aninha. O pessoal da região sabe aí, conhece. Amanhã vai ter um movimento aí beneficente, vai ter música ao vivo também com o Fábio Aras, né? E vai ter um bingão também para ajudar, né? Numa ação beneficente em prol da Aninha, né? Que é na região do Prata aí, viu? Vai ser lá no Bar do Nego, do meu amigo Nego do Forró, o homem do Forró e tá sempre antenado com a gente aí no nosso assentamento Prata. Vai ser amanhã, sabadão, né? Tem Expo Brasil também rolando, né? Em Paraíso. Rapaz, vai começar agora, né? Final de semana a exposição de Araguaína, né? O festão lá de Araguaína também. E tem muita programação aí pelo Tocantins afora, viu? 4h20 agora, na qualidade máxima aqui no Coração Sertanejo. Ana Galvão, Ana Rosa Galvão ligada, ó, o menino é uma fera, né? É, Miguel, queria ser Duduca. Ah, rapaz, Mulher Maravilha, né? Vou dar uma olhada nessa música aqui, tá bom? Mulher Maravilha com Duduca e Dalvan, tenho ela por aqui. Daqui a pouco eu trago essa versão, mas vou dar uma olhada no vídeo do rapazinho aqui, tá bom, minha amiga Ana Rosa? Abraços aí pra você.
3: Boa tarde, meu amigo.
2: Pepe do Rádio
3: Taguatinga. Direto da Caatinga. Sintonizar que agora é meu rei.
2: Tamo junto aqui,
3: Carrado. Me chama Mayara de Abreu.
2: Tá por aí, Carla, tá por aí, Mayara.
3: Serena, Deus em mais, Jota junto, Pepe do Rádio, que é você, pra todos aí da rádio. Uma boa sexta-feira, que Deus abençoe nós todos. Até segunda, meu rei.
2: Vambora.
3: Mas um horinha, bota uma boa aí de Roberta Miranda, só dela só.
2: Bora botar ela. Bota ela pra animar todo mundo aí. Daqui a pouco ela vai animar a turma aqui, viu, amigão? Abraço pra você. A Mayara tá daqui pra região sul, pra Paraíso, pra Monte Santo, Campina Verde. Acelerada nesse mundão. Cadê você, Mayara de Abreu? A Abraço pra ela, boa tarde, obrigado aí sempre pela companhia.
0: Olá, Pepe do Rádio. Boa tarde, meu amigo.
2: Boa tarde, meu amigo.
0: Irmão Doce.
2: Vambora. E aí?
0: Quero pedir aí com João Paulo e Daniel, Estrela Perdida.
2: Tamo
0: aqui, tamo ligado, ouvindo, onde tinha FM. Manda um alô aí pra minha esposa Alessandra, tá bem aqui do lado, ouvindo.
2: Tá do lado aí, né?
0: Minha filha Larissa, minha filha Laiane. Dá um alô aí pro pessoal do Irmão Doce, Berta Ville. Tamo por cá, Pepe.
2: Valeu
0: um
2: demais. Obrigado. Manda aí.
0: Manda um alô aí pro compadre Adalto.
2: Compadre Adalto
0: Deus
2: antes.
0: Abençoe que ele melhore a saúde dele.
2: Bora, meu compadre. Recuperar pra voltar, hein? Recuperar 100% aí pra voltar aqui pro Raízes, né? Turma, sentindo falta de final de semana, viajando também, ouvindo a programação, mas aí falta aquela comunicação, né? Falta aquela comunicação, né? Especial do nosso companheiro Adalto Arantes, né? Qualquer coisa, dá notícia aí, meu compadre, dá notícias. Marcos Guerra, o Marcão, fala comigo, Marcão.
4: Boa tarde.
2: Chama.

0: Bela Vista.
1: Valeu, garoto.
0: Foi entre lágrimas, entre mais. Milionários é rico.
1: Olha,
0: Pepe, rapaz. Domingo fui lá no ferro do bosque, lá no bosque, lá do domingo à tarde, na feira do bosque. Rapaz, lá tem um pão diário recheado.
1: Olha,
0: é R$35. Mas duas pessoas comem satisfaz. É queijo, é mussarela, é carne moída, é molho, é três tipos de queijo.
1: Vixe.
0: Compensa. Tchau, tchau, Pepe. Bom final de semana. Obrigado por tudo. Tchau, tchau, lapada. Tchau, tchau.
1: Valeu, valeu, valeu, valeu, rapaz. Esse pãozão aí é turbo, hein? Negócio é bom, hein? Esse modelo. Valeu, Marcão. Joatan, direto de Arraia, está agarrado ali numa missão, né? É, antenado, acho que estão, a missão de uma ponte ali, hein? Tudo bem, Arraias, né, Jota? Que negócio é esse aqui, meu garoto? Que negócio é esse?
2: Aí, Pepe do rádio.
1: Aí, ó. Vamos fazendo o batendo.
2: Terminamos a última fase do lago.
1: Aí, ó.
2: Galera do Goiás.
1: Ó o chão goiano aí, hein?
2: Luiz e seu Luiz ali. Jotão de Arraias é o Luano, o Goiásão aqui.
1: Aô, toada boa, meu amigo. Grande Jotãozão, ele é de Arraias, não sei se ele tá, parece que ele tá no chão goiano, né? Tá lá pelas bandas do nosso chão goiano. Abração pra você, Joatan, e os amigos aí, hein? Mandando só moda bonita pra vocês aqui na qualidade máxima. Ana Rosa segue aqui, Vilonei também tá ligado, Fabinho chama, chama. Fabinho já tá com a bancada pronta, preparando o espetinho turbo, caprichado, mas caprichado mesmo, hein, Fabinho? Arrocha daí que eu arrocho de cá, hein?
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1: Vamos demais!

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5: Os tradicionais tapetes de Corpus Christi simbolizam a preparação do caminho para a passagem da procissão religiosa que celebra a presença de Jesus Cristo na Eucaristia. A tradição surgiu há séculos na Europa e foi trazida para o Brasil pelos colonizadores portugueses. Produzidos com serragem colorida, areia, flores e outros materiais, os tapetes representam demonstrações de fé, devoção e união da comunidade. Em muitas cidades brasileiras, a confecção reúne famílias, igrejas e voluntários durante toda a madrugada que antecede a celebração. Viviane Goulart para a Unitins FM.
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1: Desse modelinho, bora, bora por aqui, ao vivo, ao vivaço aqui no Coração Sertanejo pra você, viu? Tava falando aqui da programação de Aparecida mais cedo, né? Pois é, dia 12, 7:30 vai ter hasteamento das bandeiras, execução do hino nacional, né? Às 16:30 tem um desfile cívico, 21:30 rodeio show, abertura do rodeio, vai ter a Isa Bedas cantando, João Neto e Frederico, atração principal por lá, e o Oziel e Mariano fazendo aquele forrozão caprichadão também pro pessoal. No dia 13, Aparecida do Rio Negro, hein? Dia 13, aí tem um rodeio show, a partir das 21 horas, na meia-noite, a partir da meia-noite, vai ter Mário Neto e Gabriel, o Glemerson Lima e o Caio Fonseca também para animar o festão. Dia 14, domingo, né? A partir das 11 horas, vai ter o churrascão lá na praça José Eurico Costa, show com Paulo Freire e Luciano, e à noite vai ter a final do rodeio também, pra galera de Aparecida do Rio Negro, celebrando os 37 com a programação especial também, com desfile cívico, né? É o desfile cívico, vai ter o churrascão, atrações musicais e a programação também do rodeio show aí na nossa Aparecida do Rio Negro. Boa tarde, turma. 4:39. Ó, amanhã e depois, né? Já falei, volto a reforçar por aqui. Festejo também da comunidade Sagrado Coração de Jesus aqui na Arno 31, a norte aqui da nossa capital, viu? Festejo aí da Sagrado Coração de Jesus na Arno 31, né? Sábado e domingo, viu? 6 e 7, né? Portanto, amanhã e no domingo, na qualidade, viu? Ali na Arno 31, em frente à igreja ali, a parte da quermesse, né? Tem a parte religiosa e aí depois tem a parte social com a quermesse. Elisângela, boa tarde. Quem é esse
2: boa
1: garoto?
2: Tarde, Pepe. Boa brincar.
1: Bora, vamos ler. Rapaz.
2: Se tu puder, você manda uma música aí pra mim. Antônio e Gabriel, A Roça Venceu.
3: Quem é que tá falando?
1: Quem é que tá falando aí?
2: Tiaguinho.
1: É o Tiaguinho, rapaz.
3: Filho da Elisângela da Frigoval.
1: Pronto, valeu demais, Elisângela.
3: Bora, bora. Forrozinho é bom também.
1: Forrozinho é bom, vai ter forró por aqui também. Vamos botar forró nesse negócio aqui pra animar essa sexta, já também, viu, Elisângela? E o Tiaguinho tá por aí, ele tava brincando de bambolê, rapaz, ele tem a manha do bambolê. O bambolê eu só rodo no braço, consigo rodar esse trem no braço. Tem gente que roda no pescoço, na cintura, no pé. E por aí vai, né? Abraço pra você, Elisângela, Gabriel também, né? Antônio e Gabriel, o que ele quer? Eu vou procurar aqui pra ver se a gente localiza a minha potência. Cadê a Nalvinha? Sextou por aí, Nalvinha?
4: Oi, Pepe!
1: Oi!
4: Boa tarde,
1: minha amiga! Pepe. Tá tudo beleza?
4: Pepe, não passou o feriadão ontem.
1: Ficou bom.
4: Passeou um pouquinho.
1: Voltinha.
4: Caminhadinha, pra queimar as gordurinhas.
1: Também.
4: Comeu muito pezinho de frango, comeu o xambari.
1: Eita, Pepe. Meu Deus do céu!
4: Pepe, tem que fazer umas caminhadinhas quando sair daí hoje.
1: Tem que movimentar.
4: Pra perder os quilinhos que tu ganhou ontem, né, Pepe? Eu tenho certeza que tu ganhou pelo menos 2 quilos.
1: Não, ontem, né? Jesus
4: rapaz,
1: amado.
4: Rapaz, eu tô vendo isso aí.
1: Não, pois não tá vendo eu não, viu?
4: Tá tudo de bom. Falou, Pepe.
1: Nalvinha.
4: Obrigada, Pepe.
1: Bora com moderação, Nalvinha. Vai devagar, não pode ganhar 2 quilos num dia, Maria. Ganhar 2 quilos num dia, você tá doido. É pressão. Aí a estrutura corporal não aguenta, Nalvinha. Aí na manha, né? Fiz uma caminhadinha, um movimentinho ontem também, né? Almocei de leve, tem que ser de leve. Na manha. Suave, né? Jonathan, ele tá onde, garoto? Tá por onde,
5: Pepe
1: Jonathan?
5: Ô, Pepe do Rádio.
1: Pepe. E aí?
5: Manda um abraço pra todos esses aí de Buritirana, pro irmão Rei, pra Mar, pra minha pequena gente hoje, né? Todos da Parra da Rui, pra minha vereadora Justeide, Pepe de Thiago Jonathan, Pepe do Rádio.
1: Vambora trazer esse negócio aí, vambora buscar esse trem aí daqui a pouquinho do Thiago Jonathan. Vambora trazer esse trem pra animar todo mundo aqui, hein? Deixa eu escutar o Valdemir, cadê? Tá aqui. Ele mandou um vídeo aqui. Que negócio é esse aqui, rapaz? Que negócio é esse?
6: Pepe do raio, Pepe.
1: Agarrado aí
6: tá
1: no muro.
6: Com o pai já topado do talo. Nós estamos aqui na Chaca Valentina. Olha. Ligado no grito do macaco. Olha aqui. Será que é o mais novo aqui, ó?
1: Ó, a turma tá agarrada no muro.
6: Não topado do talo. Mas o radinho tá aqui, né?
1: Atrapalha
6: na gaia
1: do... Na gaia do pau,
6: tá aí. Tá estranho, ó.
1: Aí, ó.
6: É desse jeito. Aqui na Serra do Rolo... Na Serra do Lajeado, entendeu?
1: Outro, hein, bom. Aí tá bom, hein? Tá na sombra, hein? É, rapaz, então o negócio aí tá bom, viu, Valdemir? É o Valdemir aqui. Vladimir, né? É Vladimir, rapaz. Tão agarrado no muro aí, agora nesse horário tá bom, né? Porque o negócio parece que tá na sombra aí. Tá chique demais, tá legal, hein? Cadê Ivanilde Lobo? Fala aí, Ivanilde. Dona Ivanilde!
7: Boa tarde, meu amigo Pepe.
1: Boa tarde pra você, bem-vinda.
7: Só nas
1: modas aqui, né?
7: Só na locomoção.
1: É,
7: né?
1: É, vambora.
7: Eu vi com o Flavinho Moral. Só pra curtir, hoje ele vai estar em Buritirana. Fez vídeo de Buritirana.
1: Vai estar na Buritirana também.
7: Um cheiro, meu amigo.
1: Aquele abraço pra você,
7: tem
1: viu?
7: Tem uma galinha caipira aqui com nós um dia.
1: Olha!
7: O Léo.
1: Uma hora dessa nós vamos combinar. Combinar eu, Léo, Tina. Nós vamos chegar por aí pra beliscar uma canelinha amarela, né? Canelinha amarela é trembão, né? Trem bom é coisa boa, como eu gosto de falar por aqui, né? Bom é bom, facinho de acostumar.
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1: Vamos seguindo aqui, hein? Trazendo moda bonita. Essa já foi pedida mais cedo aqui, né? Tamo em Goiânia daqui a pouquinho chegando, Pedrão, Barba, Corretor. Ana Rosa tá por ali também, o Padre Adesso tá aí. O Padre Adesso já está na turnê sudeste aí do estado. Acho que ele tá por lá. Semana que vem é por aqui, pela capital. O homem é embaixador do churrasco aí, os melhores do mundo.

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1: Na qualidade do Coração Sertanejo, tudo ao vivo. Prepara o laço, bora animando tudo, hein? 4h51. 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
2: Boa tarde pra você.
1: Boa tarde.
2: Boa tarde pra todos os ouvintes da Unitinos.
1: Bem-vindo, bem-vindo.
2: Há tanto tempo que a gente não fala com você
1: tempinho,
2: aí, né?
1: Rapaz, ó.
2: A gente tá sempre ligado de você.
1: Esquece nós não.
2: Aproveitando essa grande audiência da Unitinos, que é uma rádio hoje que cobre muitos municípios do Tocantins, né?
1: Uhum.
2: E por esse motivo, a gente tem uma parceria com vocês aí, eu... Sou muito feliz em participar do programa seu hoje.
1: Opa, bem-vindo.
2: Fiz uma música, Estrela de Ouro, aí com Gina e Gena.
1: Opa, tem.
2: Ofereço para todos, ouvindo da rádio, todos fazendeiros, todo pecuarista, todo agricultor, todo tratorista, vaqueiro, para minha esposa de novo, que está aqui comigo.
1: Certo.
2: Assistindo o leilão aqui, assistindo o programa
1: seu aqui no leilão. Né? Coisa boa.
2: E aproveitar o ensejo para agradecer a todos que estiveram aqui domingo, tá retrasado.
1: Uhum.
2: Não, o leilão
1: é para o GDF,
2: que ele é de ano em ano, né?
1: É o Progênito.
2: E a gente estava com 4.000 e poucos animais aqui.
1: Graças a Deus, todos, deu tudo bom.
2: Praticamente todos de cruzamento artificial, né?
1: Uhum.
2: Então foi um gado muito bom. E a gente convida todos de novo.
1: Uhum.
2: Para domingo, depois domingo, da manhã.
1: Domingo depois,
2: com a gente aqui.
1: Certo.
2: Você de qualquer lugar do Brasil, lugar de qualquer região do Tocantins,
1: uhum,
2: quiser participar conosco do leilão, a gente está aqui para atender todos vocês,
1: uhum,
2: e torcer para que faça bom negócio.
1: Certo.
2: Então, Pepe, eu tenho assistido bastante seu programa, vejo muitas fazendas por onde eu ando. Falei, Jair, Pepe mandou uma música para nós aqui. Pois é, muito
1: tá
2: bem.
1: Pepe tá falando.
2: Então, dessa vez agora é Estrela de Ouro com o
1: Gine Geno. Vou trazer
2: aí
1: ela.
2: Se você puder tocar pra gente, eu vou te agradecer muito, viu?
1: Vamos. Vou ajeitar, vou buscar ela aqui. Já a gente coloca a Estrela de Ouro aí no ar. Pras amigas e pros amigos, né, que estão na companhia do Coração Sertanejo, hein? Cadê o Goiano? Valeu, meu amigo Jair Toledo, lá do Estrela d'Alva Leilões, dá aquela reforçada, é domingo. 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
3: Boa tarde, Pepe.
1: Boa tarde,
3: ligado,
1: garoto.
3: Cara.
1: Segue comigo, segue aí.
3: Naipe. Calorão.
1: Por cá. Bora romper, hein?
3: Vamos que vamos, sexto. Tamo junto, amigo. Duro.
1: Tamo firme. Pepe. Joga duro.
3: Só pega pra nós, se possível.
1: Ah.
3: Hoje eu quero ouvir, deixa eu ver o que é.
1: Qual que é?
3: Pode ser.
1: Tô te ouvindo aqui.
3: Meu monte de Amaraí.
1: Ah.
3: Entendeu? Gente de minha terra.
1: Gente de minha terra.
3: Jane, Simone. Boa. Sônia, Assis e todos que gostam da música.
1: Beleza.
3: Tamo junto, nego duro.
1: Aquele abraço.
3: Sexto
1: pra você.
3: E até amanhã.
1: Vambora,
3: até amanhã, até segunda.
1: Agora é ao vivo, é. Vamos aqui
3: Tamo junto. Tá bom?
1: Estamos
3: só na aqui, potência. Céu. Vamos que vamos.
1: Isso.
3: Vamos tomar um xixi de anjo pra amenizar esse calor.
1: Olha,
3: tá bom?
1: É.
3: Abração pra você.
1: Xixi de anjo.
3: Bom final de semana. Segunda nós estamos juntos.
1: Vamos.
3: É nóis.
1: Reto no batente com fé em Deus, meu garoto. Abração, felicidades aí pra você. Obrigado, meu bom amigo goiano. Daqui a pouco eu vou lá atrás do Belmonte Amaraí também pra gente selecionar eles aqui, viu? Conta aí, Pedrão. O Pedrão chegou aqui. Ah,
4: alô!
1: Aí,
4: meu amigo do rádio, boa tarde.
1: Boa tarde. Do
4: sertanejo.
1: Bora.
4: Tomando aquela pinguinha sertaneja.
1: É
4: hoje vai, hein?
1: Uhum.
4: Hoje não tem xixi minha negra, não.
1: É?
4: Hoje é tirar gostinho aqui de uma carninha frita aqui.
1: Bom, a carninha frita pega bem, né?
4: E o suco do lado. Pegado.
1: Uhum.
4: Pepe, eu tô lá no finalzinho.
1: Tá?
4: É, tô lá no tapete da sala Estrela Caída, beco sem saída.
1: Uhum.
4: Rapaz, tô lá, no finalzinho lá. Só modão.
1: Daquele jeito, né?
4: Bora, bora, bora. Bora, pezão.
1: Valeu, garoto.
4: Bora, Samuel, bora, Elias Baiano. Bora, Legão do Cuscuz.
1: Cadê você, rapaz? Potência.
4: Você falando aí de feriado, coisa toda, N Fest, arqueamento de bandeira.
1: Ah, movimentação toda, né?
4: Já 11 de junho é feriado.
1: Hã?
4: 11 de junho, é.
1: 11?
4: 11 de junho é feriado.
1: É, e aí? Conta aí pra mim.
4: Sabia não, né?
1: Não, conta aí.
4: É feriado de 11 de junho. Meu aniversário, rapaz.
1: Ah, tá bom, muito bem. Eu já tava esperando alguma coisa. Tá certo, tá certo, tá certo então, meu guerreiro. Pra São Onde Junto tá chegando, tá bem aí, tá bem por aí. Deixa eu ver aqui o Barba Corretor, recado Barba Corretor, garoto, fala comigo.
5: Boa
1: e aí?
5: Tarde, Pepe, boa tarde, Pepe.
1: Boa tarde.
5: É o Pepe do rádio.
1: Ao vivo por aqui.
5: O homem da voz.
1: Vambora, então,
5: né? Locutor sertanejo.
1: Na pegada, meu garoto.
5: Pepe é Barba das provas, da Chaca Talismã, nas provas.
1: Muito bem, garoto, bem-vindo. Escuta
5: uma música aí, Mato Grosso e Matias, de igual pra igual, a feira ser minha graia, esposa salvadora. Velho. E meu cunhado Luiz Neto.
1: Uhum.
5: Só chupando cana aqui na chácara, igual um guaxinim.
1: Ah, mastigando a
5: manda
1: cana.
5: Manda aí, Pepe.
1: O caldinho de cana, né? Coisa boa. Coisa boa também, viu? Já achei a moda, já tá separada e a gente vai enfileirando e vai tocando.
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1: Bora mais uma pra fechar essa meia hora aqui, viu? Domingão, mega leilão no Estrela da Alva Leilões aí. É, paraíso, paraíso do Tocantins, hein? Meu amigo Jair, daqui a pouquinho vai lá, Estrela de Ouro, hein? Vai chegar já já. Essa também é bonita, essa aqui é chonada, ó.

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2: Alunos e pesquisadores da Universidade Estadual do Tocantins, em Augustinópolis, realizaram uma ação educativa na Escola Fazenda 16 para conscientização e prevenção da violência. A atividade reuniu alunos da escola em momentos de diálogo e reflexão sobre a violência de gênero, violência doméstica, relacionamentos abusivos e proteção de crianças e adolescentes. A programação teve o objetivo de aproximar a universidade da comunidade escolar e ampliar o acesso à informação sobre prevenção, acolhimento e enfrentamento das violências. Além das palestras e debates, a ação reforçou mensagens sobre relacionamentos saudáveis, respeito e valorização da vida.
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0: moda boa, hein? Estrela de ouro.
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0: Daqui a pouco eu trago mais uma, hein? Daqui a pouco eu trago mais uma aí direto do nosso baúzão aqui no Coração Sertanejo ao vivo. E seguimos. Cadê meu amigo Negão? Ele tava aqui, mandou alô, tá ligado, Negão, lá no Prata, rapaz, tá todo mundo ligado, tá todo mundo antenado. Tava falando mais cedo, né? Da ação solidária em prol da Aninha, né? Pequena guerreira, precisa trocar a sonda GTT Bottom, né? Pra continuar alimentando com segurança, viu? E aí vai ter essa ação beneficente, né? Amanhã, lá no Bar do Negro aí, no assentamento Prata, tá? Vai ter um bingão que é em prol lá dessa ação beneficente. Vai ter música ao vivo também com o Fábio Aras, que vai animar lá o pessoal, né? Tá animando a partir das 19 horas aí de amanhã, tá? Você vai garantir a sua cartela, participar do bingão que é beneficente. De outras ações também para ajudar então a Aninha, né? É, tá dado o recado, ação solidária em prol da Aninha, viu? Precisa trocar uma sonda, gente. Olha que coisa, depender de alimentar por sonda não é fácil, é desafiador, né? O pessoal pode inclusive adquirir as cartelas aí para ajudar no Bar do Negro, com a dona Perpétua, turma do supermercado Pimentel aí também, o quiosque lá do Pé de Piqui. Pessoal do Prata aí sabe onde é que fica, né? Vai lá, participa, né? É, participa desse momento de solidariedade também. Até gravei o vídeo, mandei o vídeo lá pro meu amigo Negão, deve estar rodando aí na região, né, nego? Abraço pra você, meu garoto. Obrigado aí, boa sorte, né, o pessoal na realização desta ação positiva em prol da Aninha, da pequena Aninha aí, da região do assentamento Prata. Dado o recado, né? 5:11. Daqui a pouco, Taquarussu Rodeio Show, né? Começa com o rodeio a partir das 22 horas, depois ali por volta das 23:30, Solange Almeida e depois tem o Ícaro e Gilmar, mega showzão também, dois mega shows aí, Taquarussu Rodeio Show, hein? É, hoje, viu? Amanhã tem o Matheus Fernandes e tem também outra dupla lá, não tô lembrando aqui agora, mas daqui a pouco eu passo o nome da outra dupla. De amanhã serão duas atrações também, além da apresentação dos cowboys, né? Dos boiadeiros aí no rodeio, viu? Amanhã também em Taquarussu. No domingo vai ter uma cavalgada, concentração aí na chácara do Laércio também, a turma vai concentrar, depois tem a cavalgada e aí circula, vai terminar aí no, né? Vai ter show do Glemerson, acho que tem o Glemerson Lima também e outras atrações aí marcando presença. Ana Rosa tá aqui. É, rapaz, um abraço pra você, minha amiga Ana Rosa. O ingresso lá no Padre vai ser no local, né? A gente vai conseguir comprar também no local lá o ingresso do almoço domingo, né? Domingo dia 12, 14, né? Dia 14, lá no Padre Aderso, né? Pra almoçar lá com a turma do churrasco, né? E o nosso Padre Aderso lá, viu? Ah, no quem diria? Bruno, meu amigo Bruno, fala garoto, e aí?
2: Fala, Pepe, beleza? Boa tarde, cuida, moço, cuida que é sexta-feira, já acertou teu pique, já. Não,
0: bora atrás.
2: Aquela, quem fez, fez, quem não fez, fez,
0: é.
2: Tá difícil de fazer, tá, até 6 horas.
0: Viu? Até 6 horas,
2: Pepe, é. Toca minha música aí, moço.
0: Qual que é?
2: Sabe qual é a minha música já, né?
0: Qual que é?
2: Travessia do Araguaia.
0: A travessia, né?
2: Música boa.
0: Vamos embora atrás dela aqui.
2: Pra nós aí.
0: Vou atrás dela.
2: Cuida pra cercar o negócio aí.
0: É, rapaz, bora atrás.
2: Só mãe, pai e Deus que gosta de homem liso.
0: É mesmo. É. Só mãe, pai e Deus que gosta de homem de liso. Eita danado, hein? Aviaria. Tem que caçar umas moedas então, hein? Cercar o Pix. A rocha que já são 5:13, hein? Vixe. Ê, Bruno. Bora, meu jovem. Seguinho apaixonado, olha ele aqui.
3: Boa tarde, bebê do rádio, Seguinho apaixonado na escuta, passando para convidar aí toda a população.
0: Bora.
3: De Monte do Carmo, região, para participar aí do festejo de Santo Antônio, que será realizado dia 13 de junho, no assentamento principal do município de Monte do Carmo. O imperador Nelia, a imperatriz Terezinha, capitão do mastro Severino e a rainha do mastro Damiana. Convida toda a população de Monte do Carmo e assentamentos vizinhos para participar desse grande festejo de Santo Antônio.
0: Certo.
3: Que será realizado neste sabadão, dia 13.
0: Sábado, dia 13.
3: A partir durante o dia tem jogo de futebol e à noite a Santa Missa.
0: E depois?
3: Em seguida o levantamento do mastro.
0: Olha.
3: E muito forrozão até as 7 da manhã. Com o forrozão sai arrendado e o forrozão do Serguinho Apaixonado. E Gabriel Alves, todo mundo é nosso convidado, todo especial.
0: Pronto.
3: Pra vir curtir essa grande festa.
0: Monte do Carmo.
3: Quentão e muito mais. Cerveja gelada e muita gente bonita.
0: Olha.
3: Pepe, toca pra nós, fim de baile com o Gini Gênio.
0: Fim de baile,
3: mas um favor,
0: boa
3: Deus chegar pra casa agora, eu vou pro trabalho, ótimo final de semana.
0: Beleza.
3: E até a segunda, não ligo, mas tô ligado, tamo junto.
0: Fica ligado aqui com a gente aqui. Daqui a pouco eu vou ajeitar o fim de baile aqui pra gente conferir. Ele falou aí pra região de Monte do Carmo. Semana que vem, sábado que vem, né? Bom também. Cadê minha avó Maria do Berto? Opa. Aqui,
4: boa tarde.
0: Boa tarde.
4: Deus abençoa todos nós com boa tarde, com muita proteção.
0: Isso.
4: Que Deus abençoe você com seu serviço e a tua família.
0: Bora
4: e
0: cuidando,
4: todos
0: hein?
4: Ouvindo, tá bom? Boa tarde, um abraço.
0: Obrigado, minha amiga.
4: Se puder mandar uma música aí pra nós, escolhe e manda, tá bom? Um cheiro, coração.
0: Cheiro. Ih, mas eu tô cheiroso, eu tô bom pra cheirar, que eu tô cheiroso danado aqui. Passei um Body Splash. Body Splash aqui no corpo. O trem é cheiroso. Tô parecendo aqueles meninos dengosos, assim, cheiroso. Faceiro que chega, passa o perfume, vai reacendendo. Olha, rapaz, que beleza. Luiz Carlos, amigão, boa tarde.
5: Fala, meu MPP.
0: Beleza.
5: Carlito, aqui tá com a sua, meu brother.
0: É o Carlito.
5: Se tiver como passar aquela música do Bob Hobbs, Saudade Cruel.
0: Olha. Muito
5: agradecido, Pepe.
0: Vamos atrás.
5: Ligado, viu? Ligado. Igual o Pedão lá em Pão Nacional. Obrigado, ligado.
0: Aqui não ligo, programa. Mas tô ligado.
5: Vamos uma aguinha de coco.
0: É, não.
5: Mas compartilha ele com o meu amigo Pedão aí. Um dia eu quero te conhecer, Pedão. Sou de Pão Nacional também, do Portinho de Açúcar.
0: Aí, ó.
5: Um abraço, fica com Deus, cara. Todos aí, todos os seus ouvintes, viu, Pepe?
0: Valeu demais.
5: Tchau, tchau.
0: Valeu demais. Eu vou procurar o Bob Robson ali, tá? Vou procurar já, né? 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Ó, vou trazer agora Belmonte Amaraí. Tem lá no repertório as melhores do Belmonte Amaraí. Eu coloquei lá umas Belmonte Amaraí, né? Coloquei Durval e Davi. Coloquei também, ó, que beleza. Irmãs Galvão, Irmãs Freitas, é André Andrade. Nossa! 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
0: Bora curtir essa aqui. Capricho do Destino, Belmonte Amaraí. Goiânia, eu não achei a outra, vou mandar essa aqui que é bonitona também, ó.

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1: Tudo ao vivo aqui no coração sertanejo da Unitins FM. Boa tarde pra você, boa sexta-feira. Reforçando aquele convite, em sexta, sábado e domingo da semana que vem, tem a programação especial para celebrar também os 37 anos da nossa querida cidade Aparecida do Rio Negro, né? Um convitão lá especial, nome do prefeito Deusimar Amorim, toda a sua equipe de trabalho. Um abraço ao nosso amigo Mário, grande Mário Veloso lá e toda a equipe de articulação, o pessoal que tá deixando tudo pronto, preparado aí para semana que vem. E estarmos juntos aí na programação festiva e que celebra mais um aniversário, né? Um aniversário foi dia primeiro, mas as comemorações acontecem no 12, 13 e 14, aí na cidade Aparecida do Rio Negro, viu? Atrações culturais, vai ter o desfile cívico, vai ter também um momento cívico, no domingo vai ter um churrascão também caprichado na Praça José Eurico Costa, vai ter rodeio show e também várias atrações musicais aí marcando presença na nossa Aparecida do Rio Negro. Sexta, sábado e domingo, 12, 13, 14. A todo mundo convidado aí da região, da cidade, da região. Reforço mais uma vez aquele convite especial em nome do prefeito Deusimar Amorim e de toda a sua equipe de trabalho e parceiros aí na organização. Vamos seguindo em 5:25 agora, 17:25 aqui na capital, aqui no coração sertanejo, ao vivo e na qualidade máxima. Já 5:25, passa rápido, né? Hoje tem um rodeio show, Taquaruçu, né? Domingo, vai até domingo lá também a programação. Domingo vai ter a programação da cavalgada, né? E a final do rodeio, né? É a parte dos shows, né? Hoje e amanhã. Hoje tem Solange Almeida e depois tem Ícaro e Gilmar lá em praça pública. Recomendo, hein? Leva um agasalho, tá? Tá bem fresquinho, né? Tá bem fresquinho ali depois das 22 horas. Temperatura tá diferenciada na nossa região de Itaquaruçu, né? Lógico, quando o pessoal tá junto aí aumenta mais o calor humano. Mas mesmo assim a temperatura tá agradável por lá, tá diferente. As madrugadas já estão assim com uma temperatura mais amena, né? Diferente do dia, que é bem quente, durante o dia é bem quente, né? Porém, nesta época agora as madrugadas são mais agradáveis. Mas daqui para Taquaruçu, por exemplo, se aqui tiver 20 graus na madrugada, lá vai estar pelo menos -3 a -5. Dá uma diferençazinha, dá uma diferença. Muito bom, viu? O Taquaruçu rodeio show aí, pessoal já deixando tudo arrematado, tudo chique, preparado e organizado, né? E lógico, você vai com os amigos aí, né? Escala um amigo da vez, tá? Pra fazer. Eu na família lá, eu já tô escalado como um amigo da vez, né? Porque a turma, todo mundo quer ir lá pra curtir, pra ver a movimentação. E eu vou lá, ó, né? Cuidar pra dirigir, pra cuidar pra não dormir também, né? Pra ficar tudo certinho, tudo ok, né? Vamos acompanhar mais tarde aí a movimentação, né? O Taquaruçu Rodeio. Primeiro é o rodeio, começa por volta ali das 22 horas, né? E depois já, né, terminou o rodeio, aí a gente já começa a programação dos shows lá na Praça Maracaípe. Solange Almeida e depois tem Ícaro e Gilmar ao vivo na qualidade aí na capital, né? Bom demais. Aí semana que vem, como eu já falei, é a missão na região de Aparecida do Rio Negro, né? É bom demais, hein? Chique total. O Léo Vitor, que tá falando aqui comigo? E aí, boa tarde.
2: Pepe, oi. Boa tarde.
1: Boa tarde.
2: Aqui é a Maria José Moraes da Silva.
1: Ô, Maria, dona Maria, bem-vinda.
2: A mãe da Luísa que você viu na Praia Graciosa.
1: Na Praia da Graciosa, Maria José, dona Maria.
2: Andando, só um alô pra você, Maria José da Chagra.
1: Da região do Morro do Homem, né? Morro do
2: boa
1: Homem.
2: Boa tarde, como é que tá você?
1: Tudo certinho.
2: Eu queria
1: amigo.
2: Uma música de André Andrade.
1: Sim. Vamos atrás.
2: Mandado por você.
1: Vou aqui.
2: Mandar pra mim.
1: Vou aqui.
2: Tá bom?
1: Assim.
2: Só quero uma de André Andrade.
1: Beleza, vou atrás.
2: Você mandar. Então tá, boa tarde. Fica com Deus. E eu adoro.
1: Coisa boa.
2: Amo vocês todos. Então tá, tchau.
1: Fica com Deus também.
2: Fica com Deus.
1: Daqui a pouco eu vou trazer.

0: Fazer uma do André Dade, viu? Vou mandar a dona Maria, minha querida Maria José, lá da região do Morro do Homem, né? Eu vou trazer mais tarde aí a Samambaia pra gente curtir, tá bom, minha querida Maria? Maria José aí, região do Morro do Homem, Maria Divina, também um abraço pra vocês aí, obrigado pela companhia. Família lá, turma lá da Serra Branca também, minha querida Cássia também, todos os familiares, todos os amigos aí, no Primogênito, rapaz, é, vai ter programação também na região do Primogênito, aí tá chegando festejão lá, né? Bom, é bom também.
1: Na Praça Tarcísio Machado, tá?
0: Isso.
1: A praça lá perto do postinho de saúde.
0: Isso, a Praça Tarcísio. Tarcísio. Beleza, beleza. A estrutura lá do show, né? Na programação especial aí em Taquarussu, na Praça Tarcísio Machado.
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0: Ó, o povo fala que essa música parece comigo, viu? Eu sou bom nesse trem. Eu sei fazer esse mexido aí todinho. Desse modelo, viu? Meu amigo Azia, rapaz, chegou o áudio, deixa eu ver o recado dele aqui, que aí eu boto a música no começo aqui. Como é
3: Olá,
0: que é?
3: Olá, seu Pepe, boa tarde. Azineg, que vos fala por aqui, meu
0: bem-vindo,
3: amigo.
0: Bem-vindo.
3: Como é que tá, seu Pepe?
0: Pronto, preparado.
3: Tá tudo bem.
0: Ok.
3: Seu Pepe, toca pra nós aí, João Paulo e Daniel, o cheiro dela.
0: O cheiro dela.
3: Um abraço, viu? Bom fim de semana, meu amigo.
0: Valeu, meu garoto. Abração aí pra você. Daqui a pouco eu trago a cantiga aqui. Chama no forró, Pepe. Mais um, Elisângela. Bora balançar, bora animar. Olha o forrozão aí, Pedrão.

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6: O cadastro eleitoral segue fechado em todo o país até o dia 3 de novembro, mas alguns serviços continuam disponíveis para eleitores do Tocantins. A Justiça Eleitoral mantém atendimentos como emissão da segunda via do título, pagamento de multas e consulta da situação eleitoral. Já serviços como primeiro título, transferência de domicílio e coleta biométrica estão temporariamente suspensos para a organização das eleições 2026. A Justiça Eleitoral reforça que eleitores sem biometria poderão votar normalmente, desde que estejam com título regular e apresente documento oficial com foto no dia da votação. Antônio Neves para a Unitins FM.
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1: É desse modelinho, é desse tipinho mesmo, hein? Muita moda bonita e apaixonada aqui no Coração Sertanejo, ao vivo, no embalo desta boa sexta-feira, dia 5, hein? Sextou aí, ó. Tá tudo bem? Tudo certinho? Boa tarde pra você na cidade do Sertão, no trânsito, turma da Buleia, obrigado pela carona, pela companhia. Vai levando a gente aí com o Coração Sertanejo ao vivo. 19 agora para as 6, né? Passa voando aqui, daqui a pouco já vem a nossa sequência final. Daquele jeitão, daquele modelão que a turma gosta, tá reservada e preparada. Também meu amigo Roquinho, grande Roquinho, né? Que é vice-prefeito lá de Aparecida do Rio Negro. Também já tá no clima do festa, tá lá na articulação também. Prefeito Teusimar pra semana que vem, né? É, valeu Roquinho, um abraço pra você também. E todos aí, meu amigo Cosme também sempre acelera na região, ligado, antenado. Na Empuca da Onça, é, meu garçom, grande Gomes, sossegadinho. Passando friozinho aí, né, meu garoto? É, curtindo o frio. Suave, tranquilo, sossegadinho. Abraço, Gomes, direto da Empuca da Onça, hein? Mandar um modão aí, um negócio animado pra você aí, viu? Pode deixar comigo que o trem vai ser chique demais. Olha quem tá por aqui, Fernanda Piara. Oi, Fernanda. Boa tarde. Tá tudo certo, tá tudo ok. Abraço pra você, Fernanda. Fernanda Piara também na audiência. Trazer umas modas aqui, umas modonas chique, mas chique demais. Pra gente curtir. Ô, Fernanda, se quiser indicar alguma aí, manda pra mim a dica. Manda pra mim. É, manda aí pra gente pesquisar aqui. A gente sempre encontra umas modas bonitas, né? Umas cantigas boas por aqui, viu? Muito boa tarde. Boa sexta-feira, né? Bora desse modelo, hein? João Ivonaldo, tô aguardando a SF, a sequência final. Tá ligado aí, viu? Encontro de voo, colocar lá também. Vamos trazer ela lá no Capricho. No Capricho lá. É, tá me ouvindo aí, tá me ouvindo, né? Tem, lá na portaria. Tem a portaria lá. Segue lá na portaria. Isso. É aqui pro rádio? Tá, entra por aqui, vem. Pode entrar aqui. O rapaz tá com uma encomenda ali, eu vou organizar aqui, viu? Bacana demais, vamos saber de quem é a encomenda ali. Deixa eu tocar a música aqui. A Fernanda quer um Guilherme Santiago. Vou tocar pra você daqui a pouquinho também. Vamos bora ajeitar, bora organizar. Na qualidade máxima.

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1: Bora tocando moda boa, bora tocando só moda bonita aqui no Coração Sertanejo, hein? Sempre com as melhores, hein? Foi o Guilherme Santiago, jogado na rua, moda chonadona, chonadona, foi especial também pra Fernanda Piara, tá ligado, tá acelerando aí. Curtindo o entardecer aí com o Coração Sertanejo, circulando pelas ruas e avenidas da capital. Bom não, excelente, né? Desse modelinho. João Ivonaldo tá ligado por aqui, abração. Pra sua turma lá no Bar do Negro também. Amanhã tem ação beneficente em prol da Aninha. Tem uma ação a partir das 19 horas aí. No assentamento Prata, né, meu amigo Nego? Um abraço pra ele também, viu? Domingão tem um mega leilão lá no Estrela da Alva Leilões, pra quem, né, quer comprar ou vender os animais aí, ótima opção, Estrela da Alva Leilões, Paraíso, tá em clima de pecuária também, Paraíso, né? Festão aí no final de semana aqui na capital, movimentando aí a cidade, a região, tem um Taquarussu Rodeio Show, né? É, Rodeio Show Taquarussu, hoje tem Solange Almeida, tem Ícaro e Gilmar, tem rodeio show também, né? Começa com rodeio na arena, depois segue para a parte dos shows aí na Praça Tarcísio, né? Vereador Tarcísio aí de Itaquaruçu. Vambora, hein, gente? Mais uma moda, hein? Busquei uma aqui no Balzão, direto do Balzão aqui pra gente conferir. É o André Andrade aqui do Balzão, hein? Aô, Pepe do Rado. Bota pra tirar o caldo da mutamba, hein?
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1: Mais uma moda remosa. Caprichadona aqui no Coração Sertanejo, ao vivo. Boa sexta, 5 de junho já.

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1: Desse modelinho, hein? Desse modelinho foi a Samambaia do André Andrade, também raridade, relíquia, né? Direto aqui do Coração Sertanejo pra você, hein? Tá chegando o quê, Pepe? Tá chegando aí já já a nossa sequência final, no capricho total, como sempre, né? Muita moda bonita. Abraço, meu amigo Mário Veloso, grande Mário. Felicidades, felicidades aí pra você, garotinho. Obrigado, obrigado. Meu amigo Gomes, também lá na Empuca da Onça, rapaz. É, bom demais, bom demais. Meu amigo Nego do Bar no Prata. Lembrando, amanhã tem ação beneficente em prol da Aninha aí a partir das 19 horas, né? A partir das 19 horas aí a programação, né? Hoje rodeio show, começa o rodeio show Taquaruçu, né? E Solange Almeida, a partir das 23h30 ali, deve já dá pra começar, né? A programação lá da Solange Almeida no palco, né? Depois é Ícaro e Gilmar, aí no nosso Taquaruçu, distrito de Taquaruçu, na Praça Tarcísio, né? Arena do Rodeio tá montada aqui na entrada ali do distrito e a parte dos shows lá na Praça Tarcísio, né? Bacana demais? Então, ó, meta batida aqui no Coração Sertanejo e vamos fechar com a nossa sequência final já já. A mais aguardada, mais qualificada e mais preparada sequência de músicas para você curtir já já comigo, hein? Bom final de semana, nada de exageros, pelo amor de Deus, paz, alegria, suavidade, sabedoria na manha, onde você for, onde você estiver, onde você for. Suave na nave, né? É, de levinho, suave, sossegado, né? E curta bastante aí o final de semana, se tiver a possibilidade com a família, com os amigos aí, aproveite sempre da melhor maneira possível. E aí eu falo sem exageros, né? Com amplitude, né? De comida, de bebida, de velocidade, né? De exageros, né? Não fica legal, né? Não exagere, né? Não exagere na medida, né? Beleza? Nosso abraço carinhoso, então, nos falamos com fé em Deus aí na segunda, a partir das 4, o nosso Coração Sertanejo. É o escritório aqui da música sertaneja para você, com muita felicidade, alegria e o fino do sertanejão para você curtir sempre. Para você e para a família, então, suavidade e sabedoria. Fica com Deus que eu vou com ele. É daquele modelinho aqui a resenha, né? Não sou dono do mundo, mas sou filho do dono também. Eu desejo para você o dobro daquilo que você me deseja.
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2: O curso de Arquitetura e Urbanismo da Universidade Federal do Tocantins, em parceria com o Consulado Geral da República Tcheca, promove em Palmas a exposição Vila Tugendhat, a invenção do espaço fluido moderno, uma imersão em uma das obras mais emblemáticas da arquitetura moderna mundial. Essa amostra será realizada até o dia 17 de junho no saguão da Reitoria da UFT do Campus de Palmas. Além da exposição, a programação contará com a exibição do filme Vila Tugendhat, Coração de Ônix, ampliando a experiência do público com reflexões sobre arquitetura, arte e modernidade. A exposição representa uma oportunidade de aproximar a comunidade acadêmica e a sociedade em um dos marcos da arquitetura moderna mundial.
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1: Assim, ó.

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2: Nos dias 9 e 10 de junho acontece o primeiro simpósio de biodiversidade, 31 anos do Museu de Zoologia e Taxidermia da Universidade Estadual do Tocantins. O evento reunirá estudantes, pesquisadores e comunidade acadêmica em uma programação voltada à biodiversidade, à produção científica e à troca de experiências, fortalecendo a pesquisa e o conhecimento no Tocantins. A abertura acontece às 8 da manhã no Parque Municipal da Pessoa Idosa em Palmas. Viviane Goulart para a Unitins FM.
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1: A Universidade Estadual do Tocantins marcou presença importante na Arena do Conhecimento durante a Expo Brasil 2026. Nesta edição da tradicional Feira Agropecuária em Paraíso do Tocantins, a Unitins levou informações sobre agronegócio a alunos e produtores rurais da região do Vale do Araguaia. Pelo quarto ano consecutivo, a Unitins participou da Arena do Conhecimento da Expo Brasil e, no evento, professores e alunos do curso de Tecnologia em Gestão do Agronegócio do Campus Paraíso estiveram conduzindo palestras, projetos de pesquisa e extensionistas, exposições direcionadas aos produtores rurais e visitantes. Além disso, outras exposições do curso foram apresentadas na área experimental da Unitins, no Sindicato Rural da cidade, e os cursos de Ciências Contábeis e Direito também apresentaram diversas pesquisas e atendimentos.
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3: Lívio William Reis de Carvalho foi reitor da Unitins no período de 7 de dezembro de 2009 até 28 de fevereiro de 2010. Lívio ocupou novamente como reitor pro tempore a gestão da Unitins entre 22 de fevereiro a 29 de março de 1995. Ele é mestre e doutor em economia, professor na UNB, membro do Instituto de Pesquisa Econômica, o IPEA, e já ocupou cargos em vários órgãos públicos federais e junto à Presidência da República. No governo do Tocantins, foi secretário de Planejamento e Meio Ambiente e de Relações Institucionais. Sua gestão na Unitins foi focada na organização técnica e orçamentária da instituição.
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6: Muito bem, estamos chegando, sexto, hein? Vem comigo? Vem? Vem com a rádio certa, que todo mundo gosta de ouvir. Vai se ligando.
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6: Muito bem, Palmas, 7 horas, 5 minutos.
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6: Muito bom, de volta, gente, graças a Deus aqui contigo, nessa bela e maravilhosa noite de sexta-feira. Hoje é dia 5 do mês de junho. Que bacana, né? Hoje lembra aqui o dia da ecologia e meio ambiente. Olha que bacana, né? Temperatura em Palmas agora 28 graus. E te convido, tá? Pra gente ficar juntinho aqui até as 21 horas com muita música legal, tá? E contando com a sua participação pelo 999156234 para você pedir aquela canção que você gosta de ouvir, tá? Você em casa, que nos acompanha aí, né? Nesse momento, você nas fazendas, em toda a zona rural e nos setores da nossa capital Palmas, bairros, né? Norte, sul, leste, oeste, você também pelas cidades vizinhas, pela internet, pelo Brasil, né? Você que nos acompanha pelas redes sociais. Vamos juntos, com muito carinho, desejando a você uma bela sexta-feira, um bom descanso, muita gente já em casa, né? Depois de um dia de trabalho, que bacana, muitos trabalhando na noite, vem comigo então? Então tá bacaninha, Jota Júnior com você, te desejando só coisas boas.

0: Olha, eu adoro essa música da banda Mel, Prefixo de Verão. Só pra gente começar o programa degustando assim uma boa canção, uma boa música.
1: Aê, aê, aê.
0: Ei, ei, ei,
1: ei.
0: Oh, legal, né? Olha, 7:10.
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2: a música no seu estilo.
0: Muito bom. Seguindo. Olha, já vou trazer participação no nosso programa de hoje. Que bacana, sextou, neném. Olha, abração, vereadora Lucivana, 100% alegria, né? Alô, Lu, como é que tá você, queridão? Boa noite.
3: Sextou, Joca Joca Júnior, um abraço.
0: Sextou.
3: Tô aqui me ouvindo, toque aí, tô lhe ouvindo aqui.
0: Obrigado,
3: aqui,
0: viu, Lucivana? Muito carinho.
3: Tudo tranquilo, meu patrão, um abraço.
0: Maravilha.
3: Fique com Deus.
0: Obrigado pelo carinho.
3: Porque é sexta-feira, né? Tomando um aqui de leve.
0: De leve.
3: Até segunda.
0: Olha, bom fim de semana, bom descanso, viu? Deixa eu trazer aqui quem é o Sebastião Leite, também chegou aqui. Oi, Sebastião, boa noite.
4: Boa noite, opa, Júnior, aqui quem fala é Tião Leite.
0: Ah, o Tiãozinho.
4: Aqui,
0: é
4: com o Bruno Marrone.
0: Ah.
4: É, o Fred, eu vou perguntar por ti. Feliz para Lancesa.
0: Tá legal.
4: Feliz para Naísa.
0: Uhum.
4: E eu feliz para Francilei, Adriana e todos que gostaram da música.
0: Tá bom, Tião Leite. Ó, boa sexta, viu, Tiãozinho? Bom fim de semana. Eu vou procurar sua canção daqui a pouquinho, tá legal? Olha, de repente, eu digo assim pra você que nos acompanha neste momento, né? O som da Unitins, pelo 13.2 na TV, pela internet. Mantenha seus pensamentos positivos, porque seus pensamentos tornam-se suas palavras. Mantenha suas palavras positivas, porque suas palavras tornam-se suas atitudes. Mantenha suas atitudes positivas, porque suas atitudes tornam-se seus hábitos. Mantenha seus hábitos positivos, porque seus hábitos tornam-se seus valores. Mantenha seus valores positivos, porque seus valores tornam-se seu destino. E assim a gente segue à noite, trazendo a Ilana. Já já tem a música do meu querido Tiãozinho Leite, que tá ligadão com a gente aqui na Unitins. Acesso negado.

0: Bruno Marrone, que bacana nessa bela noite, hein? Se não tivesse ido, ainda a Ilana, né?
1: Sofrendo pela espera.
0: Acesso legado, 7:19.
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0: Vamos juntos, agradecendo todos aí, né? Na torcida, você participando, você nos ouvindo em casa, no trabalho, no táxi, no Uber, né? Olha, fala em Uber, meu querido Alan Max está na rodagem hoje, né, Alan? Legadão, aqui acompanhando o nosso programa. E eu te falo uma coisa, viu, Alan? A felicidade aqui é tamanha. Muito bacana, obrigado por ouvir o nosso programa, viu, Alan?
3: Boa noite, Jota Júnior.
0: Seja bem-vindo, boa noite.
3: Alan Max, motorista de aplicativo.
0: Aí.
3: De novo aqui na sintonia, na rodagem.
0: Trabalhando, né, Alan? Tá certo, meu irmão.
3: Toca pra nós aí a música Mila, do Netinho, vamos recordar aí.
0: Vamos matar saudade, né?
3: Fez grande
0: Sem
3: sucesso.
0: Dúvida.
3: Uma ótima noite pra todo mundo.
0: Obrigado,
3: bom final de semana.
0: Viu?
3: Um abraço, fica com Deus.
0: Tudo de bom, Alan. Vai lá, participe, pessoal que tá chegando aí agora. Hoje é sexta-feira, gente. É animação, vamos lá. Pra cima, né? Olha, o segredo apenas viver. O segredo apenas viver um dia de cada vez. Às vezes errando, às vezes acertando, mas nunca desistindo. Boa noite. Maria Nazaré, como sempre, né? Manda as lindas mensagens, né? Compartilhando o seu carinho com a gente. Muito bacana. Vamos ouvir então, Netinho, a música Mila, 7:20 em Palmas. Essa é o Unitins FM, chegando até você com maior carinho, pode ter certeza.

0: Olha o legal do Survival, né? Survival, a música Burning Heart. Ainda Netinho Mila, pra gente matar a saudade, lógico, aqui na Tunitins FM.
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0: Muito bem. Alô, Silvio Cerqueira. Seja bem-vindo, meu irmãozinho, aqui no Toca Aí. Tá bacana? Boa noite pra você.
2: Boa noite, Jota Júnior. Tudo bem?
0: Boa noite, tudo bem.
2: Tô aqui mais meu amigo Silvinho.
0: Alô, Silvinho.
2: Aqui no Refúgio do Lago, tomando um paratudo gelado. Gostaria de pedir uma
0: abraço, meu irmão, pra todo mundo aí.
2: Minha esposa Poliana.
0: Qual?
2: Romântico, de Henrique e Juliano. Boa noite, muito obrigado.
0: Valeu você, viu, Silvio? Todo mundo aí nos acompanhando. Obrigado pelo carinho, bom descanso. Ó, vai de leve aí, tá bom? Essa bebidinha, tá bom, querido? Tudo de bom. O Valeriano também chegou por aqui. Alô, Valeriano, boa noite. Eita, menino.
3: Boa noite, Jota.
0: Boa noite.
3: É Valeriano, hein, Jota?
0: Seja bem-vindo. Fala qualquer, vai.
3: Tarde demais.
0: Ei,
3: pra gente.
0: Vamos mandar, tá bom?
3: Aqui, e vai pra toda a galerinha da animação.
0: Valeu.
3: Pra não esquecer de ninguém.
0: Obrigado, viu?
3: Boa noite, meu amigo.
0: Boa noite, bom descanso, viu, Valeriano? Bom fim de semana. Eu vou trazer mais um aqui do Foguete, do Léo Foguete, aí vai pintar o intervalo, aí na sequência já vou atender os pedidos, tá bom, gente? Olha, 7:29 em Palmas.

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1: A exigência atual de renovação do cartão PCD gera deslocamentos desnecessários, custos e filas, dificultando o acesso a um direito garantido por lei. O objetivo central é reduzir exigências administrativas que não agregam ganho real de controle ou segurança, uma vez que a condição de saúde já foi reconhecida oficialmente. Embora o prazo de validade deixe de existir para casos permanentes, o projeto não impede a atualização dos dados. O poder público e o beneficiário ainda poderão atualizar o cadastro e trocar a foto, emitir segunda via ou migrar para o formato digital e realizar investigações em caso de suspeita de fraude. O projeto segue agora para análise das comissões temáticas da Câmara dos Deputados. Para entrar em vigor, precisa ser aprovado nas comissões e no plenário, além de passar pelo Senado Federal e sanção presidencial.
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6: Vai ser um festão e tanto, hein? Bacana, de volta aqui pelas ondas amigas da Tunitins.
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6: Bom demais ter você por aqui.
7: É bom.

0: tem muito mais sentido.
1: Muito bom, 7:35 agora. Olha, falar em festa, hoje começou já, né? O Campeonato Brasileiro de Motocross no Parque Sussuapara, região norte da capital. São 3 dias, gente. Hoje, né? Dia 5, 6 e 7. E no domingo, né? Leve a meninada, leva todo mundo aí. Não se esqueça de levar 1 quilo de alimento não perecível, tá bom? É, pilotos, né, de todo o Brasil, pilotos internacionais também, os grandes nomes, né, do motociclismo vão marcar, estão aí na área, né, estão marcando presença nesse show, né, de motociclismo, onde os motores estão roncando. Então participe, vai lá, leva a família. Começou hoje, sexta-feira, tá bom? Ainda tem amanhã e domingo. Uma realização da Federação Tocantinense de Motociclismo. Uma grande festa e você não pode perder. No domingo, não se esqueça de levar aí 1 quilo de alimento não perecível. Gente, a estrutura tá linda, tá maravilhosa. Romântico, Henrique Juliano. Romântico.

0: canção super linda do Joey Cocker, a música Don't You Love Me Anymore. Ainda Raça Negra, Henrique Juliano por aqui no seu Top 10 da Tune Teens FM.
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0: Paqueminha, 13 para as 8 agora, seguindo com a nossa programação até as 21, hein? Tá bom? Sempre contando contigo, com teu carinho. E desejando a você coisas boas, bom fim de semana, bom descanso hoje à noite também, né? Olha, o meu querido Silvio está de boa, descansando. A noite fica melhor, né, Silvio? Sem dúvida nenhuma, à noite o clima dá uma relaxada, dá uma acalmada, né? Porque durante o dia realmente está quente. Ainda mais na beira do lago aí, meu querido Silvio, tá aí com a galera aí. Ô Vilonei, como é que tá você, queridão? Vilonei mandando um abraço a todos da Unitins. Ô Vilonei, obrigado pelo convite aí. De repente, né? O Jota pode aparecer por aí em algum momento e aí eu tenho certeza que eu irei até você. Mas eu preparei uma canção, tá? Da Roberta Miranda. Vai pra você, Vilonei, todos aí de Taguatinga e todos os nossos queridos ouvintes que sempre acompanham, né? A nossa programação. Roberta Miranda canta Caminhos às 12 para as 8 agora. Boa noite para você, obrigado, tudo de bom.

0: Olha que legal esse som, hein? Rapaziada, grupo Menos é Mais. Olha que legal. Ainda Roberto Miranda por aqui, caminhos. Na verdade, sempre uma boa música tocando aqui na Tunitins FM.
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0: Olha, essa versão aqui tem a tua cara, sabia? Sem dúvida nenhuma. Deixa eu abraçar toda a região das Armas, aí o pessoal nos acompanhando, né? Obrigado a cada um. 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Olha que top. Deixa eu abraçar Luz e Mangues também. Adalto Arantes, um abraço pra você, querido. Manda um oi pro Jota aí, tá bom? Michael Dublé, Everything, 5 para as 8.

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5: Muito bem, de volta aqui pra você ao vivo, hein? Em áudio. Olha que bacana. Tá todo mundo ouvindo.
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5: Muito bom, eu e você nessa frequência linda, maravilhosa, né? Obrigado você que chegou agora. Oh, que maravilha. Obrigado, viu, gente, pelo carinho. Muito bom ter você sempre do nosso ladinho. Deixa eu trazer a participação do Paulinho aqui, pode ser? Oi, Paulo, boa noite pra você. Boa sexta, meu irmão. Tudo de bom?
6: Olá, olá, boa noite.
5: Boa noite, seja bem-vindo, viu, Paulo? Ligadinho, né?
6: Por cá, Paulo Rodrigues, da 1406 Sul.
5: Grande seja bem-vindo, meu irmão. Obrigado, tá bom, Paulo?
6: Melhor do Tocantins, onde
5: aí, você falou tudo.
6: Continua aqui o teu maravilhoso programa.
5: Obrigado, viu? Muito
6: e
5: obrigado.
6: Pedi pra você tocar aí uma linda música aí pra nós, com F.R. David Sarah Knight. Ofereço pra vocês, todos que gostarem da música.
5: Vamos
6: pra
5: procurar.
6: Aquelas lindas, maravilhosas, lá da Hora da Notícia. Maiara Abreu, Carla Moreira, menino bom, Deus e Mar.
5: Isso.
6: Pra Poliana Cerqueira.
5: Ali é um trio, menino.
6: Todos, okay?
5: É um trio.
6: Tenha uma boa noite,
5: de
6: uma
5: boa.
6: Ótima sexta-feira. Vamos curtir.
5: Obrigado, um abração grandão pra você. A Dianita, meu Diani, obrigado por ter vindo, viu, menina? Tá bom? Boa sexta, bom fim de semana pra você. O Dudu também chegou por aqui, meu querido Eduardo. Boa noite, Jota. Ele quer ouvir hoje Asply. Olha, vou matar a saudade daqui a pouquinho. Mas eu vou trazer aqui a Ana Vilela, né? E depois vou trazer a música que o meu querido pediu aqui, o Paulinho, né? Do Fidelity, né? Já, já. Trembala. Ana Vilela, 8:07 em Palmas.

0: Linda essa canção do Fear R. David. Night. Olha, 20 horas 13 minutos. Esse é o clima na Tune Teens FM.
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0: Então, obrigado, Elizabeth. Ana Elizabeth, boa noite pra você. Obrigado pelo carinho. Boa sexta, bom fim de semana, tá? Deixa eu abraçar meu querido Charles, está trabalhando hoje na segurança aqui na Uni Teens, né? Todos os vigilantes, né? Que estão vigilantes, né? De antena ligada, trabalhando na noite. Os guardas noturnos também. Meus queridos companheiros da noite, né? Estão aí muita gente trabalhando nos bares. Estão em casa, descansando, mas ouvindo o nosso programa, viu, gente? Pessoal da zona rural também. Receba o abraço legal do Jota Júnior, tá? Onde quer que você possa estar, eu te agradeço pelo carinho sempre. Vamos ouvir então o Asply, Or Love. 8:14. Bela noite pra você. Tudo de bom. Bom descanso. Mais uma linda pra gente matar a saudade. Quando era 1980.

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1: A canção super linda, viu, Sônia e Helena? Jean Giovanni, Sonhos de Brinquedo. Passou por aqui também o Last Play. Uma canção muito gostosa, né? Pedido aí do meu querido Eduardo, ligadinho a nossa programação. Esse eu toco aí na bela noite de sexta, com aquele climinha do fim de semana. Apesar que ontem foi o feriado de Corpus Christi, né? E estamos aqui, gente no batente, com muito carinho, para levar boa música para vocês.
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1: Olha, fique à vontade, tá, para você participar aqui. Vamos fazer esse brinde, essa contemplação dessa noite gostosa, né? De sexta-feira, hoje dia 5, quinto dia aí, né? Do mês de junho, mês junino, mês dos arraiás, mês das festanças, né? Sônia Helena, tô por cá, J. Júnior, olha, obrigado pelo carinho. Vai pedir música hoje não, Sônia? Fica à vontade, tá bom? Vamos ouvir os Guns N' Roses, a música Sweet Child Mine. 8:22 agora em Palmas.

0: sucesso legal dos Guns N' Roses.
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0: Olha, 8:27, já, né? Vamos acompanhar o pronunciamento do senhor ministro de Estado do Meio Ambiente e Mudança do Clima, João Paulo Ribeiro Capor Bianco. Já, às 8:30, aqui na Unitins FM. Vamos deixar tocando aqui o Aloysio Alves, o Tocantins, o que é? Um abraço pra você, obrigado pela sintonia. 8:27, tudo de bom.

0: Boa noite. Eu sou João Paulo Ribeiro Capobianco, ministro do Meio Ambiente e Mudança do Clima. Estou aqui hoje para prestar contas à sociedade brasileira dos avanços e dos desafios que temos nesse Dia Mundial do Meio Ambiente. Desde janeiro de 2023, o governo do Brasil voltou a tratar o meio ambiente como indutor do desenvolvimento, não como obstáculo. Assim, estamos mostrando que é possível crescer, gerar emprego e renda sem deixar de proteger nossas florestas, nossas águas e nossa biodiversidade. Nos últimos 3 anos, o desmatamento na Amazônia caiu pela metade. No Cerrado, a redução foi de 32%. E no Pantanal, 65%. Ao proteger nossos biomas, salvamos a biodiversidade e evitamos lançar na atmosfera milhões de toneladas de gases de efeito estufa. Também ampliamos significativamente as áreas protegidas, com a criação de mais de uma dezena de novas reservas ambientais e o reconhecimento de terras indígenas e de territórios quilombolas. Somadas, elas equivalem em torno de 5 milhões de campos de futebol, desses em que veremos nossa seleção jogar durante a Copa do Mundo que se aproxima. Voltamos também a liderar a transição energética, a partir da substituição de combustíveis fósseis por opções mais limpas, como os biocombustíveis e eletricidade. Teremos estímulos à renovação da frota brasileira, tanto privada quanto de transporte público. Esses resultados são fruto de um amplo trabalho de cooperação entre o governo do Brasil, os estados e municípios e a sociedade civil. Eles só foram possíveis porque voltamos a investir em ciência, em monitoramento e a fortalecer instituições importantíssimas como o IBAMA e o Instituto Chico Mendes de Conservação da Biodiversidade, que foram alvo de tentativas de desmonte em anos anteriores. Outro fator central foi a retomada da cooperação internacional. E depois de 4 anos de exclusão, retomamos o Fundo Amazônia, que agora tem 9 países financiadores. Juntas, essas ações viabilizaram um volume recorde de 204 bilhões de reais em recursos públicos e privados, nacionais e internacionais, para o desenvolvimento sustentável no Brasil. Também voltamos a investir fortemente na recuperação de áreas degradadas e na restauração florestal. Hoje, temos 3,4 milhões de hectares recuperados. Neste ano, diante da previsão de um novo El Niño, reforçamos o monitoramento e colocamos em campo o maior contingente de brigadistas da nossa história. Aumentamos o número de aeronaves e equipamentos de prevenção e combate e apoiamos em mais de R$500 milhão os corpos de bombeiros dos estados onde há mais incêndios florestais. Hoje, no mundo inteiro, são os critérios ambientais que definem acordos comerciais e abrem as portas do investimento. E na contramão dessa tendência, pode fechar mercados e isolar o país. Proteger as nossas florestas, os nossos rios e a vida de nossas famílias já seria razão suficiente e é, ao mesmo tempo, uma garantia para o futuro próspero da economia brasileira. Neste Dia Mundial do Meio Ambiente, renovamos o compromisso de deixar para as próximas gerações um país mais preparado e mais sustentável. Porque proteger o meio ambiente é proteger a vida e o futuro de todas as famílias brasileiras. Muito obrigado.
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7: Os interessados em participar da missão internacional Web Summit Lisboa 2026, um dos principais eventos de tecnologia e inovação do mundo, já podem realizar suas inscrições. A caravana, realizada pelo Sebrae Tocantins, vai levar 17 representantes de micro e também pequenas empresas do estado para uma imersão no ecossistema global de negócios, entre os dias 7 e 14 de novembro. As inscrições já podem ser realizadas exclusivamente pelo e-mail institucional2026web-lisboa@to.sebrae.com.br ou também através do telefone 63 999976434 até o dia 4 de junho. Maiara Abreu para a Unitins FM.
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8: Muito bom, né? Os nossos repórteres deixando você, ó, bem informado. Sempre por aqui. Estamos voltando.

Ai. Vamos tocar sim. 8h38 de volta aqui ao Vivo em Áudio. Pra você, querido, querida, que nos acompanha, lógico, pela nossa Unitins FM. Abração, pessoal, na Palmas Brasil Norte. Ô, Josimar, cadê você? Aí no Chambari do Sanches, né? E o lanche grego aí, Josimar, muito bom, viu? Muito bacana. O Fabinho do Espete hoje não veio, Fabinho. Já deve ter ido embora, né? Na quinta, foi na quinta? Ou na quarta? Acabou, foi cedo, né? Os espetinhos. Um abraço pra você, viu, Fabinho? Pra você, pra toda a família. Obrigado pelo carinho aí. Vamos de 1990? Pra gente matar a saudade? Pode ser? Na voz linda da Adriana. I love you, baby. Essa é a Unitins chegando até você com o maior carinho, o maior prazer. E nós aqui agradecendo a tua audiência.

0: Mais uma canção linda pra você que não toca aí, Richard Marx. Ainda, Paula Fernandes, começamos a sequência com Adriana. Esse é o clima Unitins FM, sempre tocando boa música pra você.
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0: Muito bem, 9 para as 9 agora. Deixa eu mandar um abraço, meu querido Pepe do rádio, tá fazendo aí uma corridinha, uma caminhada, né, Pepe? Tudo de bom, meu querido Pepe do rádio, do coração sertanejo, da música Verde Amarela, que bacana. Abração, Pepe. Boa caminhada aí, boa corridinha, viu? Bom descanso depois, lógico, bom fim de semana, um abração grandão. Manda áudio aí, Pepe, vai lá. Deixa eu abraçar aqui o meu querido José Ney, também tá ouvindo a gente. Oi, José Ney, tudo de bom pra você, obrigado, né? É o padre José Ney, um abração do Jota, com muito carinho, bom descanso, bom fim de semana, que o fim de semana seja, ó, abençoado, com muitas vitórias. Pepe, boa noite, Pepe.
2: Fala, Jota, beleza, meu irmão? Boa noite, boa noite.
0: Bacana.
2: Estamos indo pra missão em Taquarussu, né? Taquarussu Rodeio, show lá.
0: Ah, legal, legal,
2: daqui a
0: Pepe.
2: Pouquinho, Solange Almeida, Ícaro e Gilmar, e já começa o rodeio lá na arena, hein?
0: Vai ser uma grande
2: abraço,
0: festa,
2: estamos aqui acelerando. É o terceiro tempo das missões.
0: Tá
2: bora,
0: certo,
2: bora.
0: Certo, meu irmão, tudo de bom, sucesso aí, Pepe, bom trabalho. Vamos ouvir a Rita? Pega, rapaz. Ó, 7 para as 9 agora. 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

0: legal esse som da Rita Lee, hein? Pega, rapaz.
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0: Muito bem, faltando 4 minutos. Para as 9, né? Já tem a Voz do Brasil. E aqui eu quero te desejar, sabe o quê? Adivinha, coisas boas na tua vida, tá bom? Sucesso absoluto, para que você consiga conquistar seus objetivos, né? Que você esteja bem, você e sua família, com saúde. E gratidão por você nos receber, né, na tua casa, através do rádio, ouvindo aí através, né, do no nossos aplicativos. Você que nos leva também sempre no teu veículo. Gratidão, gente. Por você ser ouvinte da gente, por você ser o melhor ouvinte do mundo. Quero desejar a você uma boa sexta-feira, um bom fim de semana, bom descanso, meu querido Fabinho. Deu moral pro Jota agora, tá indo pra casa, né, Fabinho? Levando a gente. Obrigado, Fabinho, bom fim de semana. Fabinho do Espetinho, gente. Ó, beijos e abraços do Jota Júnior. Lembre-se, o ontem já era, hoje é hoje, mas o amanhã ainda poderá chegar, tá bom? Roberta Flack, fica por aqui a música The Closer Against You. Beijo, gente, abraço do Jota Júnior e até segunda-feira, se o papai do céu permitir, às 7 da noite, com mais um Toca Aí aqui pela nossa Unitins FM. Tudo de bom. Tchau, tchau.

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